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2: Um jovem de 19 anos foi detido pela Polícia Judiciária por ter assaltado um supermercado em Setúbal e, com recurso a uma arma de fogo, e ter obrigado ainda a funcionar a entregar-lhe o dinheiro das caixas registadoras. É a suspeita prática dos crimes de roubo agravado e detenção de arma proibida. Segundo revela a PJ em comunicado, o crime ocorreu no início da tarde de terça-feira, 7 de julho, cerca das 12h30. O homem, juntamente com um cúmplice que ainda não foi identificado, entrou no supermercado e, sob ameaça de utilização da arma de fogo, obrigou uma das funcionárias a entregar-lhe o dinheiro das caixas registadoras. Após os factos, os dois assaltantes colocaram-se em fuga, mas o suspeito detido acabou por ser interceptado momentos depois por elementos da PSP, que posteriormente comunicaram o caso à Polícia Judiciária. Pode ler-se ainda na nota. Depois da comunicação da Polícia de Segurança Pública, a PJ conseguiu recolher vários elementos probatórios e proceder à detenção fora de flagrante delito do suspeito. O arguido já foi presente a provimento do relatório judicial, estava com pena suspensa e tinha vários antecedentes criminais pela autoria de crimes da mesma natureza, tendo por isso sido sujeito à medida de coação de prisão preventiva. O inquérito ficou a cargo do DIAP, Departamento de Investigação e Ação Penal de Setúbal. A Polícia Judiciária, através do Departamento de Investigação Criminal de Setúbal, deteve um jovem de 21 anos sob fortes indícios da prática dos crimes de dano com arma de fogo, detenção de arma proibida e tráfico de estupefacientes. O caso remonta à madrugada de 10 de abril, quando cerca das 2h30 da madrugada, em Sesimbra, o suspeito efetuou vários disparos de arma de fogo contra a fachada da residência de um homem com o qual mantinha um diferendo há cerca de 2 anos, refere a PJ em comunicado partilhado na sexta-feira. Depois do incidente, a PJ desenvolveu várias diligências, com parte da investigação, culminando numa busca domiciliária à residência do suspeito. Nessa circunstância, foram apreendidos vários elementos probatórios, entre os quais uma quantidade significativa de produtos estupefacientes destinados a serem traficados, o que determinou a sua detenção em flagrante delito. O arguido, que já tinha vários antecedentes criminais pela autoria de crimes da mesma natureza, foi entretanto presente a primeiro relatório judicial, sujeito à medida de coação de prisão preventiva. O DIAP, Departamento de Investigação e Ação Penal de Sesimbra, ficou encarregue do caso. Os comerciantes e moradores de Almada começam a ver água a regressar às torneiras após semanas de fortes constrangimentos no abastecimento público. A ligeira melhoria permite retomar progressivamente as rotinas de trabalho, mas a situação continua a exigir vigilância e motivou a intervenção das autoridades. O líquido essencial voltou a correr assim em várias zonas afetadas, permitindo a reabertura ou normalização de cafés, restaurantes e salões de cabeleireiro. A Provedoria de Justiça abriu um inquérito para averiguar as falhas graves do abastecimento que prejudicaram milhares de pessoas. Mantêm-se restrições e redução de pressão em mais de 15 localidades, como Charneca da Caparica, Aroeira e Fonte da Telha, especialmente no período noturno das 22 às 6 da manhã. A autarquia justifica a crise com o maior consumo de água nos últimos 75 anos, aliado a perdas físicas crónicas na redistribuição. O Ministro da Educação, Fernando Alexandre, propôs ser ouvido no Parlamento a 21 de julho para prestar esclarecimentos sobre as falhas graves registadas na plataforma de correção digital dos exames nacionais. Esta data mereceu uma forte oposição dos partidos da esquerda, que exigem explicações imediatas. O Chega contesta firmemente o adiamento das explicações e insiste na realização de um debate de urgência no Parlamento já para a próxima semana. O partido recusa a esperar pelo dia 21 de julho e exige a responsabilização imediata do ministro Fernando Alexandre. André Ventura.
3: A resposta do Sr. Presidente da Assembleia da República, que não pode marcar um debate de urgência sobre o caos nos exames, porque não há plenários marcados, é uma contradição em si própria. É evidente que não há plenários marcados, mas por isso é que isto é de urgência. É para se debater de urgência. Não é quando houver plenários marcados. É uma insensatez e uma incapacidade de responder às pessoas brutal.
2: Também o secretário nacional do PS, André Moscaldas, responsabilizou diretamente o primeiro-ministro Luís Montenegro pela crise nos exames nacionais, afirmando que a fixação das notas será uma avaliação do governo.
4: Não deixa de ser impressionante que a comunicação social agora só encontra o primeiro-ministro em flash interviews de jogos de futebol e em festivais. Mas, em todo o caso, o problema é muito profundo. É preciso verificar se não está relacionado com o desmantelamento das estruturas do Ministério da Educação que o Ministro Fernando Alexandre empreendeu e se não há riscos colocados também no Concurso Nacional de Acesso ao Ensino Superior e à abertura do ano letivo.
2: O Ministro das Finanças, Joaquim Miranda Sarmentes, valorizou o impacto orçamental das administrações e assegurou que as famílias prejudicadas pelo caos nos exames nacionais podem e devem recorrer para pedir compensações ao Estado.
5: Qualquer pessoa que sinta que o Estado a prejudicou tem um procedimento administrativo para recorrer, isso não tem nada de novidade.
2: A oposição insiste num debate de urgência já na próxima semana, numa altura em que continuam os problemas na plataforma de avaliações. No futebol, o plantel do Benfica já chegou ao Algarve para o estágio de pré-temporada. À entrada da unidade hoteleira, os encarnados tiveram muitos adeptos a saudar o plantel. Entre os eleitos do novo técnico, Marco Silva, já estiveram os três reforços, Gabriel Índio, Lenguet e Kaminski. Os encarnados vão fazer dois jogos particulares no estádio Algarve, com o Flamengo hoje às 19h30 e com o Villarreal às 19h45 a 17 de julho. O Benfica inicia oficialmente a temporada a 23 de julho contra o Saint-Gallen na Suíça para a primeira mão da segunda pré-eliminatória de acesso à fase da Liga Europa.

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2: Um praticante de parapente de 65 anos de nacionalidade luxemburguesa sofreu ontem ferimentos graves ao cair na zona de Melides, no concelho de Grândola, e informou a Proteção Civil. A fonte do Comando Subregional de Emergência e Proteção Civil do Alentejo Litoral indicou à agência Lusa que o acidente com o parapente, para o qual foi dado o alerta às 15h22, ocorreu no Parque de Campismo da Galé, naquele concelho alentejano. Segundo a mesma fonte, a vítima foi transportada em estado considerado grave no helicóptero do Instituto Nacional de Emergência Médica para o Hospital do Litoral Alentejano, no concelho vizinho de Santiago do Cacém. Contactada pela agência Lusa, a fonte da GNR precisou que a vítima é um homem de 65 anos de nacionalidade luxemburguesa. As operações de socorro mobilizaram os bombeiros de Grândola, INEM e GNR, com um total de 15 operacionais apoiados por 4 veículos e um helicóptero. 93% dos furos de água de Almada estão localizados no concelho do Seixal. Das 32 captações geridas pelo SEMAS de Almada, 28 furos encontram-se fisicamente em território seixalense, sobretudo na freguesia de Corroios, o que gerou um conflito político e judicial entre as duas autarquias vizinhas no pico desta crise de abastecimento. O autarca do Seixal diz que a maior parte da água de Almada é assim captada no seu concelho. Paulo Silva, Presidente da Câmara Municipal do Seixal.
3: 28 dos 32 furos que fornecem a Almada estão no concelho do Seixal e a Almada nunca se preocupou em fazer furos no seu território para abastecimento da sua população. Pelo contrário, foi desenvolvendo no concelho do Seixal toda a sua infraestrutura de captação e de fornecimento de água.
2: O autarca do Seixal, Paulo Silva, acusa a Almada de dever cerca de 2 milhões de euros pelas infraestruturas, criticou ainda a Almada por alegadamente não fazer manutenção e ter deixado colapsar dezenas de furos, proibindo a abertura de novas captações no seu concelho, e decidiu fechar a torneira e proibiu o licenciamento de novos furos.
3: Estes furos estão a passar o seu tempo de vida útil, começaram alguns a colapsar e a Almada vem-nos pedir autorização para nós darmos a autorização para fazerem novos furos e a Câmara Municipal do Seixal não deu essa autorização, mas isto já ocorreu há um ano e meio e a Almada não fez qualquer diligência junto da Câmara Municipal do Seixal para ultrapassar essa situação.
2: O Seixal proibiu novos furos e admite elevados prejuízos, acusa a Câmara de Almada de não fazer manutenção e de ter deixado de colapsar então dezenas de furos.
3: Tem que haver algum ressarcimento, porque somos prejudicados com esta situação de haver esta captação. Por exemplo, a nossa freguesia mais populosa, Corroios, e nós não conseguimos fazer mais furos na freguesia de Corroios para abastecer a população de Corroios por causa dos furos que existem e que abastecem a Almada.
2: Paulo Silva está disposto a ajudar e a disponibilizar furos que estão disponíveis neste momento.
3: Estávamos a construir um novo furo para reforçar a nossa capacidade e dei instruções para acelerarmos a obra que está concluída e se a Almada, que está com esta dificuldade, precisar, estamos disponíveis para ceder um furo.
2: Para travar a crise, a Agência Portuguesa do Ambiente, a APA, mediou um acordo onde o Seixal aceitou ceder temporariamente um furo de captação para injetar água na rede de Almada. Adicionalmente, está já a ser executado, em conta relógio, um novo furo em Almada para garantir a autonomia do concelho. Mesquita Machado.
4: Nós estamos online, é mesmo missão online, a tramitar todo o processo, para sermos muito rápidos para, no fundo, criar condições para que os furos possam prosperar.
2: Entretanto, as famílias afetadas já foram aconselhadas pela Associação Portuguesa para a Defesa do Consumidor, a DECO, a reunir com urgência todos os comprovativos de despesas, como voos ou hotéis cancelados, para apresentar uma exposição formal. Um incêndio em Espanha faz mais de uma dezena de mortos, há vítimas encontradas dentro de carros. As chamas obrigaram à retirada de cerca de 1000 pessoas e deixaram o rastro de destruição em Los Gallardos, no sul de Espanha. Há ainda pelo menos 23 desaparecidos e as autoridades investigam se a queda de um cabo elétrico esteve ou não na origem do incêndio. No futebol, Pedro Manuel é o novo treinador do Vasco da Gama. O técnico português de 51 anos assinou até dezembro de 2027 pelo clube brasileiro e irá ser apresentado esta segunda-feira no Rio de Janeiro. Pedro Manuel orientou nas últimas duas épocas o Al-Fayha da Arábia Saudita, depois de também ter comandado os sauditas do Al-Khalied e do Al-Nassr. Na sua carreira comandou também o Al-Ain, o Almeria, o Apollon de Limassol, o Estoril, a Roca e a Académica.

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2: Um acidente na Ponte Vasco da Gama fez 6 feridos e envolveu pelo menos 5 viaturas ligeiras, confirmou na sexta-feira a Proteção Civil. Contactada pela Lusa, uma fonte do INEM especificou que se tratam de 6 feridos ligeiros, sendo que 2 deles foram transportados para o Hospital do Barreiro, 2 para o Hospital São José, em Lisboa, e outros 2 para o Hospital Beatriz Ângelo, em Louros. A circulação chegou a estar cortada no sentido norte-sul e no local estiveram vários meios de socorro até a situação ser resolvida, o que aconteceu cerca de 2 horas depois do choque em cadeia. A Autoridade de Segurança Alimentar e Económica, a ASAI, apreendeu cerca de 21 mil litros de vinho espumante no decorrer de uma operação de fiscalização nos concelhos de Viseu, Trancoso e Oliveira do Bairro. Como balanço da operação, dizem, foram apreendidos aproximadamente 20.923 litros de vinho tinto e branco e de espumante de qualidade engarrafado, DOC, pronto para ser introduzido no consumo, indica a ASAI numa nota de imprensa. E ainda 69.550 caixas por violação das regras de rotulagem, nomeadamente no que concerne à indicação da proveniência, às menções obrigatórias e ainda por falta de licenciamento para o exercício da atividade. Dizem que, em consequência, foram instaurados os 2 processos de contornação, acrescenta. Na mesma nota de imprensa enviada na sexta-feira à agência Lusa, a ASAI informa que a operação de fiscalização foi desenvolvida na última semana e direcionada à verificação do cumprimento das regras na comercialização de produtos vitivinícolas. 3 homens encapuçados e com luvas assaltaram na tarde de sexta-feira uma loja situada no centro comercial Maringá, em Leiria, roubando cerca de 3.500 euros. O assalto ocorreu por volta das 15 horas, em pleno do dia, e numa altura em que o centro comercial registava grande afluência de clientes. Os suspeitos entraram no estabelecimento, armados, e conseguiram apoderar-se do dinheiro existente na caixa registadora. Toda a ação criminosa ficou registada pelas câmaras de videovigilância, CCTV, do estabelecimento, imagens que poderão ser determinantes para a identificação dos autores. Após o assalto, os 3 suspeitos colocaram-se em fuga numa viatura. No entanto, durante a fuga, acabaram por se envolver num acidente abatendo noutro automóvel antes de prosseguirem a fuga. As autoridades estiveram no local e recolheram diversos vestígios, encontrando-se a investigar o caso. As imagens de videovigilância e outros elementos de prova estão agora a ser analisados para identificar e localizar os autores do assalto. A investigação está a cargo da Polícia Judiciária por estarem envolvidas armas de fogo. No futebol, na apresentação como novo selecionador nacional, Jorge Jesus mencionou em 2 ocasiões que 12 dos 27 jogadores que foram convocados para o Mundial 2026 trabalharam com ele. Desta lista, há jogadores da primeira e segunda passagens pelo Benfica, do período do Sporting e também do Al-Hilal e do Al-Nassr, embora todos com diferentes graus de preponderância. Jorge Jesus revela que está preparado para o cargo de selecionador nacional, salientando que treinar uma seleção não é tão diferente de treinar um clube.
3: Há muita tendência de dizer que um treinador de seleção ou um selecionador é diferente de um treinador de equipa. Não é verdade. Não é verdade. A única verdade que tem é que não tem tantos dias de trabalho como tem num clube. Mas o método de cada um, e o futebol, a gente todos ouve falar a mesma coisa há muitos anos, não é uma ciência exata, mas é uma ciência de cada um. Senão éramos todos iguais. E, portanto, eu vou-me adaptando às circunstâncias. Preparei-me para este dia. Preparei-me desportivamente para poder ser selecionador da nossa seleção. Estou preparado para isso. E portanto, respondendo diretamente à sua pergunta ou à tua pergunta, nada para mim vai ser muito diferenciado do que é trabalhar numa seleção e o que é trabalhar num clube.
2: Questionado sobre o papel de Cristiano Ronaldo na seleção nacional, Jorge Jesus salienta que o capitão das esquinas é um símbolo do futebol português, garantindo que a sua utilização nunca será um problema para Portugal.
3: É verdade que eu estou há 5, 6 anos fora deste ambiente de trabalhar com vocês. Respondendo à pergunta, ainda não falei com o Cris. O Cris nunca vai ser um problema para a seleção, não é para a seleção nem para mim. Aquilo que o Cris é como jogador e a polémica que houve à volta dele, cada um, como é óbvio, pensa da maneira como quiser. O Cris, quando se tiver que tomar alguma decisão, eu vou falar com o Cris, mas não vou falar só com o Cris, eu vou falar com o Cris e vou falar com todos individualmente. Portanto, o Cris, não vou falar com o Cris por ser o Cris. O Cris é um símbolo do futebol português. O Cris é um símbolo da seleção. O Cris é um símbolo de Portugal. E isso vai ficar sempre na história. E eu tive um grande prazer trabalhar com ele este último ano. Fácil de trabalhar com ele. Fácil de trabalhar com ele. Desde que eu perceba qual é até onde ele pode chegar e o que eu perceba também onde é que eu posso chegar. Treinador e jogador relação. E a partir daqui as coisas serão fáceis, mas será sempre ele. Isso é uma conversa que vamos ter os dois. O que é que ele quer fazer para o futuro da carreira dele? Sei que ele quer continuar a jogar no Al-Nassr, porque, como vocês sabem, tive um ano com ele. Ele sempre me disse, eu vou acabar a minha carreira no Al-Nassr. Agora o Cris, como todos, a partir do momento que esteja a jogar e que tenha condições para ser selecionado, eu farei dentro de um limite e dentro de umas condições que eu achar que são as melhores para a seleção. Vai ser assim.
2: Jorge Jesus refere que Cristiano Ronaldo nunca questionou as suas decisões enquanto treinador, recorrendo ao número de vezes que substituiu o capitão das esquinas no Al-Nassr.
3: O ano passado o Al-Nassr fez 50 jogos. Ele fez 31. O ano passado, no campeonato, eu substituí 16 vezes. Portanto, nunca nos confundimos o que é ele jogador e que sou eu treinador, as decisões daquilo que eu tenho que tomar.
2: Recordo-se que o primeiro jogo oficial de Jorge Jesus como selecionador nacional de Portugal será contra o País de Gales, dia 24 de setembro de 2026, no estádio José de Alvalade, em Lisboa, para a fase de grupos da Liga das Nações da UEFA.

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2: A Câmara Municipal de Setúbal manifestou-se confiante de que a população vai continuar a ter livre acesso às praias da Arrábida, apesar das tentativas de privatização através de ações judiciais movidas pelos proprietários da herdade da comenda. A posição do município está expressa no painel publicitário de grandes dimensões colocado na Avenida dos Ciprestes, em que a Câmara Municipal de Setúbal assume que as praias são públicas e são para continuar a ser. A vice-presidente do município, Maria do Carmo Tiago, confirmou à Lusa que a autarquia, tal como a Agência Portuguesa do Ambiente e o próprio Ministério Público, confia na justiça e na continuidade do livre acesso das populações às praias. Dizem que estamos tranquilos porque, como a Agência Portuguesa do Ambiente e o próprio Ministério Público já esclareceu, na titularidade do domínio público, neste caso marítimo, não existem praias privadas, nem acessos privados às praias, frisou a vice-presidente da Câmara de Setúbal. Maria do Carmo Tiago lembrou ainda que o município não tem participação direta nos processos judiciais a correr no Tribunal de Setúbal, que envolvem o Estado e uma entidade privada, mas que, em face do interesse público, acompanha de perto em termos jurídicos e políticos. O descontentamento pelas restrições no acesso às praias e, principalmente, o receio de que as reivindicações do Palácio da Comenda sejam atendidas tem motivado muitos protestos junto à Câmara Municipal, nas redes sociais, marchas em defesa da Arrábida, uma já realizada e outra agendada para dia 19 de julho. No mesmo sentido, o Movimento de Cidadãos recolheu mais de 1.700 assinaturas para uma petição pela reposição da legalidade na herdade da comenda, que defende a declaração de utilidade pública e a expropriação urgente da herdade da comenda. Um homem de 49 anos foi detido pela Polícia Judiciária por suspeita da prática dos crimes de violência doméstica e violação agravados. Depois de ir buscar a companheira de 39 anos ao trabalho no Seixal, agrediu-a violentamente, sujeitou-a a humilhações sob ameaça de uma faca e violou-a. O crime remonta a 30 de junho e, segundo conta a PJ em comunicado, pelas 23 horas, depois de ter ido buscar a vítima ao respectivo local de trabalho, o suspeito conduziu-a para uma zona de mato isolada localizada na Amora, local onde a agrediu violentamente. Ainda nesse local, e sob a ameaça de utilização de uma faca, sujeitou-a a várias situações humilhantes. Acrescentam. Depois das agressões, o suspeito conduziu a mulher até à casa da família, local onde já tinha agredido várias vezes noutras ocasiões, inclusive à frente dos filhos, em comum, onde sujeitou a diversas práticas sexuais contra a sua vontade, pode ler-se ainda na nota. Foi presente ao primeiro relatório judicial e ficou sujeito à medida de coação de prisão preventiva. O inquérito ficou a cargo do DIAP, Departamento de Investigação e Ação Penal, do Seixal. A onda de calor que atingiu Portugal na última semana parece ter chegado ao fim. Depois de máximas superiores a 40 graus em diversas regiões do norte a sul de Portugal, os termómetros vão começar a descer a partir deste fim de semana. A aproximação de uma massa de ar frio promete terminar com as temperaturas altas e vai trazer aguaceiros e trovoadas no norte e centro de Portugal, nomeadamente nos distritos de Bragança e Vila Real.
3: Do regime para um vento quadrante mais oeste, portanto a trazer uma massa de ar atlântica bem mais fresca e úmida e, portanto, com redução das condições de umidade relativa baixa generalizada e com um aumento da nebulosidade. Portanto, nos próximos dias, o litoral oeste, aliás, já nestes dias se tem feito notar, a nebulosidade, especialmente no período matinal no litoral oeste, e vai continuar este padrão ao longo dos próximos dias e poderá haver alguma precipitação.
2: Quanto aos termómetros, Bragança, Castelo Branco, Porto Alegre, Faro, Coimbra, Viseu e Santarém deverão ser os distritos onde as temperaturas vão descer. O Ministério Público abriu um inquérito para apurar as causas da morte de um homem que aguardava na sala de espera das urgências do Hospital Porto Alegre para ser atendido, disse na sexta-feira fonte judicial. A mesma fonte explicou à agência Lusa que o Ministério Público determinou uma autópsia médico-legal, estando a aguardar os resultados para averiguar as causas da morte e se há responsabilidades ou não de terceiros neste caso. Pode ser uma morte natural, acidental, ou pode ter outras causas. A autópsia agora é que vai determinar o sentido do inquérito e das diligências, acrescentou. O processo, segundo a mesma fonte, corre termo no Tribunal de Porto Alegre. No desporto, Portugal conquistou a medalha de prata em K4 500 metros da Taça do Mundo de Canoagem disputada no Parque Jean Drapeau, em Montreal, no Canadá. O quarteto formado por Gustavo Gonçalves, João Ribeiro, Messias Batista e Pedro Casinha completou a prova em 1 minuto, 22 segundos e 23 centésimos, apenas 13 centésimos atrás da marcação da Hungria, vencedora, com 1 minuto 22 segundos 10 centésimos, e à frente da Austrália, terceira. Já Beatriz Fernandes e Inês Penetra terminaram a final do C2 500 metros, no nono e último lugar, com 2 minutos 10 segundos 70 centésimos, uma corrida dominada pela dupla ucraniana vencedora à frente das embarcações da China e de Espanha, segunda e terceira classificadas, respectivamente. Fernando Pimenta confirmou o favoritismo ao vencer a primeira meia do K1 mil metros, garantindo a presença na final à marcada para sábado. O canoísta limiano, medalha de bronze em Tóquio 2020 e prata em Londres 2012, em K2000, juntamente com Emanuel Silva, impôs-se com 3 minutos 47 segundos 51 centésimos, superando o argentino Agostinho Verniz, que gastou mais 73 centésimos no segundo, e o eslovaco Samuel Balassi, que terminou a 1,07 segundos. Por seu lado, Bruno Brasileiro terminou em sexto lugar, sendo relegado para a final B. A mesma sorte teve Beatriz Fernandes, em 100 500 metros, com a quarta posição na segunda meia-final, com o tempo de 2 minutos 24,59 centésimos. No início do dia, Norberto Mourão garantiu a passagem à final da prova em VL2 200 metros de paracanoagem ao vencer a meia-final em 59 segundos e 2 centésimos, à frente do italiano Mario Scostrea e do canadiano Mathieu Saint-Pierre. As taças do mundo juntaram-se ao Mundial e aos campeonatos continentais no novo sistema de apuramento olímpico para Los Angeles 2028, através do ranking. Está encontrada mais uma semifinalista do Campeonato do Mundo 2026, com o encontro entre a Espanha e a Bélgica a terminar com um triunfo ibérico numa partida a contar para os quartos de final da competição com o resultado 2-1. O herói voltou a ser o mesmo do encontro de Portugal-Espanha, já que Merino voltou a ser decisivo ao entrar aos 86 minutos e em menos de 2 minutos depois acabou por resolver com mais um gol perto do fim. Mas o jogo começou com um domínio espanhol e até à primeira pausa para a hidratação continuou a carregar em cima do acelerador, com Thibaut Courtois e salvando os belgas face a tantos remates que iam sendo bombardeados para a baliza dos Diabos Vermelhos. Ora, com os ajustes de Luís de la Fuente a resultar na perfeição, já que o golo surgiu logo depois dos 30 minutos de jogo, Dani Olmo atirou para mais uma defesa de Courtois, mas acabou por ser insuficiente para travar a recarga, já que Fabián Ruiz estava no lugar certo, à hora certa, para empurrar para o fundo das redes. Este foi o momento com dedicatório especial, já que o jogador do Paris Saint-Germain fez o festejo típico ao colocar a bola debaixo da camisa, como quem está prestes a ser pai. No entanto, este golo apenas fez com que a Bélgica acordasse para a partida, com o objetivo claro, fazer o que ainda não tinha sido feito e marcar um golo à Espanha neste Mundial 2026. Ora, Charles levou isso à letra e deu uma cabeçada no registro defensivo espanhol com um golo aos 41 minutos, depois de um cruzamento perfeito de Timothy Castagne, que tirou a folha branca deste Mundial a Unai Simón. O intervalo chegou com mais alguns minutos de equilíbrio, já que nada mais se mexeu no marcador, mas depois do regresso aos balneários, tudo ficou ainda menos mexido, com poucas oportunidades de parte a parte e uma batalha a meio campo que estava prestes a fazer furor a nível tático, mas sem emoções para a bancada, que ia ficando cada vez mais em stress devido à igualdade que aparentava fazer o jogo ir para prolongamento. Mas tal como aconteceu no Portugal-Espanha, apareceu um gol tardio do herói deste Mundial 2026, dos Nuestros Hermanos. Michael Merino voltou a marcar perto do fim, apenas 2 minutos depois de saltar do banco de suplentes, para dar a vitória espanhola e carimbar o passaporte para as meias finais para o conjunto de Luís de la Fuente. Na próxima partida, irão encontrar a França, numa semifinal totalmente europeia, com um jogo que promete ser escaldante entre as duas melhores nações deste torneio até o momento.

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2: Um jovem de 19 anos foi detido pela Polícia Judiciária por ter assaltado um supermercado em Setúbal e, com recurso a uma arma de fogo, e ter obrigado ainda a funcionário a entregar-lhe o dinheiro das caixas registadoras. É a suspeita prática dos crimes de roubo agravado e detenção de arma proibida. Segundo revela a PJ em comunicado, o crime ocorreu no início da tarde de terça-feira, 7 de julho, cerca das 12h30. O homem, juntamente com um cúmplice que ainda não foi identificado, entrou no supermercado e, sob ameaça de utilização da arma de fogo, obrigou uma das funcionárias a entregar-lhe dinheiro das caixas registadoras. Após os factos, os dois assaltantes colocaram-se em fuga, mas o suspeito detido acabou por ser interceptado momentos depois por elementos da PSP, que posteriormente comunicaram o caso à Polícia Judiciária. Pode ler-se ainda na nota. Depois da comunicação da Polícia de Segurança Pública, a PJ conseguiu recolher vários elementos probatórios e proceder à detenção fora de flagrante delito do suspeito. O arguido já foi presente a primeiro relatório judicial, estava com pena suspensa e tinha vários antecedentes criminais pela autoria de crimes da mesma natureza, tendo por isso sido sujeito à medida de coação de prisão preventiva. O inquérito ficou a cargo do DIAP, Departamento de Investigação e Ação Penal de Setúbal. A Polícia Judiciária, através do Departamento de Investigação Criminal de Setúbal, deteve um jovem de 21 anos sob fortes indícios da prática dos crimes de dano com arma de fogo, detenção de arma proibida e tráfico de estupefacientes. O caso remonta à madrugada de 10 de abril, quando cerca das 2h30 da madrugada, em Sesimbra, o suspeito efetuou vários disparos de arma de fogo contra a fachada da residência de um homem com o qual mantinha um diferendo há cerca de 2 anos, refere a PJ em comunicado partilhado na sexta-feira. Depois do incidente, a PJ desenvolveu várias diligências com parte da investigação, culminando numa busca domiciliária à residência do suspeito. Nessa circunstância, foram apreendidos vários elementos probatórios, entre os quais uma quantidade significativa de produtos estupefacientes destinados a serem traficados, o que determinou a sua detenção em flagrante delito. O arguido, que já tinha vários antecedentes criminais pela autoria de crimes da mesma natureza, foi entretanto presente a primeiro interrogatório judicial e sujeito à medida de coação de prisão preventiva. O DIAP, Departamento de Investigação e Ação Penal de Sesimbra, ficou encarregue do caso. Os comerciantes e moradores de Almada começam a ver água a regressar às torneiras após semanas de fortes constrangimentos no abastecimento público. A ligeira melhoria permite retomar progressivamente as rotinas de trabalho, mas a situação continua a exigir vigilância e motivou a intervenção das autoridades. O líquido essencial voltou a ocorrer assim em várias zonas afetadas, permitindo a reabertura ou normalização de cafés, restaurantes e salões de cabeleireiro. A Provedoria de Justiça abriu um inquérito para averiguar as falhas graves do abastecimento que prejudicaram milhares de pessoas. Mantêm-se restrições e redução de pressão em mais de 15 localidades, como Charneca da Caparica, Aroeira e Fonte da Telha, especialmente no período noturno das 22 às 6 da manhã. A autarquia justifica a crise com o maior consumo de água nos últimos 75 anos, aliado a perdas físicas crónicas na redistribuição. O ministro da Educação, Fernando Alexandre, propôs ser ouvido no Parlamento a 21 de julho para prestar esclarecimentos sobre as falhas graves registadas na plataforma de correção digital dos exames nacionais. Esta data mereceu uma forte oposição dos partidos da esquerda, que exigem explicações imediatas. O Chega contesta firmemente o adiamento das explicações e insiste na realização de um debate de urgência no Parlamento já para a próxima semana. O partido recusa a esperar pelo dia 21 de julho e exige a responsabilização imediata do ministro Fernando Alexandre. André Ventura.
3: A resposta do Sr. Presidente da Assembleia da República, que não pode marcar um debate de urgência sobre o caos nos exames, porque não há plenários marcados, é uma contradição em si própria. É evidente que não há plenários marcados, mas por isso é que isto é de urgência. É para se debater de urgência. Não é quando houver plenários marcados. É uma insensatez e uma incapacidade de responder às pessoas brutal.
2: Também o secretário nacional do PS, André Mós Caldas, responsabilizou diretamente o primeiro-ministro Luís Montenegro pela crise nos exames nacionais, afirmando que a fixação das notas será uma avaliação do governo.
4: Não deixa de ser impressionante que a comunicação social agora só encontra o primeiro-ministro em flash interviews de jogos de futebol e em festivais. Mas, em todo o caso, o problema é muito profundo. É preciso verificar se não está relacionado com o desmantelamento das estruturas do Ministério da Educação que o ministro Fernando Alexandre empreendeu e se não há riscos colocados também no concurso nacional de acesso ao ensino superior e à abertura do ano letivo.
2: O ministro das Finanças, Joaquim Miranda Sarmentes, valorizou o impacto orçamental das administrações e assegurou que as famílias prejudicadas pelo caos nos exames nacionais podem e devem recorrer para pedir compensações ao Estado.
5: Qualquer pessoa que sinta que o Estado a prejudicou tem um procedimento administrativo para recorrer, isso não tem nada de novidade.
2: A oposição insiste num debate de urgência já na próxima semana, numa altura em que continuam os problemas na plataforma de avaliações. No futebol, o plantel do Benfica já chegou ao Algarve para o estágio de pré-temporada. À entrada da unidade hoteleira, os encarnados tiveram muitos adeptos a saudar o plantel. Entre os eleitos do novo técnico, Marco Silva, já estiveram os três reforços, Gabriel Índio, Lenguet e Kaminski. Os encarnados vão fazer dois jogos particulares no estádio Algarve, com o Flamengo hoje às 19h30 e com o Villarreal às 19h45 a 17 de julho. O Benfica inicia oficialmente a temporada a 23 de julho contra o Saint-Gallen na Suíça para a primeira mão da segunda pré-eliminatória de acesso à fase da Liga Europa.

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2: Um praticante de parapente de 65 anos de nacionalidade luxemburguesa sofreu ontem ferimentos graves ao cair na zona de Melides, no concelho de Grândola, e informou a Proteção Civil. A fonte do Comando Subregional de Emergência e Proteção Civil do Alentejo Litoral indicou à agência Lusa que o acidente com o parapente, para o qual foi dado o alerta às 15h22, ocorreu no Parque de Campismo da Galé, naquele concelho alentejano. Segundo a mesma fonte, a vítima foi transportada em estado considerado grave no helicóptero do Instituto Nacional de Emergência Médica para o Hospital do Litoral Alentejano, no concelho vizinho de Santiago do Cacém. Contactada pela agência Lusa, a fonte da GNR precisou que a vítima é um homem de 65 anos de nacionalidade luxemburguesa. As operações de socorro mobilizaram os bombeiros de Grândola, INEM e GNR, com um total de 15 operacionais apoiados por 4 veículos e um helicóptero. 93% dos furos de água de Almada estão localizados no concelho do Seixal. Das 32 captações geridas pelo SEMAS de Almada, 28 furos encontram-se fisicamente em território seixalense, sobretudo na freguesia de Corroios, o que gerou um conflito político e judicial entre as duas autarquias vizinhas no pico desta crise de abastecimento. O autarca do Seixal diz que a maior parte da água de Almada é assim captada no seu concelho. Paulo Silva, Presidente da Câmara Municipal do Seixal.
3: 28 dos 32 furos que fornecem a Almada estão no concelho do Seixal e a Almada nunca se preocupou em fazer furos no seu território para abastecimento da sua população. Pelo contrário, foi desenvolvendo no concelho do Seixal toda a sua infraestrutura de captação e de fornecimento de água.
2: O autarca do Seixal, Paulo Silva, acusa a Almada de dever cerca de 2 milhões de euros pelas infraestruturas, criticou ainda a Almada por alegadamente não fazer manutenção e ter deixado colapsar dezenas de furos, proibindo a abertura de novas captações no seu concelho, e decidiu fechar a torneira e proibiu o saneamento de novos furos.
3: Estes furos estão a passar o seu tempo de vida útil, começaram alguns a colapsar e a Almada vem-nos pedir autorização para nós darmos essa autorização para fazerem novos furos e a Câmara Municipal do Seixal não deu essa autorização, mas isto já ocorreu há um ano e meio e a Almada não fez qualquer diligência junto da Câmara Municipal do Seixal para ultrapassar essa situação.
2: O Seixal proibiu novos furos e admite elevados prejuízos, acusa a Câmara de Almada de não fazer manutenção e de ter deixado colapsar então dezenas de furos.
3: Tem que haver algum ressarcimento, porque somos prejudicados com esta situação de haver esta captação. Por exemplo, a nossa freguesia mais populosa, Corroios, e nós não conseguimos fazer mais furos na freguesia de Corroios para abastecer a população de Corroios por causa dos furos que existem e que abastecem a Almada.
2: Paulo Silva está disposto a ajudar e a disponibilizar furos que estão disponíveis neste momento.
3: Estávamos a construir um novo furo para reforçar a nossa capacidade e dei instruções para acelerarmos a obra que está concluída e se a Almada, que está com essa dificuldade, precisar, estamos disponíveis para ceder um furo.
2: Para travar a crise, a Agência Portuguesa do Ambiente, a APA, mediou um acordo onde o Seixal aceitou ceder temporariamente um furo de captação para injetar água na rede de Almada. Adicionalmente, está já a ser executado, em conta relógio, um novo furo em Almada para garantir a autonomia do concelho. Mesquita Machado.
4: Nós estamos em online, em mesmo missão online, a tramitar todo o processo, para sermos muito rápidos para, no fundo, criar condições para que os furos possam prosperar.
2: Entretanto, as famílias afetadas já foram aconselhadas pela Associação Portuguesa para a Defesa do Consumidor, a DECO, a reunir com urgência todos os comprovativos de despesas, como voos ou hotéis cancelados, para apresentar uma exposição formal. Um incêndio em Espanha faz mais de uma dezena de mortos, há vítimas encontradas dentro de carros. As chamas obrigaram à retirada de cerca de 1000 pessoas e deixaram o rastro de destruição em Los Gallardos, no sul de Espanha. Há ainda pelo menos 23 desaparecidos e as autoridades investigam se a queda de um cabo elétrico esteve ou não na origem do incêndio. No futebol, Pedro Manuel é o novo treinador do Vasco da Gama. O técnico português, de 51 anos, assinou até dezembro de 2027 pelo clube brasileiro e irá ser apresentado esta segunda-feira no Rio de Janeiro. Pedro Manuel orientou nas últimas duas épocas o Al-Faia da Arábia Saudita, depois de também ter comandado os sauditas do Al-Khalied e do Al-Nassr. Na sua carreira, comandou também o Al-In, o Almeria, o Apollon de Limassol, o Estoril, a Roca e a Académica. O Instituto Português do Mar e da Atmosfera prevê para este sábado céu pouco nublado ou limpo, apresentando-se em geral muito nublado, no litoral oeste, até ao meio da manhã, podendo a nebulosidade persistir em alguns locais da faixa costeira a norte do Cabo Raso. Possibilidade de ocorrência de chuva fraca ou chuvisco no litoral norte e centro até ao meio da manhã. Aumento temporário de nebulosidade no extremo norte a partir de tarde, com a possibilidade de ocorrência de aguaceiros de trovoada, vento fraco a moderado, predominante do quadrante oeste. Ainda há a possibilidade de formação de neblina no matinal e uma pequena subida de temperatura máxima na região norte e no litoral centro e uma pequena descida na região sul.
1: 18 graus.

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2: O acidente na Ponte Vasco da Gama fez 6 feridos e envolveu pelo menos 5 viaturas ligeiras, confirmou na sexta-feira a Proteção Civil. Contactada pela Lusa, uma fonte do INEM especificou que se tratam de 6 feridos ligeiros, sendo que 2 deles foram transportados para o Hospital do Barreiro, 2 para o Hospital de São José, em Lisboa, e outros 2 para o Hospital Beatriz Ângelo, em Louros. A circulação chegou a estar cortada no sentido norte-sul e no local estiveram vários meios de socorro até a situação ser resolvida, o que aconteceu cerca de 2 horas depois do choque em cadeia. A Autoridade de Segurança Alimentar e Económica, a ASAI, apreendeu cerca de 21 mil litros de vinho espumante no decorrer de uma operação de fiscalização nos concelhos de Viseu, Trancoso e Oliveira do Bairro. Como balanço da operação, dizem, foram apreendidos aproximadamente 20.923 litros de vinho tinto e branco e de espumante de qualidade engarrafado, DOC, pronto para ser introduzido no consumo, indica a ASAI numa nota de imprensa. E ainda 69.550 caixas por violação das regras de rotulagem, nomeadamente no que concerne à indicação da proveniência, às menções obrigatórias e ainda por falta de licenciamento para o exercício da atividade. Dizem que, em consequência, foram instaurados 2 processos de contornação, acrescenta. Na mesma nota de imprensa enviada na sexta-feira à agência Lusa, a ASAI informa que a operação de fiscalização foi desenvolvida na última semana e direcionada à verificação do cumprimento das regras na comercialização de produtos vitivinícolas. 3 homens encapuçados e com luvas assaltaram na tarde de sexta-feira uma loja situada no centro comercial Maringá, em Leiria, roubando cerca de 3.500 euros. O assalto ocorreu por volta das 15 horas, em pleno do dia, e numa altura em que o centro comercial registava grande afluência de clientes. Os suspeitos entraram no estabelecimento, armados, e conseguiram apoderar-se do dinheiro existente na caixa registadora. Toda a ação criminosa ficou registada pelas câmaras de videovigilância, CCTV, do estabelecimento, imagens que poderão ser determinantes para a identificação dos autores. Após o assalto, os 3 suspeitos colocaram-se em fuga numa viatura. No entanto, durante a fuga, acabaram por se envolver num acidente, abatendo noutro automóvel antes de prosseguirem a fuga. As autoridades estiveram no local e recolheram diversos vestígios, encontrando-se a investigar o caso. As imagens de videovigilância e outros elementos de prova estão agora a ser analisados para identificar e localizar os autores do assalto. A investigação está a cargo da Polícia Judiciária por estarem envolvidas armas de fogo. No futebol, na apresentação como novo selecionador nacional, Jorge Jesus mencionou em 2 ocasiões que 12 dos 27 jogadores que foram convocados para o Mundial 2026 trabalharam com ele. Desta lista, há jogadores da primeira e segunda passagens pelo Benfica, do período do Sporting e também do Al-Hilal e do Al-Nassr, embora todos com diferentes graus de preponderância. Jorge Jesus revela que está preparado para o cargo de selecionador nacional, salientando que treinar uma seleção não é tão diferente de treinar um clube.
3: Há muita tendência de dizer que um treinador de seleção ou um selecionador é diferente de um treinador de equipa. Não é verdade. Não é verdade, a única verdade que tem é que não tem tantos dias de trabalho como tem num clube. Mas o método de cada um, e o futebol, a gente todos ouve falar a mesma coisa há muitos anos, não é uma ciência exata, mas é uma ciência de cada um, senão éramos todos iguais. E portanto, eu vou-me adaptando às circunstâncias, preparei-me para este dia, preparei-me desportivamente para poder ser selecionador da nossa seleção, estou preparado para isso e portanto respondendo diretamente à sua pergunta ou à tua pergunta, nada para mim vai ser muito diferenciado do que é trabalhar numa seleção e o que é trabalhar num clube.
2: Questionado sobre o papel de Cristiano Ronaldo na seleção nacional, Jorge Jesus salienta que o capitão das esquinas é um símbolo do futebol português, garantindo que a sua utilização nunca será um problema para Portugal.
3: É verdade que eu estou há 5, 6 anos fora deste ambiente de trabalhar com vocês. Respondendo à pergunta, não, ainda não falei com o Cris. O Cris nunca vai ser um problema para a seleção, não é para a seleção nem para mim. Aquilo que o Cris é como jogador e a polémica que houve à volta dele, cada um, como é óbvio, pensa da maneira como quiser. O Cris, quando se tiver que tomar alguma decisão, Eu vou falar com o Cris, mas não vou falar só com o Cris. Eu vou falar com o Cris e vou falar com todos individualmente. Portanto, o Cris, não vou falar com o Cris por ser o Cris. O Cris é um símbolo do futebol português. O Cris é um símbolo da seleção. O Cris é um símbolo de Portugal. E isso vai ficar sempre na história. E eu tive um grande prazer de trabalhar com ele este último ano. Fácil de trabalhar com ele. Fácil de trabalhar com ele. Desde que eu perceba qual é até onde ele pode chegar e o que eu perceba também onde é que eu posso chegar. Treinador e jogador relação. E a partir daqui as coisas serão fáceis, mas será sempre ele. Isso é uma conversa que vamos ter os dois. O que é que ele quer fazer para o futuro da carreira dele? Sei que ele quer continuar a jogar no Al-Nassr, porque, como vocês sabem, tive um ano com ele. Ele sempre me disse, eu vou acabar a minha carreira no Al-Nassr. Agora o Cris, como todos, a partir do momento que esteja a jogar e que tenha condições para ser selecionado, eu farei dentro de um limite e dentro de umas condições que eu achar que são as melhores para a seleção. Vai ser assim.
2: Jorge Jesus refere que Cristiano Ronaldo nunca questionou as suas decisões enquanto treinador, recorrendo o número de vezes que substituiu o capitão das esquinas no Al-Nassr.
3: O ano passado o Al-Nassr fez 50 jogos. Ele fez 31. O ano passado, no campeonato, eu substituí 16 vezes. Portanto, nunca nos confundimos o que é ele jogador e que sou eu treinador, as decisões daquilo que eu tenho que tomar.
2: Recordo-se que o primeiro jogo oficial de Jorge Jesus como selecionador nacional de Portugal será contra o País de Gales, dia 24 de setembro de 2026, no estádio José de Alvalade, em Lisboa, para a fase de grupos da Liga das Nações da UEFA. O Instituto Português do Mar e da Atmosfera prevê para este sábado céu pouco nublado limpo, apresentando-se em geral muito nublado no litoral oeste até ao meio da manhã, podendo a nebulosidade persistir em alguns locais da faixa costeira a norte do Cabo Raso. Possibilidade de ocorrência de chuva fraca ou chuvisco no litoral norte e centro até ao meio da manhã. Aumento temporário de nebulosidade no extremo norte a partir de tarde, com a possibilidade de ocorrência de aguaceiros de trovoada, vento fraco a moderado, predominante do quadrante oeste. Ainda há a possibilidade de formação de neblina no matinal e uma pequena subida de temperatura máxima na região norte e no litoral centro e uma pequena descida na região sul.
1: 19 graus.

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2: A Câmara Municipal de Setúbal manifestou-se confiante de que a população vai continuar a ter livre acesso às praias da Arrábida, apesar das tentativas de privatização através de ações judiciais movidas pelos proprietários da herdada comenda. A posição do município está expressa no painel publicitário de grandes dimensões colocado na Avenida dos Ciprestes, em que a Câmara Municipal de Setúbal assume que as praias são públicas e são para continuar a ser. A vice-presidente do município, Maria do Carmo Quiago, confirmou à Lusa que a autarquia, tal como a Agência Portuguesa do Ambiente e o próprio Ministério Público, confia na justiça e na continuidade do livre acesso das populações às praias. Dizem que estamos tranquilos porque, como a Agência Portuguesa do Ambiente e o próprio Ministério Público já esclareceu, na titularidade do domínio público, neste caso marítimo, não existem praias privadas, nem acessos privados às praias, frisou a vice-presidente da Câmara de Setúbal. Maria do Carmo Tiago lembrou ainda que o município não tem participação direta nos processos judiciais a correr no Tribunal de Setúbal, que envolvem o Estado e uma entidade privada, mas que, em face do interesse público, acompanha de perto em termos jurídicos e políticos. O descontentamento pelas restrições no acesso às praias e, principalmente, o receio de que as reivindicações do Palácio da Comenda sejam atendidas tem motivado muitos protestos junto à Câmara Municipal, nas redes sociais, marchas em defesa da Arrábida, uma já realizada e outra agendada para dia 19 de julho. No mesmo sentido, o Movimento de Cidadãos recolheu mais de 1.700 assinaturas para uma petição pela reposição da legalidade na herdada comenda que defende a declaração de utilidade pública e a expropriação urgente da herdade da comenda. Um homem de 49 anos foi detido pela Polícia Judiciária por suspeita da prática dos crimes de violência doméstica e violação agravados. Depois de ir buscar a companheira de 39 anos ao trabalho no Seixal, agrediu-a violentamente, sujeitou-a a humilhações sob ameaça de uma faca e violou-a. O crime remonta a 30 de junho e, segundo conta a PJ em comunicado, pelas 23 horas, depois de ter ido buscar a vítima ao respectivo local de trabalho, o suspeito conduziu-a para uma zona de mato isolada localizada na Amora, local onde a agrediu violentamente. Ainda nesse local, sob a ameaça de utilização de uma faca, sujeitou-a a várias situações humilhantes. Acrescentam, depois das agressões, o suspeito conduziu a mulher até à casa da família, local onde já tinha agredido várias vezes noutras ocasiões, inclusive à frente dos filhos, em comum, onde sujeitou a diversas práticas sexuais contra a sua vontade, pode ler-se ainda na nota. Foi presente ao primeiro relatório judicial e ficou sujeito à medida de coação de prisão preventiva. O inquérito ficou a cargo do DIAP, Departamento de Investigação e Ação Penal, do Seixal. A onda de calor que atingiu Portugal na última semana parece ter chegado ao fim. Depois de máximas superiores a 40 graus em diversas regiões do norte a sul de Portugal, os termómetros vão começar a descer a partir deste fim de semana. A aproximação de uma massa de ar frio promete terminar com as temperaturas altas e vai trazer aguaceiros e trovoadas no norte e centro de Portugal, nomeadamente nos distritos de Bragança e Vila Real.
3: Do regime para um vento quadrante mais oeste, portanto a trazer uma massa de ar atlântica bem mais fresca e úmida e, portanto, com redução das condições de, digamos, de umidade relativa baixa generalizada e com um aumento da nebulosidade. Portanto, nos próximos dias o litoral oeste, aliás, já nestes dias se tem feito notar a nebulosidade, especialmente no período matinal no litoral oeste, e vai continuar este padrão ao longo dos próximos dias e poderá haver alguma precipitação.
2: Quanto aos termómetros, Bragança, Castelo Branco, Porto Alegre, Faro, Coimbra, Viseu e Santarém deverão ser os distritos onde as temperaturas vão descer. O Ministério Público abriu um inquérito para apurar as causas da morte de um homem que aguardava na sala de espera das urgências do Hospital de Porto Alegre para ser atendido, disse na sexta-feira, fonte judicial. A mesma fonte explicou à agência Lusa que o Ministério Público determinou uma autópsia médico-legal, estando a aguardar os resultados para averiguar as causas da morte e se há responsabilidades ou não de terceiros neste caso. Pode ser uma morte natural, acidental, ou pode ter outras causas. A autópsia agora é que vai determinar o sentido do inquérito e das diligências, acrescentou. O processo, segundo a mesma fonte, corre termo no Tribunal de Porto Alegre. O desporto. Portugal conquistou medalha de prata em K4 500 metros da Taça do Mundo de Canoagem disputada no Parque Jean Drapeau, em Montreal, no Canadá. O quarteto formado por Gustavo Gonçalves, João Ribeiro, Messias Batista e Pedro Casinha completou a prova em 1 minuto, 22 segundos e 23 centésimos, apenas 13 centésimos atrás da marcação da Hungria vencedora com 1 minuto 22 segundos 10 centésimos e à frente da Austrália, terceira. Já Beatriz Fernandes e Inês Penetra terminaram a final do C2 500 metros no nono e último lugar com 2 minutos 10 segundos 70 centésimos, uma corrida dominada pela dupla ucraniana vencedora à frente das embarcações da China e de Espanha, segunda e terceira classificadas, respectivamente. Fernando Pimenta confirmou o favoritismo ao vencer a primeira meia do K1 mil metros, garantindo a presença na final à marcada para sábado. O canoísta limiano, medalha de bronze em Tóquio 2020 e prata em Londres 2012, em K2000, juntamente com Emanuel Silva, impôs-se com 3 minutos 47 segundos 51 centésimos, superando o argentino Agostinho Vernice, que gastou mais 73 centésimos no segundo, e o eslovaco Samuel Balassi, que terminou a 1,07 segundos. Por seu lado, Bruno Brasileiro terminou em sexto lugar, sendo relegado para a final B. A mesma sorte teve Beatriz Fernandes, em 5.500 metros, com a quarta posição na segunda meia-final, com o tempo de 2 minutos 24,59 centésimos. No início do dia, Norberto Mourão garantiu a passagem à final da prova em VL2 200 metros de paracanoagem ao vencer a meia-final em 59 segundos e 2 centésimos, à frente do italiano Mario Scostrea e do canadiano Mathieu Saint-Pierre. As taças do mundo juntaram-se ao Mundial e aos campeonatos continentais no novo sistema de apuramento olímpico para Los Angeles 2028, através do ranking. Está encontrada mais uma semifinalista do Campeonato do Mundo 2026, com o encontro entre a Espanha e a Bélgica a terminar com um triunfo ibérico numa partida a contar para os quartos de final da competição com o resultado 2-1. O herói voltou a ser o mesmo do encontro Portugal-Espanha, já que Merino voltou a ser decisivo ao entrar aos 86 minutos e em menos de 2 minutos depois acabou por resolver com mais um gol perto do fim. Mas o jogo começou com um domínio espanhol e até à primeira pausa para a hidratação continuou a carregar em cima do acelerador, com Thibaut Courtois a ir salvando os belgas face a tantos remates que iam sendo bombardeados para a baliza dos Diabos Vermelhos. Ora, com os ajustes de Luís de la Fuente a resultar na perfeição, já que o golo surgiu logo depois dos 30 minutos de jogo, Dani Olmo atirou para mais uma defesa de Courtois, mas acabou por ser insuficiente para travar a recarga, já que Fabián Ruiz estava no lugar certo, à hora certa, para empurrar para o fundo das redes. Este foi o momento com dedicatória especial, já que o jogador do Paris Saint-Germain fez o festejo típico ao colocar a bola debaixo da camisa, como quem está prestes a ser pai. No entanto, este golo apenas fez com que a Bélgica acordasse para a partida, com o objetivo claro, fazer o que ainda não tinha sido feito e marcar um golo à Espanha neste Mundial 2026. Ora, Charles levou isso à letra e deu uma cabeçada no registro defensivo espanhol com um golo aos 40 minutos, depois de um cruzamento perfeito de Timothy Castagne, que tirou a folha branca deste Mundial a Unai Simón. O intervalo chegou com mais alguns minutos de equilíbrio, já que nada mais se mexeu no marcador, mas depois do regresso aos balneários, tudo ficou ainda menos mexido, com poucas oportunidades de parte a parte e uma batalha a meio campo que estava prestes a fazer furor a nível tático, mas sem emoções para a bancada, que ia ficando cada vez mais em stress devido à igualdade que aparentava fazer o jogo ir para prolongamento. Mas tal como aconteceu no Portugal-Espanha, apareceu um gol tardio do herói deste Mundial 2026 dos Mestres Hermanos. Michael Merino voltou a marcar perto do fim, apenas 2 minutos depois de saltar do banco de suplentes para dar a vitória espanhola e carimbar o passaporte para as meias finais para o conjunto de Luís de la Fuente. Na próxima partida, irão encontrar a França, numa semifinal totalmente europeia, com um jogo que promete ser escaldante entre as duas melhores nações deste torneio até o momento.
1: 19 graus.

Muito bom dia! Está no ar o Ouro sobre Azul, a sua nova companhia das manhãs de sábado. Ao longo dos meses de julho, agosto e setembro, teremos 3 meses com 3 horas, todos os sábados de manhã, a partir das 9 horas. Até ao meio-dia, ligamos o motor da máquina do tempo para viajar pelos anos de 60 e 70. Se está a tomar o pequeno almoço, em casa, a caminho do mercado ou do supermercado, venha connosco. Vamos começar esta viagem em 1969, o ano em que o homem pisou a lua e em que esta melodia iluminou as rádios de todo o mundo. Diretamente do álbum Abbey Road, aqui estão os The Beatles com Here Comes the Sun. Eu sou o João Paulo Rezende, venha daí, bom dia!

Bela forma de começar este sábado. E de 1969 recuamos um bocadinho até 67. Por esta altura, em Portugal, viviam-se os anos dourados do cinema e do teatro de revista, e em Setúbal, o Vitória conquistou nesse mesmo ano a sua segunda Taça de Portugal, ao derrotar a Académica de Coimbra por 3-2. Falamos de, recordo, o ano de 1967, e nas tabelas americanas e britânicas, o folk rock ganhava uma força incrível com esta dupla que marcou gerações. Do filme A Primeira Noite, vamos ouvir Simon & Garfunkel com Mrs. Robinson.

Albert Ammons com It Never Rains in Southern California, de 1972. Neste mesmo ano, Setúbal crescia de forma avassaladora na indústria pesada, química e naval. Estava-se em pleno desenvolvimento do polo industrial da Mitrena, com a fixação de gigantes como os estaleiros navais da Setnave e complexos como a Eurominas. Era um tempo de mudança. E por falar em mudança, no ano da nossa Revolução, de Abril, o mundo rendia-se à pop perfeita vinda da Suécia. No Festival da Eurovisão, estes quatro jovens, na altura, claro, conquistavam a Europa. Senhoras e senhores, o ZABA com Waterloo.

Muito bom dia, está com a Rádio Azul. Agora viajamos até 1965, um ano histórico para a nossa terra, até porque foi nesse ano que o Vitória de Setúbal venceu o Benfica por 3-1 e conquistou a sua primeira Taça de Portugal. O mítico treinador, Fernando Vaz, liderava uma equipa de gigantes. Só para referir alguns, vem-me à memória, por exemplo, Félix Mourinho ou Jaime Graça. Enquanto a cidade festejava no Bonfim e nas ruas históricas, lá foi lançada, lá fora, uma música cuja prestigiada revista Rolling Stone a elegeu, durante muitos anos, como a canção número 1 de todos os tempos. Chama-se precisamente Like a Rolling Stone, pela voz de Bob Dylan, para ouvir agora na sua rádio.

Paulo de Carvalho com a Nini de 1978, uma canção que trará à memória de muitos os tempos dos bailes de garagem em Setúbal ou as noites passadas nas coletividades da nossa região. E de Portugal para o mundo, vamos até ao rock enérgico dos Creedence Clearwater Revival e o clássico de 1970, Have You Ever Seen the Rain? Vale a pena aumentar o volume do seu rádio, digo eu. Vamos ouvir. Bom dia, bom sábado, bom fim de semana.

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1: Continuação de uma ótima manhã de sábado. Vamos recuar agora até 1969. Nessa altura, por cá, a icónica estrada de ligação contínua entre a Praia da Figueirinha e o Portinho da Arrábida era ainda uma miragem que só ganharia vida 4 anos mais tarde. Em 1969, o fluxo automóvel crescente, vindo de Lisboa, ainda tinha de serpentear os caminhos difíceis da Serra para conseguir chegar ao paraíso. Pelo mundo, os tops rendiam-se ao talento de um dos maiores nomes da música. Neil Diamond lançava uma das músicas mais marcantes e contagiantes da sua carreira. Para ouvir agora, Sweet Caroline.

Teto 1111 de José Cid quebrava barreiras em Portugal com o rock progressivo. Vamos recordar a lenda de El Rei Dom Sebastião.

nem mais. Daddy Cool dos Bonnie M a espalharem bom ambiente nesta manhã de sábado na Rádio Azul. Continuamos em bom ritmo e mantemo-nos no ano de 77, altura em que as pistas de dança mudaram para sempre com o filme Febre de Sábado à Noite. Prepare os passos de dança e ouça agora Stayin' Alive, os Bee Gees na sua rádio. Continuação de um ótimo sábado. Esteja onde estiver, vá para onde for, faça o que fizer.

Elvis Presley, o eterno rei do rock, nos minutos finais da nossa primeira hora. E para fechar, saltamos diretamente para a Califórnia com o hino de 1967 de Scott McKenzie, San Francisco. 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
2: Um jovem de 19 anos foi detido pela Polícia Judiciária por ter assaltado um supermercado em Setúbal e, com recurso a uma arma de fogo, e ter obrigado ainda a funcionar a entregar-lhe o dinheiro das caixas registadoras. É a suspeita prática dos crimes de roubo agravado e detenção de arma proibida. Segundo revela a PJ em comunicado, o crime ocorreu no início da tarde de terça-feira, 7 de julho, cerca das 12h30. O homem, juntamente com um cúmplice que ainda não foi identificado, entrou no supermercado e, sob ameaça de utilização da arma de fogo, obrigou uma das funcionárias a entregar-lhe dinheiro das caixas registadoras. Após os factos, os dois assaltantes colocaram-se em fuga, mas o suspeito detido acabou por ser interceptado momentos depois por elementos da PSP, que posteriormente comunicaram o caso à Polícia Judiciária. Pode ler-se ainda na nota. Depois da comunicação da Polícia de Segurança Pública, a PJ conseguiu recolher vários elementos probatórios e proceder à detenção fora de flagrante delito do suspeito. O arguído já foi presente a primeiro relatório judicial, estava com pena suspensa e tinha vários antecedentes criminais pela autoria de crimes da mesma natureza, tendo por isso sido sujeito à medida de coação de prisão preventiva. O inquérito ficou a cargo do DIAP, Departamento de Investigação e Ação Penal de Setúbal. A Polícia Judiciária, através do Departamento de Investigação Criminal de Setúbal, deteve um jovem de 21 anos, sob fortes indícios da prática dos crimes de dano com arma de fogo, detenção de arma proibida e tráfico de estupefacientes. O caso remonta à madrugada de 10 de abril, quando cerca das 2h30 da madrugada, em Sesimbra, o suspeito efetuou vários disparos de arma de fogo contra a fachada da residência de um homem com o qual mantinha um diferendo há cerca de 2 anos, refere a PJ em comunicado partilhado na sexta-feira. Depois do incidente, a PJ desenvolveu várias diligências, com parte da investigação, culminando numa busca domiciliária à residência do suspeito. Nessa circunstância, foram apreendidos vários elementos probatórios, entre os quais uma quantidade significativa de produtos estupefacientes destinados a serem traficados, o que determinou a sua detenção em flagrante delito. O arguído, que já tinha vários antecedentes criminais pela autoria de crimes da mesma natureza, foi entretanto presente a primeiro relatório judicial e sujeito à medida de coação de prisão preventiva. O DIAP, Departamento de Investigação e Ação Penal de Sesimbra, ficou encarregue do caso. Os comerciantes e moradores de Almada começam a ver água a regressar às torneiras após semanas de fortes constrangimentos no abastecimento público. A ligeira melhoria permite retomar progressivamente as rotinas de trabalho, mas a situação continua a exigir vigilância e motivou a intervenção das autoridades. O líquido essencial voltou a ocorrer assim em várias zonas afetadas, permitindo a reabertura ou normalização de cafés, restaurantes e salões de cabeleireiro. A Provedoria de Justiça abriu um inquérito para averiguar as falhas graves do abastecimento que prejudicaram milhares de pessoas. Mantêm-se restrições e redução de pressão em mais de 15 localidades, como Charneca da Caparica, Aroeira e Fonte da Telha, especialmente no período noturno das 22 às 6 da manhã. A autarquia justifica a crise com o maior consumo de água nos últimos 75 anos, aliado a perdas físicas crónicas na redistribuição. O ministro da Educação, Fernando Alexandre, propôs ser ouvido no Parlamento a 21 de julho para prestar esclarecimentos sobre as falhas graves registadas na plataforma de correção digital dos exames nacionais. Esta data mereceu uma forte oposição dos partidos da esquerda, que exigem explicações imediatas. O Chega contesta firmemente o adiamento das explicações e insiste na realização de um debate de urgência no Parlamento já para a próxima semana. O partido recusa a esperar pelo dia 21 de julho e exige a responsabilização imediata do ministro Fernando Alexandre. André Ventura.
3: A resposta do Sr. Presidente da Assembleia da República, que não pode marcar um debate de urgência sobre o caos nos exames, porque não há plenários marcados, é uma contradição em si própria. É evidente que não há plenários marcados, mas por isso é que isto é de urgência. É para se debater de urgência. Não é quando houver plenários marcados. É uma insensatez e uma incapacidade de responder às pessoas brutal.
2: Também o secretário nacional do PS, André Mós Caldas, responsabilizou diretamente o primeiro-ministro Luís Montenegro pela crise nos exames nacionais, afirmando que a fixação das notas será uma avaliação do governo.
4: Não deixa de ser impressionante que a comunicação social agora só encontra o primeiro-ministro em flash interviews de jogos de futebol e em festivais. Mas, em todo o caso, o problema é muito profundo. É preciso verificar se não está relacionado com o desmantelamento das estruturas do Ministério da Educação que o ministro Fernando Alexandre empreendeu e se não há riscos colocados também no concurso nacional de acesso ao ensino superior e à abertura do ano letivo.
2: O ministro das Finanças, Joaquim Miranda Sarmentes, valorizou o impacto orçamental das administrações e assegurou que as famílias prejudicadas pelo caos nos exames nacionais podem e devem recorrer para pedir compensações ao Estado.
5: Qualquer pessoa que sinta que o Estado a prejudicou tem um procedimento administrativo para recorrer. Isso não tem nada de novidade.
2: A oposição insiste num debate de urgência já na próxima semana, numa altura em que continuam os problemas na plataforma de avaliações. No futebol, o plantel do Benfica já chegou ao Algarve para o estágio de pré-temporada. À entrada da unidade hoteleira, os encarnados tiveram muitos adeptos a saudar o plantel. Entre os eleitos do novo técnico, Marco Silva, já estiveram os três reforços, Gabriel Índio, Lenguet e Kaminski. Os encarnados vão fazer dois jogos particulares no estádio Algarve, com o Flamengo hoje às 19h30 e com o Villarreal às 19h45 a 17 de julho. O Benfica inicia oficialmente a temporada a 23 de julho contra o Saint-Gallen na Suíça para a primeira mão da segunda pré-eliminatória de acesso à fase da Liga Europa.

vez mais, muito bom dia, seja bem-vindo à segunda hora do Ouro Sobre Azul. Se só agora se juntou a nós, saiba que o nosso destino continua bem traçado, a melhor música dos anos 60 e 70. Já passámos pelos Beatles e pelos Bee Gees, e agora abrimos os horizontes musicais no ano de 1965. Em Portugal, durante todo esse ano, milhares de operários trabalhavam em ritmo acelerado na montagem das vigas de aço e dos cabos de suspensão daquela que seria a maior obra de engenharia do país, a Ponte de Salazar, atual 25 de Abril. Mas no mundo do rock, estes rapazes britânicos lançavam um hino à irreverência que põe qualquer um a mexer. Com a guitarra inconfundível de Keith Richards e a voz de Mick Jagger, aqui estão os The Rolling Stones com Satisfaction.

inconfundíveis, os Stones. E avançamos na nossa máquina do tempo até à década de 70. Por esta altura, o nosso país vibrava com o espírito do mítico Festival de Vilar de Mouros, que mudaria a nossa cultura para sempre. E nas tabelas internacionais, uma banda nascida em Londres trazia um ritmo contagiante, inspirado nos primórdios do rock and roll. Com a voz de Freddie Mercury, chegamos a 1979 com este Crazy Little Thing Called Love.

Muito bom dia, está com a Rádio Azul. E agora viajamos até ao ano de 1975, um ano que foi marcante para Portugal, com a realização das eleições constituintes, as primeiras livres com sufrágio universal na história do nosso país. Aqui, pela nossa região, as atenções viravam-se para a cultura, com o carismático histórico TAS, Teatro de Animação de Setúbal, a ser fundado e dando os primeiros passos, enchendo salas e trazendo a arte à nossa comunidade. E nesse ano de 75, recordo, David Bowie conquistou o primeiro número 1 no top dos Estados Unidos com este Fame.

0: Que grande tesouro da música portuguesa. Do Ouro Negro com Vou Levar-te Comigo, um clássico de 72, com aquele balanço único e harmonias vocais de dois amigos de infância, Milo McHannon e Raul Indipo. E deste ritmo contagiante e cheio de sol de nossa música, saltamos diretamente para a energia vibrante e cheia de groove da soul americana. Aumenta o som se quiseres, porque já toca a música do grande Stevie Wonder, que chega agora para também ele participar nesta manhã de sábado com Superstition. Onde quer que esteja, bom dia com a sua rádio.
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Está a ouvir a Rádio Azul, bom dia. E para embalar esta manhã de sol, recuamos até 1968. Em Portugal, assistia-se à transição política com a subida de Marcelo Caetano ao poder. Pelo mundo, Otis Redding deixava-nos esta obra-prima intemporal, gravada poucos dias antes do seu trágico desaparecimento num desastre de avião. Vamos sentar-nos na Bahia com Sitting on the Dock of the Bay, Otis Redding, na sua rádio.

Que maravilha! E porque é de recordações de que aqui falamos, quem é que se lembra de cruzar o Rio Sado nos antigos Overmarines? Bem, na verdade eram mais conhecidos por Overcraft. Os brancos e laranjas, Torre Alta, Troia Mar, Sol Troia e Troiano cruzavam o Sado num instante. Eram pouco mais de 3 minutos. Que belas viagens a caminho de Troia para passar o dia em família. E para acompanhar esse sentimento de viagem, de mar e de total liberdade, trazemos uma das vozes mais marcantes da história da música. Diretamente de 1975, já estamos a ouvi-lo, vamos içar as velas com o eterno Sailing, de Rod Stewart.

A voz inconfundível de Bonnie Tyler, numa canção que hoje ganha um eco inteiramente diferente. Esta semana a música ficou mais pobre com a partida desta grande senhora da pop e do rock. Uma perda que nos toca ainda mais de perto, sabendo que Bonnie Tyler nos deixou precisamente aqui, em solo português, no Hospital do Algarve, onde já estava internada há pouco mais de 2 meses. Fica a sua herança musical eterna. Agora, recuamos até 1967. É um ano de má memória para a região metropolitana de Lisboa, o Ribatejo e o Val do Tejo, locais que foram fustigados por cheias torrenciais que provocaram as maiores cheias do século XX. Mas, precisamente porque a música tem o poder único de nos trazer paz e conforto nos dias de maior dor, foi em 67 que os Procol Harum lançaram uma obra-prima intemporal. Já estamos a ouvir uma melodia que nos traz paz, nostalgia e um conforto sem tamanho. Deixe-se levar por este A Whiter Shade of Flail.

Rádio Azul. 21 graus. Está conferida a temperatura em Setúbal nesta manhã fantástica. Estamos a caminhar a passos largos para as 11 da manhã. Se já está a pensar no que vai para o almoço, o peixe fresco de Setúbal será sempre uma opção a ter em conta. Não sou nada suspeito a dizer isto. Seja qual for o plano para o resto do seu sábado, com a Rádio Azul está sempre em boa companhia. E para continuar esta viagem no tempo, vamos diretos a 1972, Elton John, com este Rocketman.

E ao som da viagem espacial e nostálgica de Rocketman, de Elton John, entramos na fase final desta hora, repleta de memórias e histórias. Estamos muito bem acompanhados por grandes sons dos anos 60 e 70. Daqui a pouco, notícias às 11, mas para já, Queen. Tonight.

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2: Um praticante de parapente de 65 anos de nacionalidade luxemburguesa sofreu ontem ferimentos graves ao cair na zona de Melides, no concelho de Grândola, e informou a Proteção Civil. A fonte do Comando Subregional de Emergência e Proteção Civil do Alentejo Litoral indicou à agência Lusa que o acidente com o parapente, para o qual foi dado o alerta às 15h22, ocorreu no Parque de Campismo da Galé, naquele concelho alentejano. Segundo a mesma fonte, a vítima foi transportada em estado considerado grave no helicóptero do Instituto Nacional de Emergência Médica para o Hospital do Litoral Alentejano, no concelho vizinho de Santiago do Cacém. Contactada pela agência Lusa, a fonte da GNR precisou que a vítima é um homem de 65 anos de nacionalidade luxemburguesa. As operações de socorro mobilizaram os bombeiros de Grândola, INEM e GNR, com um total de 15 operacionais apoiados por 4 veículos e um helicóptero. 93% dos furos de água de Almada estão localizados no concelho do Seixal. Das 32 captações geridas pelo SEMAS de Almada, 28 furos encontram-se fisicamente em território seixalense, sobretudo na freguesia de Corroios, o que gerou um conflito político e judicial entre as duas autarquias vizinhas no pico desta crise de abastecimento. O autarca do Seixal diz que a maior parte da água de Almada é assim captada no seu concelho. Paulo Silva, Presidente da Câmara Municipal do Seixal.
3: 28 dos 32 furos que fornecem a Almada estão no concelho do Seixal e a Almada nunca se preocupou em fazer furos no seu território para abastecimento da sua população. Pelo contrário, foi desenvolvendo no concelho do Seixal toda a sua infraestrutura de captação e de fornecimento de água.
2: O autarca do Seixal, Paulo Silva, acusa a Almada de dever cerca de 2 milhões de euros pelas infraestruturas, criticou ainda a Almada por alegadamente não fazer manutenção e ter deixado colapsar dezenas de furos, proibindo a abertura de novas captações no seu concelho, e decidiu fechar a torneira e proibiu o licenciamento de novos furos.
3: Estes furos estão a passar o seu tempo de vida útil, começaram alguns a colapsar e a Almada vem-nos pedir autorização para nós darmos essa autorização para fazerem novos furos e a Câmara Municipal do Seixal não deu essa autorização, mas isto já ocorreu há um ano e meio e a Almada não fez qualquer diligência junto da Câmara Municipal do Seixal para ultrapassar essa situação.
2: O Seixal proibiu novos furos e admite elevados prejuízos, acusa a Câmara de Almada de não fazer manutenção e de ter deixado de colapsar então dezenas de furos.
3: Tem que haver algum ressarcimento, porque somos prejudicados com esta situação de haver esta captação. Por exemplo, a nossa freguesia mais populosa, Corroios, e nós não conseguimos fazer mais furos na freguesia de Corroios para abastecer a população de Corroios por causa dos furos que existem e que abastecem a Almada.
2: Paulo Silva está disposto a ajudar e a disponibilizar furos que estão disponíveis neste momento.
3: Estávamos a construir um novo furo para reforçar a nossa capacidade e dei instruções para acelerarmos a obra que está concluída e se a Almada, que está com esta dificuldade, precisar, estamos disponíveis para ceder um furo.
2: Para travar a crise, a Agência Portuguesa do Ambiente, a APA, mediou um acordo onde o Seixal aceitou ceder temporariamente um furo de captação para injetar água na rede de Almada. Adicionalmente, está já a ser executado, em conta relógio, um novo furo em Almada para garantir a autonomia do concelho. Mesquita Machado.
4: Nós estamos online, em mesmo missão online, a tramitar todo o processo, para sermos muito rápidos para, no fundo, criar condições para que os furos possam prosperar.
2: Entretanto, as famílias afetadas já foram aconselhadas pela Associação Portuguesa para a Defesa do Consumidor, a DECO, a reunir com urgência todos os comprovativos de despesas, como voos ou hotéis cancelados, para apresentar uma exposição formal. Um incêndio em Espanha faz mais de uma dezena de mortos, há vítimas encontradas dentro de carros. As chamas obrigaram à retirada de cerca de 1000 pessoas e deixaram o rastro de destruição em Los Gallardos, no sul de Espanha. Há ainda pelo menos 23 desaparecidos e as autoridades investigam se a queda de um cabo elétrico esteve ou não na origem do incêndio. No futebol, Pedro Manuel é o novo treinador do Vasco da Gama. O técnico português de 51 anos assinou até dezembro de 2027 pelo clube brasileiro e irá ser apresentado esta segunda-feira no Rio de Janeiro. Pedro Manuel orientou nas últimas duas épocas o Al-Fayha da Arábia Saudita, depois de também ter comandado os sauditas do Al-Khalied e do Al-Nassr. Na sua carreira comandou também o Al-Ain, o Almeria, o Apollon de Limassol, o Estoril, a Roca e a Académica.

Uma vez mais, bom dia. Cá estamos nós para a terceira e última hora da emissão de Ouro sobre Azul. Se esteve connosco desde as 9 da manhã, muito obrigado pela companhia. Se só chegou agora, bem, ainda vai a tempo de apanhar o melhor dos anos 60 e 70. E para abrir esta hora, começamos com um olhar sobre a nossa história. O início da década de 70 foi marcante para Portugal, um tempo em que o país se despedia de uma era cinzenta com a morte de Salazar. E para ilustrar esse sentimento de que as nuvens escuras estavam finalmente a passar e que um horizonte mais brilhante se abriria à nossa frente, trazemos um hino absoluto à esperança e à liberdade. Deixe-se contagiar pelo ritmo e pela voz de Johnny Nash e este clássico I Can See Clearly Now.

As boas vibrações e o calor do reggae de Johnny Nash, o homem que, de resto, foi um dos grandes responsáveis por trazer o ritmo contagiante do reggae para as rádios mundiais. E saltamos diretamente para 1968, um ano em que Zeca Afonso se mudou para Setúbal para lecionar no Liceu Nacional. Lá fora, nas tabelas de música, um homem com uma voz de meter respeito deixava toda a gente de queixo caído com a sua energia em palco. Diretamente de Inglaterra, Joe Cocker, com este Little Help from My Friends.

Está a ouvir a Rádio Azul, muito bom dia. E agora o destino é o ano de 1973. Um ano em que, em Setúbal, as coletividades ganhavam uma força fantástica na promoção dos nossos artistas. Lá fora, uma obra-prima da música soul dominou o top da Billboard e venceu os principais prémios Grammy daquele ano. Falo de Roberta Flack e o tema Killing Me Softly with This Song.

Paco Bandeira, a minha cidade ou Elvas ou Elvas. É um tema de 1971 e com uma letra que assente que nem uma luva a quem ama Setúbal também, sim, e o Alentejo aqui tão perto. Dito isto, continuamos no fantástico ano de 1971. Se por cá nos rendíamos à poesia popular portuguesa, lá fora o mundo aplaudia de pé o charme, a presença de palco e a voz poderosa de um autêntico furacão. Um dos maiores galãs da história da música pop, que transformava cada canção num sucesso imediato. Senhoras e senhores, com toda a sua energia e elegância, Tom Jones com este She's a Lady.

0: Tom Jones e o seu charme irresistível, She's a Lady. A esta hora é bem possível que o cheiro a choco frito ou da sardinha assada já comece a invadir por aí as ruas de Setúbal. Pois que assim seja e bom apetite a quem já se começa a preparar para ir para a mesa. Por aqui recuamos por agora até ao ano de 1968, o ano em que a RTP inaugurou o seu segundo canal, a RTP2, e enquanto Portugal ganhava um novo olhar na televisão, o mundo da música recebia um hino absoluto à esperança e à beleza da vida. Diretamente de 68, vamos saborear esta manhã com a voz única e inconfundível do mestre Louis Armstrong. Deixe-se levar com este What a Wonderful World.
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Que maravilha! E depois de nos deliciarmos e deixarmos levar pela emoção de Louis Armstrong, aceleramos o ritmo. Ora, veja lá se se lembra

22 graus. Depois de confirmada a temperatura que faz lá fora, as grandes memórias continuam nesta manhã de sábado. Viajamos até 1979 para ouvir Buggles, Video Killed the Radio Star.

Que grande clássico! Uma canção revolucionária que marcou a transição para uma nova era na música. E por falar em marcas que ficam para sempre na nossa memória, quem é que não se lembra do Seagull? A discoteca mais famosa da história de Setúbal. Um espaço com uma vista excepcional que tirava todo o partido daquela localização única na escarpa da Arrábida. Para recordar essa varanda icónica e as pistas de dança da região, viajamos até 1978. Foi o ano em que a febre do disco se cruzou com a pop mais alternativa. Esta é para dançar, ou pelo menos vá, bater o pezinho. Blondie, Heart of Glass.

E com a frescura e o sol dos Beach Boys, começamos a fechar a emissão do Ouro sobre Azul deste sábado. Foram 3 horas fantásticas a viajar no tempo, a recordar Setúbal e o país de outros tempos, acompanhados, claro, pelas músicas que moldaram as nossas vidas. Já a seguir fica consigo a Joana Montinho no Onda Chic, com novidades do mundo fashion. No sábado que vem, às 9 da manhã, voltamos a ligar a nossa máquina do tempo. Até lá, tenha um excelente fim de semana, aproveite o nosso sábado e fique com a energia e o ritmo de Gloria Gaynor, I Will Survive. Um abraço!

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2: Um jovem de 19 anos foi detido pela Polícia Judiciária por ter assaltado um supermercado em Setúbal e, com recurso a uma arma de fogo, e ter obrigado ainda a funcionar a entregar-lhe o dinheiro das caixas registadoras. É a suspeita prática dos crimes de roubo agravado e detenção de arma proibida. Segundo revela a PJ em comunicado, o crime ocorreu no início da tarde de terça-feira, 7 de julho, cerca das 12h30. O homem, juntamente com um cúmplice que ainda não foi identificado, entrou no supermercado e, sob ameaça de utilização da arma de fogo, obrigou uma das funcionárias a entregar-lhe dinheiro das caixas registadoras. Após os factos, os dois assaltantes colocaram-se em fuga, mas o suspeito detido acabou por ser interceptado momentos depois por elementos da PSP, que posteriormente comunicaram o caso à Polícia Judiciária. Pode ler-se ainda na nota. Depois da comunicação da Polícia de Segurança Pública, a PJ conseguiu recolher vários elementos probatórios e proceder à detenção fora de flagrante delito do suspeito. O arguído já foi presente a primeiro relatório judicial, estava com pena suspensa e tinha vários antecedentes criminais pela autoria de crimes da mesma natureza, tendo por isso sido sujeito à medida de coação de prisão preventiva. O inquérito ficou a cargo do DIAP, Departamento de Investigação e Ação Penal de Setúbal. A Polícia Judiciária, através do Departamento de Investigação Criminal de Setúbal, deteve um jovem de 21 anos sob fortes indícios da prática dos crimes de dano com arma de fogo, detenção de arma proibida e tráfico de estupefacientes. O caso remonta à madrugada de 10 de abril, quando cerca das 2h30 da madrugada, em Sesimbra, o suspeito efetuou vários disparos de arma de fogo contra a fachada da residência de um homem com o qual mantinha um diferendo há cerca de 2 anos, refere a PJ em comunicado partilhado na sexta-feira. Depois do incidente, a PJ desenvolveu várias diligências, com parte da investigação, culminando numa busca domiciliária à residência do suspeito. Nessa circunstância, foram apreendidos vários elementos probatórios, entre os quais uma quantidade significativa de produtos estupefacientes destinados a serem traficados, o que determinou a sua detenção em flagrante delito. O arguído, que já tinha vários antecedentes criminais pela autoria de crimes da mesma natureza, foi entretanto presente a primeiro relatório judicial e sujeito à medida de coação de prisão preventiva. O DIAP, Departamento de Investigação e Ação Penal de Sesimbra, ficou encarregue do caso. Os comerciantes e moradores de Almada começam a ver água a regressar às torneiras após semanas de fortes constrangimentos no abastecimento público. A ligeira melhoria permite retomar progressivamente as rotinas de trabalho, mas a situação continua a exigir vigilância e motivou a intervenção das autoridades. O líquido essencial voltou a ocorrer assim em várias zonas afetadas, permitindo a reabertura ou normalização de cafés, restaurantes e salões de cabeleireiro. A Provedoria de Justiça abriu um inquérito para averiguar as falhas graves do abastecimento que prejudicaram milhares de pessoas. Mantêm-se restrições e redução de pressão em mais de 15 localidades, como Charneca da Caparica, Aroeira e Fonte da Telha, especialmente no período noturno das 22 às 6 da manhã. A autarquia justifica a crise com o maior consumo de água nos últimos 75 anos, aliado a perdas físicas crónicas na redistribuição. O ministro da Educação, Fernando Alexandre, propôs ser ouvido no Parlamento a 21 de julho para prestar esclarecimentos sobre as falhas graves registadas na plataforma de correção digital dos exames nacionais. Esta data mereceu uma forte oposição dos partidos da esquerda, que exigem explicações imediatas. O Chega contesta firmemente o adiamento das explicações e insiste na realização de um debate de urgência no Parlamento já para a próxima semana. O partido recusa a esperar pelo dia 21 de julho e exige a responsabilização imediata do ministro Fernando Alexandre. André Ventura.
3: A resposta do Sr. Presidente da Assembleia da República, que não pode marcar um debate de urgência sobre o caos nos exames, porque não há plenários marcados, é uma contradição em si própria. É evidente que não há plenários marcados, mas por isso é que isto é de urgência. É para se debater de urgência. Não é quando houver plenários marcados. É uma insensatez e uma incapacidade de responder às pessoas brutal.
2: Também o secretário nacional do PS, André Mós Caldas, responsabilizou diretamente o primeiro-ministro Luís Montenegro pela crise nos exames nacionais, afirmando que a fixação das notas será uma avaliação do governo.
4: Não deixa de ser impressionante que a comunicação social agora só encontra o primeiro-ministro em flash interviews de jogos de futebol e em festivais. Mas, em todo o caso, o problema é muito profundo. É preciso verificar se não está relacionado com o desmantelamento das estruturas do Ministério da Educação que o Ministro Fernando Alexandre empreendeu e se não há riscos colocados também no Concurso Nacional de Acesso ao Ensino Superior e à abertura do ano letivo.
2: O Ministro das Finanças, Joaquim Miranda Sarmentes, valorizou o impacto orçamental das administrações e assegurou que as famílias prejudicadas pelo caos nos exames nacionais podem e devem recorrer para pedir compensações ao Estado.
5: Qualquer pessoa que sinta que o Estado a prejudicou tem um procedimento administrativo para recorrer. Isso não tem nada de novidade.
2: A oposição insiste num debate de urgência já na próxima semana, numa altura em que continuam os problemas na plataforma de avaliações. No futebol, o plantel do Benfica já chegou ao Algarve para o estágio de pré-temporada. À entrada da unidade hoteleira, os encarnados tiveram muitos adeptos a saudar o plantel. Entre os eleitos do novo técnico, Marco Silva, já estiveram os três reforços, Gabriel Índio, Lenguet e Kaminski. Os encarnados vão fazer dois jogos particulares no estádio Algarve, com o Flamengo hoje às 19h30 e com o Villarreal às 19h45 a 17 de julho. O Benfica inicia oficialmente a temporada a 23 de julho contra o Saint Gallen na Suíça, para a primeira mão da segunda pré-eliminatória de acesso à fase da Liga Europa.

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2: Olá, seja bem-vindo a mais um Onda Chique. Fique atento à próxima hora.
0: Sim.

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0: A designer francesa Nadege Van Hey, à frente das coleções femininas da lendária Casa Hermé desde 2014, será a responsável por criar a primeira coleção. O fabricante de artigos de couro, conhecido pelas suas malas icónicas como a Birkin ou a Kelly, integra-se assim no programa oficial da Semana de Alta Costura Primavera-Verão 2027, que decorrerá de 25 a 28 de janeiro. O que nos interessa na alta costura é o saber fazer, já temos um nível muito, muito elevado e uma qualidade de cor incrível e pensamos, por que não? Afirmou no ano passado Alex Dumas, diretor-geral do Grupo de Luxo. A alta costura, o nível mais prestigiado do mundo da moda, responde a critérios muito precisos, as peças devem ser feitas à medida e à mão e concebidas exclusivamente pelo diretor artístico permanente da marca em ateliês situados na França. Cada marca compromete-se a apresentar dois desfiles anuais em Paris, em janeiro e julho, que incluam no mínimo 25 conjuntos com silhuetas para o dia e para a noite. Estes vestidos destinam-se a galas e tapetes vermelhos. Apenas uma dezena de marcas possui a acreditação da alta costura protegida legalmente, entre as quais grandes nomes de luxo como a Dior, a Chanel, a Givenchy, Jean-Paul Gaultier e Alexis Mabil.
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1: Com referências a contos como João e o Pé de Feijão e peças históricas da Chanel, o estilista franco-belga Mathieu Balzi apresentou na passada terça-feira a sua segunda coleção de alta costura para a marca francesa. Num cenário repleto de flores coloridas, trepadeiras e espelhos mágicos montados no Grand Palais, junto à Avenida Champs-Élysées, destacaram-se peças com alusões diretas a contos tradicionais, casacos confeccionados como se fossem de palha, que remetiam para espantalhos, ou vestidos quase transparentes com plantas trepadeiras bordadas. Outros detalhes, como uma mala de mão em forma de ursinho adormecido, ou um pato que se transforma em cisne numa fileira de botões, sugeriam outras fábulas. Perguntei a mim mesmo se a vida de Gabrielle Chanel era um conto de fadas. Na sua biblioteca encontrei o pequeno livro de Lefan Conte de Conté e, junto com os ateliês de alta costura, explorámos a ideia de peças de roupa que transportam histórias como livros, explicou o estilista franco-belga em comunicado. A modelo que abriu o desfile carregava juntamente um exemplar deste livro pertencente à fundadora da marca.

E se lhe disséssemos que uma rede de pesca pode ter uma segunda vida e ser super estilosa? É verdade, a Parrefour acaba de prová-lo. Dizemos isto porque a marca portuguesa lançou uma nova coleção cápsula inspirada na tradição pescatória nacional, na qual os materiais associados ao mar são reinterpretados através de uma lente contemporânea, dando origem a acessórios que não podiam gritar mais verão. A coleção nasceu em Angueiras, uma vila pescatória em Matosinhos, onde artesãos locais produziram manualmente cada uma das peças. Lê-se em comunicado. Em causa estão redes de pesca e outros materiais tradicionalmente utilizados nesta atividade que se transformaram em malas de formas esculturais, sendo a fusão perfeita entre o património e o artesanato português. Mas a cápsula vai além destes acessórios. A Parrefour criou também uma saia artesanal e um chail em rede que pode ser usado de várias formas, sobre os ombros, como acessório de cabelo ou até como pareo para os dias de praia. Estas peças estarão disponíveis exclusivamente na loja online da marca, conforme confirma a missiva. A acompanhar esta edição limitada, chega ainda uma coleção de vestuário e acessórios inspirada no mesmo universo. A nova coleção já está disponível em lojas selecionadas e no site oficial, embora as peças artesanais da cápsula estejam disponíveis exclusivamente online.

A Caprichosa quer marcar uma presença também na praia. Por este verão, a cadeia de restaurantes uniu-se à marca portuguesa Torres Novas para lançar uma coleção exclusiva de peças de praia disponível através do novo programa de fidelização da app Caprichosa. A coleção foi inspirada nas 5 localizações da marca: Carcavelos, Cascais, Doca de Santos, Cais de Sodré e Partas na

A campanha decorre até 31 de agosto e assinala a estreia deste novo programa de fidelização, pensado para premiar os clientes mais habituais com uma coleção exclusiva criada em parceria com uma das marcas portuguesas mais reconhecidas no universo dos têxteis de banho.

0: Bem-vindos de novo ao programa Momentos da Rádio Azul sobre Setúbal, um programa de Carlos Cardoso com o apoio técnico de Ana Carla Gonçalves e com a coordenação da informação de Alberto Antunes. Hoje e nos próximos 30 minutos iremos ter uma conversa com o engenheiro João Carlos Costa, diretor-geral da ATEC, Academia de Formação. João Carlos Costa é licenciado em Gestão Mecânica pelo Instituto Superior Técnico e com Master em Business Administration pela Universidade Católica. Iniciou a sua atividade profissional na EDP em 1993, integrou a Volkswagen Auto Europa, onde desempenhou funções de Manager de Departamento da Produção e mais tarde nos Recursos Humanos. Em 2004 assumiu a direção da Autovision, cargo que desempenhou até dezembro de 2015, altura em que assumiu a direção da ATEC, Academia de Formação. Bem-vindo, João.
1: Muito obrigado, obrigado pelo convite.
0: Nestes 30 minutinhos que vamos ter aqui, eu tenho algumas perguntas para fazer e começava pelo primeiro, que é pelos nossos ouvintes, a maior parte deles ainda não conhecem a ATEC. Portanto, que missão desempenha esta Academia na Formação, situada no Parque da Auto Europa, e qual tem sido o seu percurso ao longo dos anos?
1: Bom, então, para quem não conhece, aqui é a ATEC. Portanto, a ATEC é uma associação sem fins lucrativos, é uma Academia de Formação. Foi criada em 2004 pela Siemens, pela Volkswagen, pela Bosch e pela Câmara de Comércio e Indústria Luso-Alemã. E estas empresas, o objetivo que tiveram foi de criar uma associação e uma estrutura de formação que fosse contribuir para a melhoria das qualificações da população em geral e qualificações profissionais nas regiões onde estavam, onde estão e hoje ainda onde estamos, e desta forma apoiar as empresas e o tecido industrial no seu crescimento. Pronto, para além desta visão destas entidades, obviamente que tudo isto foi acompanhado pelo apoio, nomeadamente pelo IFP. Portanto, tudo o que nós temos feito nos últimos 22 anos não teria sido possível sem este acordo e sem esta cooperação que temos muito próxima com o Instituto de Emprego e Formação Profissional e que vamos procurando sempre, continuamente, procurando corresponder a esta confiança que têm demonstrado e que tem vindo sido traduzido ao longo dos anos por várias iniciativas. Mas, resumindo, grande objetivo da ATEC é contribuir para a melhoria das qualificações, permitir que as pessoas melhorem e mudem a sua vida, porque as empresas precisam de pessoas qualificadas.
0: Isso. Claro. Num dos artigos de opinião que eu li sobre tanto a ATEC, afirmou menos teoria, mais prática, porque considera que esta é hoje uma das chaves para o sucesso na formação profissional.
1: Bom, e explicar bem o conceito, porque eu não tenho nada contra a teoria, senão parece assim dessa forma, parece que tenho alguma coisa contra a teoria, mas não. Mas digamos, e dando aqui um conceito teórico já agora, falando um bocadinho do que é uma competência, portanto, uma competência é composta por ter uma atitude, portanto, aquilo que a gente às vezes costuma dizer do querer fazer.
0: Claro, claro.
1: É preciso conhecimento, cá está o tal saber.
0: Que vem da teoria.
1: E, portanto, a teoria entra aqui. Claro. Mas depois é preciso saber fazer. Portanto, eu tenho que ter uma aptidão. E é aqui que é a grande diferença, eu diria, da formação profissional e do ensino profissional. É que, primeiro, tem que incutir, é isso que nós procuramos fazer, que na ATEC, para além das aptidões técnicas que procuramos transmitir, baseada em conhecimentos, claro, mas também procuramos que trabalhar um bocadinho este o querer fazer e estas questões mais comportamentais. Isto porquê? Porque o mercado de trabalho valoriza muito, muito isso. Claro. Portanto, voltando à pergunta mais concreta, menos teoria, mais prática, no fundo é isso que pode caracterizar um pouco o ensino profissional. E, por outro lado, usar uma teoria que é aplicada na prática. Às vezes, noutro tipo e noutros contextos de ensino, e não estou aqui a dizer que é pior ou melhor, existe a teoria, mas depois, por vezes, os alunos ou os formandos não veem essa teoria aplicada na prática.
0: Não conseguem meter a mão na massa, não é?
1: Exatamente. Então, e, portanto, isso, por vezes, pode levar a alguma desmotivação, mas porquê é que eu estou a aprender isto, tanta teoria. Pronto, o que se procura e o que nós procuramos na ATEC é que essa teoria esteja associada à prática, de forma a que a competência seja toda trabalhada nestas três componentes.
0: E que, normalmente, os alunos saiam recompensados com isso,
1: claro, não é? Portanto, claro.
0: A nível disso. O distrito de Setúbal possui uma forte componente industrial, logística e tecnológica, como é sabido. Como é que a ATEC adapta a sua oferta formativa às necessidades destas empresas? Ou seja, existe algum acordo entre a ATEC e as empresas? Existe alguma noção, portanto, do que é que as empresas necessitam para que vocês, dentro da ATEC, consigam, no fundo, servir melhor a empresa?
1: Digamos que isso é um dos aspectos fundamentais que nós procuramos, que a formação ou as competências com as quais os nossos formandos terminam o curso sejam relevantes e importantes para as empresas. Porque só dessa maneira que estamos a dar resposta às necessidades das empresas, e por outro lado estamos a valorizar as competências que os nossos formandos adquirem. Como é que nós o fazemos? E isso talvez seja o mais relevante. Nós temos, e por força das circunstâncias de existir uma componente da formação, que é uma componente em contexto de trabalho, nós contactamos com, a nível nacional, cerca de 350 a 400 empresas. Claro. Portanto, isso permite-nos um contacto muito próximo, termos um feedback muito direto se os formandos que estão em formação prática, se as competências ou os conhecimentos que têm ou as aptidões que têm são realmente aquelas que fazem sentido. Claro. Portanto, esse é um dos aspectos fundamentais e procuramos ajustar, fazer pequenos ajustes. Portanto, sabemos que temos formação que tem um determinado enquadramento, um quadro nacional de qualificações, claro. Mas existe alguma flexibilidade. Não entrando aqui em pormenores técnicos, claro. Mas lá, nós temos formação aqui no distrito. E temos também a Norte. E, portanto, consoante as características indústrias ou tecnológicas, nós procuramos adaptar um bocadinho a essas necessidades. Essa é uma das questões. A outra questão que fazemos, para também não nos limitamos só àquilo que às vezes é o necessário hoje, tentamos antecipar aquilo que possa vir a ser o futuro, e temos feito um contributo também para novas qualificações para o Catálogo Nacional de Qualificações, e todas elas são feitas em muita estreita colaboração com as empresas.
0: Claro.
1: Portanto, como é que sabemos se estamos adaptados ou não o grau de empregabilidade dos nossos formandos? Portanto, é superior aos 90%.
0: Ah, ótimo, ótimo.
1: E, portanto, essa é uma das formas como vamos dando resposta e procurar dar resposta às necessidades das empresas.
0: Ok. E já agora, só uma parte, isto em relação aos 90% de empregabilidade, tem fácil acesso para quem quer estudar na ATEC?
1: O acesso é fácil, eu diria que o acesso é fácil. Temos é muita procura, felizmente, okay. E tem vindo a ser crescente. Portanto, nós temos que ter critérios, diria, e são rígidos e transparentes, de como é que selecionamos os formandos, porque a procura é bastante grande. Portanto, nós temos cursos em que podemos ter 4 candidatos para uma vaga. Portanto, temos que ter algum critério de seleção.
0: Eu digo isto porque tivemos a doutora Angela Lemos cá e o Politécnico algumas vezes tem algumas necessidades, não é? Portanto, de pessoas, portanto, e agora... Agora estão todos em stand-by para saber se,
1: claro,
0: se
1: claro,
0: vão
1: claro.
0: Ter alunos ou não vão
1: Sim,
0: ter alunos.
1: Sim, agora isso é verdade. Temos determinados cursos que têm muito mais procura que outros. Isso é verdade. Mas nós não desistimos normalmente. Claro. Porque, mais uma vez, o nosso objetivo é garantir empregabilidade, garantir que darmos resposta.
0: Claro.
1: E que as pessoas, quando entram um candidato ou um formando que faça a formação na ATEC, que tenham uma garantia de emprego. Mesmo que depois a seguir decida fazer outro percurso, ir para o ensino superior, fazer um curso de especialização.
0: É a minha pergunta a seguir.
1: Então vamos embora.
0: Okay. De que forma a formação técnica e profissional pode ser uma alternativa tão válida e promissora como o ensino superior tradicional? Não é? Portanto,
1: Certo. Bom, eu diria aqui, eu não quero aqui estar... As duas são fundamentais.
0: Claro.
1: Portanto, eu diria que as duas são absolutamente fundamentais.
0: E complementam-se.
1: As empresas têm necessidade das duas, a economia tem necessidade das duas. Aquilo que tem vindo a acontecer, há uma questão muito social, digamos assim, que é a forma como muitas vezes olhamos para o ensino superior ou olhamos para a formação profissional. O que eu tenho sentido é que nos últimos anos começa-se a olhar para a formação profissional e a valorizar muito mais a formação profissional do que se fazia no passado. Começa a ter um elevado reconhecimento no mercado, as empresas começam a reconhecer na formação profissional e nos alunos ou nos formandos que saem dessa via competências importantes, e muitas delas também têm vindo a desenvolver, a verdade é essa, carreiras técnicas que permitem a quem venha do ensino profissional também poder ter alguma carreira dentro da empresa, que muitas vezes acabava depois por ficar limitada por não ter um grau académico.
2: Pois.
1: O futuro, o grau académico é sempre importante, isso sem dúvida, mas acho que mais importante eu vir do ensino profissional ou do ensino superior é depois a minha capacidade de adaptação e da minha capacidade de crescimento ao longo da minha vida profissional.
2: Sim, sim.
1: E isso tanto faz eu vir de um lado ao outro. Eu posso ser um excelente engenheiro quando sair da universidade, a dominar a tecnologia toda do momento, mas se não me for mantendo atualizado, o meu valor de mercado vai desaparecer. Ao
2: Sim.
1: contrário de um técnico que pode sair, sai com aqueles conhecimentos, mas se for uma pessoa que vai constantemente querer aprender mais e fazer melhor, isso também vai ser muito valorizado no mercado.
2: E ganhamos todos com isso, não é?
1: Portanto, todos. Porque as empresas precisam dos dois.
2: Claro.
1: Há um outro fenómeno que eu acho que também estamos a assistir, e de força também até dos... que no passado havia determinado tipo de funções que as empresas às vezes até punham engenheiros a fazer, e que não era preciso ser um engenheiro a fazer.
2: Era só porque tinha o estatuto, não é?
1: Era um estatuto, tinha conhecimentos técnicos e dava-nos ali alguma garantia. Hoje em dia, com a escassez que há também de profissionais na área de engenharia, essas posições podem ser perfeitamente ocupadas por pessoas com uma qualificação técnica avançada.
2: E que vêm já preparados
1: para
2: isso.
1: E já vêm preparados para isso.
2: Daí esta minha pergunta. Muitas empresas queixam-se da dificuldade em encontrar mão de obra qualificada. Quais são atualmente as competências técnicas mais procuradas pelo mercado?
1: Olha, de todas as que fazemos na ATEC, e aproveito para mencioná-las,
2: claro.
1: Portanto, temos desde a mecatrónica automóvel, à mecatrónica industrial, à automação, robótica, eletrónica, telecomunicações, as áreas das tecnologias de informação, e mais recentemente, desde há uns anos esta parte, também nas áreas das energias, todas elas têm uma forte procura. Eu diria que hoje em dia um formando que termina o curso da ATEC em quase todas as áreas normalmente tem mais do que uma oferta de emprego. E vamos ser muito sinceros, só não vai trabalhar na área em que estudou se não quiser. Por opções pessoais não o quiser fazer. Mas em todas elas a escassez é muito, muito grande. Mesmo para a região a oferta também não é grande. A verdade é essa. E nós fizemos recentemente uma análise de cursos profissionais dentro daquilo que a ATEC hoje oferece, temos cerca de 14 cursos. Se excluirmos os de informática, que são muitos, destirando os de informática, são 14 cursos em escolas profissionais.
2: E se eu sei que vocês têm os de informática, vão até à cibersegurança, não é?
1: Vão à cibersegurança. Portanto, essa é uma das áreas que temos estado a trabalhar. Portanto, nós temos a gestão de redes, temos os de cibersegurança, já a nível 5, portanto, pós-secundário. Todos eles têm muita procura.
2: Como é que a ATEC trabalha diretamente com as empresas para garantir que os seus programas de formação correspondem às necessidades reais do tecido empresarial?
1: Há bocadinho já falei um bocadinho nisso, temos grande grupo de empresas, mas agora a tentar concretizar o melhor, ainda mais. Portanto, há esse feedback que nós vamos recebendo dos nossos formandos, ou do desempenho dos nossos formandos e de como eles estão preparados durante a fase de formação em contexto de trabalho, mas fazemos mais do que isso. Portanto, convidamos as empresas a vir à ATEC, algumas delas inclusivamente participam no processo formativo, vêm a fazer workshops técnicos sobre uma determinada área e portanto trazem um bocadinho aquilo que a tecnologia hoje tem para dentro da sala de formação. Temos também e dar aqui o exemplo desta proximidade, nós temos um evento anual que é a Feira Empresarial.
2: E que está sempre cheia.
1: Portanto, basicamente este ano tivemos durante 2 dias aqui nas nossas instalações em Palmela, tivemos 97 empresas presentes. Eu diria que se lhe considerarmos que é uma feira, de alguma forma, uma feira de emprego, porque aquilo que as empresas têm a oportunidade é de apresentar, para além de se apresentar a sua atividade aos formandos, têm a oportunidade de apresentar as suas oportunidades de estágio, têm a sua oportunidade de apresentar ofertas de emprego para aqueles que estão a terminar, E, portanto, temos 97 empresas em dois dias, eu acho que é muito significativo. Eu diria que entre aqui o Politécnico de Setúbal devemos ter a maior feira de emprego aqui da região, seguramente. E, portanto, essa é também, às vezes, uma forma que nós vamos tendo o contacto e às vezes temos iniciado formações, porque começamos, às vezes, há empresas que nos procuram, vou dar um exemplo concreto. Nós temos um curso técnico de refrigeração e climatização. Uhum. Portanto, porquê é que começámos com esse curso? Porque o número de empresas que nos começou a contactar à procura de profissionais nessa área era muito grande.
2: Claro.
1: Pronto. E nós decidimos, vamos dar resposta a esta necessidade.
2: Criar um novo, portanto, percebe-se de um novo nicho no mercado, e aí
1: começámos a trabalhar. Claro. É fácil, às vezes, começar com estas novas profissões, nem sempre é fácil.
2: Sim. Portanto, sim. Porque tem uma logística muito grande.
1: É a logística, e às vezes é o passo à palavra.
2: Claro.
1: Portanto, um técnico de refrigeração e climatização é bem remunerado,
2: claro.
1: Mas não é do conhecimento muito público
2: isso.
1: E, portanto, é preciso fazer o primeiro curso, os primeiros formandos irem para o mercado de trabalho,
2: claro,
1: começarem a passar a palavra, claro. E hoje é um curso que está relativamente estabelecido e que continuamos sempre com muita procura.
2: Ok. Isso leva-me a esta pergunta, que é, fala-se cada vez mais em requalificação e reconversão profissional. Que oportunidades existem hoje para trabalhadores que pretendam mudar de carreira ou adquirir novas competências na ATEC?
1: Bom, eu diria que existem muitas oportunidades. Quem as quiser, existe oferta, está disponível. Talvez algo que às vezes não é muito conhecido, porque às vezes há até que é muito associado aos cursos de aprendizagem, aos secundários, mas esses representam quase um terço do nosso número de formandos. Quase dois terços dos nossos formandos são precisamente maiores de idade, que estão em processos de requalificação e de reconversão profissional. Muitas reconversões profissionais. Portanto, nós temos os cursos de especialização tecnológica, portanto, quem tem o 12º ano e quer ter aumentar as suas competências numa determinada área tecnológica, e depois temos a educação e a formação de adultos. Temos uma grande procura por pessoas que trabalham. Nós há uns anos começámos a sentir essa procura. Nós trabalhamos na ATEC, já agora só aqui uma nota, trabalhamos um bocadinho antes das 8 da manhã até à meia-noite, em formação, em contínuo.
2: Às 7h40.
1: Às 7h40, pronto.
2: Entrada é às
1: 7h40. Portanto, estaremos às 7h40, portanto, cria logo aqui um espírito de quem vai trabalhar na indústria, começa-se a habituar logo a estes horários de entrar cedo. Portanto, às 7h40 e temos até à meia-noite. Tínhamos até às 11, hoje temos até à meia-noite, precisamente porque temos um segundo turno que começa às 16. E começámos a sentir que tínhamos pessoas que nos procuravam, que se queriam requalificar, mas pelo seu horário de trabalho, as 16 horas não eram compatíveis. Então começámos um curso às 19. Estes cursos representam quase hoje um quarto da nossa formação. São cursos que eu diria, eu costumo dizer que são quase os nossos heróis, não é que os outros, atenção, e peço desculpa, não quero estar aqui a destacar ninguém, mas temos que reconhecer pessoas que estão a trabalhar, a maior parte delas, a grande maioria a trabalhar, que se disponibilizam para, durante dois anos, das 19 às 24, estarem a fazer formação durante dois anos, é preciso ter uma grande capacidade de resistência e de resiliência, e se temos a noção que mudamos muitas vidas, e eu acho que isso é uma das melhores, é das coisas mais gratificantes que podemos sentir, é de pessoas que entram com uma determinada profissão menos qualificada e que passado dois anos vão trabalhar para uma profissão mais qualificada e que passam a ter uma carreira à frente completamente diferente do que tinham. Isto no intervalo de dois anos é duro, é difícil, mas quando olhamos para, às vezes quando olhamos para trás dois anos passa num instante.
2: Eu sei disso porque a maior parte dos nossos leitores não sabem, ou os nossos ouvintes não sabem, mas eu fui formador na ATEC, né? Portanto, e efetivamente eu dizia muito isso aos alunos. No fundo, eu dava a formação, portanto, nos três anos, né? E eu dizia-lhes que três anos passam no abrir e fechar de olhos.
1: E temos imensa procura, felizmente o IFP tem-nos dado sempre esta possibilidade de termos estes cursos, procuramos sempre, um dos nossos principais objetivos, maximizar o número de formandos que conseguimos abranger todos os anos, mas como eu disse há pouco, temos cursos com três e quatro candidaturas.
2: Uhum, claro.
1: Portanto, isso... Por cada vaga, claro. Claro.
2: Portanto, a indústria automóvel, a metalomecânica e a automação, a logística também, tem um peso importante na nossa região. Portanto, Setúbal é uma região que tem um peso muito grande com isto. Como vê a evolução destas áreas e que desafios colocam à formação profissional?
1: Bom, bastantes para as empresas e para a formação profissional. Portanto, eu diria aqui, por aqui talvez os dois principais temas, os temas da descarbonização que a indústria, e falando um pouco em indústria, mais em indústria, a questão da descarbonização e a questão da digitalização. No caso, se calhar, da descarbonização mais relacionada com a atividade industrial, pura e dura, mas mesmo assim, em alguns casos, a descarbonização afeta tanto o produto como a atividade. Se nós falar um bocadinho, e um pouco também um emblema aqui da nossa região, a indústria automóvel, a revolução é uma evolução muito grande. Portanto, começa pelo produto, portanto, estamos a falar de produtos cada vez mais com uma motorização elétrica, mas não só elétrica, mas como também uma digitalização do próprio produto. Portanto, estamos a assistir a uma revolução em que eu já quase às vezes...
2: Muito rápida.
1: Portanto, o futuro e este produto automóvel no futuro será cada vez mais, para além de elétricos, é um facto, eu acho que é um dado adquirido, não vale a pena estarmos aqui, é uma questão de mais ano, menos mais ano, ir por um caminho ou por outro, mas será, é o futuro. Mas para além disso temos uma questão de um produto cada vez mais digital.
2: Claro.
1: É um produto que cada vez será o software que o vai definir.
2: Claro.
1: Isto implica que a nível dos profissionais... Nós tínhamos, se calhar, há 10 anos, íamos à oficina e tínhamos o eletricista e tínhamos o mecânico.
2: E era o mais antigo, que era aquele que conhecia.
1: Exatamente. Portanto,
2: não é?
1: Hoje em dia, toda a eletrónica que os veículos já têm, eles já são mecatrónicos e, portanto, têm que acabar por conhecer um pouco das duas vertentes. Mas agora vamos entrar no outro capítulo, que é o capítulo das áreas das tecnologias de informação. Porque os carros vão estar conectados.
2: Sim,
1: vão estar conectados. O próprio software do carro há de ser atualizado over the air, portanto, sem ligações nenhumas. E hoje, para o cliente, é provavelmente muito mais incomodativo e muito mais motivo de insatisfação chegar ao carro e o telemóvel não se conectar com o carro do que propriamente lhe aparecer lá uma luzinha amarela a dizer que tem que ir à oficina quando puder. E ele diz, ah, é amarelo, não faz mal, anda, não faz mal. Agora, o telemóvel não está, eu não saber para onde é que vou e não conseguir-se receber chamadas,
2: sim, sim.
1: E as oficinas têm que estar preparadas para esta evolução.
2: Sim, sim.
1: Há de haver atualizações de software frequentes, e esses serão os problemas que nas oficinas...
2: São os novos problemas.
1: E, portanto, temos que preparar essa nova tecnologia. A mesma coisa a nível de fábrica. Portanto, a nível de fábrica, e falamos todos muito em inteligência artificial, obviamente,
2: claro.
1: Mas a inteligência artificial necessita de ter recolha de dados, e, portanto, essa recolha de dados cada vez mais é feita por redes digitais,
2: claro.
1: E, portanto, a mesma situação. Portanto, as equipas de manutenção, que antes tinham eletricistas e mecânicos, vão continuar a ter pessoas especializadas numa coisa ou outra.
2: Claro, claro.
1: Mas vão ter que ter uma abrangência muito maior. Portanto, nós procuramos... e, portanto, os desafios são esses.
2: Claro.
1: São o de continuarmos a dar uma formação inicial que prepara as pessoas com os conceitos base, que vão ter sempre que os ter, mas que, na formação mais avançada, começam a ser especializadas.
2: Porque, já agora, há uma situação que me faz alguma reflexão, esta da inteligência artificial. A inteligência artificial vem-nos ajudar a muita coisa.
1: Sim, é uma ferramenta.
2: Mas, se nós não tivermos conhecimento... A inteligência artificial não nos ajuda absolutamente nada.
1: Não.
2: Visto em relação aos miúdos.
1: Sim, sim, sim.
2: Portanto,
1: é preciso integrá-la. É preciso integrá-la.
2: Eles têm que saber, não é? Portanto,
1: sem dúvida.
2: Porque senão a inteligência artificial diz uma coisa, se eles não têm competência para saber se a coisa está certa ou não.
1: Nós temos que. É uma ferramenta, claramente.
2: Claro,
1: como se calhar há 30 ou 40 anos apareceram máquinas. Faça-alvas as desproporções das máquinas de calcular, não é?
2: Claro.
1: E toda se calhar a revolução para quem era professor de matemática.
2: Sim.
1: Agora tem uma máquina que faz as contas, como é que vai ser?
2: Pois,
1: portanto, é uma ferramenta. Mas é uma ferramenta que nós ainda não estamos a descobrir.
2: Claro.
1: Temos que saber utilizar.
2: Claro.
1: Temos que saber utilizá-la de forma correta e ética. Não
2: sim.
1: É pura e simplesmente retirá-la de forma e de eliminarmos. Não vamos resolver o problema.
2: Sim,
1: portanto,
2: sim,
1: porque
2: sim.
1: Temos que ensinar
2: claro.
1: A utilizá-la.
2: A utilizá-la. Portanto, o problema está aí.
1: Exatamente.
2: Quanto a mim, não é? Portanto,
1: é mesmo
2: a minha
1: isso.
2: Reflexão,
1: é mesmo
2: não
1: isso.
2: Não é? Já agora, muitos jovens ainda olham para a formação profissional como uma segunda opção. O que lhes diria para desmistificar essa ideia?
1: Bom, eu se calhar não dizia muito. É eles irem vendo com casos concretos.
2: Vão ao terreno, não é?
1: Vão ao terreno. A verdade, eu acho que o problema não está nos jovens, para começar. Okay. O problema não está nos jovens, mas sim na influência que eles têm em termos de sociedade,
2: claro, claro.
1: Da forma como a formação profissional é vista. Nós até temos, por vezes, situações quase ao contrário. Vou dar aqui um caso, temos um jovem que vai entrar, acho que é este ano que ele vai entrar. Vai entrar para um curso de aprendizagem, uhum. Portanto, equivalente ao secundário, e vai entrar com 18 anos. E só não entrou antes porque tinha menos de 18 anos e os pais não deixavam.
2: Porque
1: os pais diziam, não tem a pensar, agora vais fazer um curso de ensino profissional. Ele fez os 18 anos e chegou aos pais e disse, agora vou. Porque eu é que mando.
2: Sou emancipado.
1: Sou eu é que mando e vou fazer isso. Portanto, eu acho que temos que desmistificar essa situação. É um trabalho que eu acho que em termos de todos de sociedade. Nestes 22 anos de história da ATEC temos muitos, muitos casos de sucesso. Temos pessoas que fizeram cursos há 20 anos e que hoje são diretores de fábrica, diretores de manutenção, chefes de equipa de manutenção, chefes de oficina.
2: Uhum.
1: Portanto, isto para quem tem a noção de que faz um percurso profissional e depois não tem uma grande evolução de carreira, não é verdade.
2: Pois.
1: Não é verdade. Até como há pouco também já referi, as empresas cada vez mais estão abertas a este tipo de carreiras profissionais e isso é fundamental. E não podemos cair no facto de pensarmos que hoje, e às vezes alguns jovens podem pensar nisso, que hoje a taxa de desemprego é baixa.
2: Pois.
1: Porque é que eu vou fazer uma formação profissional?
2: Claro.
1: Se tem emprego. A questão que se devem questionar é que tipo de emprego é que vão ter.
2: Claro.
1: Se é um emprego qualificado, se não é um emprego qualificado e as capacidades que têm de progressão.
2: Claro.
1: E a evolução tecnológica vai cada vez mais favorecer os empregos qualificados,
2: claro.
1: E não os não qualificados.
2: Daí a minha esta pergunta que vem é: a retenção de talento é uma preocupação crescente das empresas? De que forma a formação contínua pode ajudar a motivar colaboradores e a reduzir esta tal rotatividade que diz, não é?
1: Certo, portanto, certo.
2: Porque com esta evolução que tem,
1: certo.
2: Se não tem capacidade, a rotatividade, ela existe nas empresas.
1: Aqui a questão do talento e a questão da aprendizagem, eu aqui tenho, se calhar, uma visão um bocadinho pessoal. Acho que há duas componentes. Uma que é a questão da empresa. Portanto, eu estou numa empresa e eu, não porque, e aqui porque sabemos que temos uma regra de 35 horas obrigatórias de formação por ano nas empresas, não acho que não é esse que deve ser o motor da formação contínua nas empresas, mas sim esta necessidade que as empresas terão de continuamente ir qualificando os seus trabalhadores de forma a acompanhar a evolução tecnológica, poder melhorar a sua produtividade e dessa forma passar a ser mais competitiva. Mas isso não chega. Eu acho que todos nós, como cidadãos, como trabalhadores, temos que olhar para o nosso valor como mercado de trabalho.
2: Claro.
1: E, portanto, eu próprio tenho que... Então, se a minha empresa não me der oportunidades, primeiro procurar dentro da empresa,
2: claro.
1: Mas se eu não me der oportunidades, procurar
2: claro.
1: Fora,
2: claro.
1: Qualificar-me, porque
2: claro.
1: Se não o fizer, o valor de mercado vai reduzir.
2: Claro.
1: Isto é quase como um jogador de futebol que se quer que não joga,
2: sim,
1: ou que fica
2: sim.
1: sempre no banco.
2: Claro.
1: Portanto, tem que treinar,
2: uhum.
1: tem que ganhar novas competências
2: claro.
1: Para que o valor de mercado possa ser reconhecido. Nós fazemos muito isso também em termos de apoio às empresas. Portanto, nós procuramos dar esse apoio às empresas e, respondendo à pergunta, eu acho que a formação, a qualificação, o reconhecimento das competências que as pessoas podem adquirir é um motivo para que as pessoas se mantenham
2: okay.
1: na empresa.
2: Sim, que não
1: com
2: haja
1: todas
2: tanta
1: as oportunidades,
2: rotatividade.
1: Não haja tanta rotatividade.
2: Aquela que nós ouvíamos, vou trabalhar 6 meses e depois vou-me
1: certo,
2: embora.
1: Certo,
2: portanto,
1: certo.
2: Se eu tenho qualificações, portanto, é para continuar, não é?
1: E, portanto, nós, essa é uma questão que nós fazemos, trabalhamos isso não só na formação profissional, mas também na formação contínua, portanto, trabalhamos, desenvolvemos muitos programas para as empresas, não só a nível técnico, como também comportamental, por exemplo, nas áreas da liderança operacional das equipas, é uma das áreas que são muito reconhecidas depois pelas pessoas e que contribuem para a sua retenção. Aliás, é uma das formas, a qualificação pode ser uma das formas de reduzir a escassez de mão de obra.
2: Claro.
1: Eu, se não encontro profissionais qualificados fora da empresa, posso olhar para dentro da empresa e requalificar ou reconverter profissionalmente alguns dos meus trabalhadores e conseguir suprir algumas das necessidades que tenho de mão de obra mais qualificada.
2: Okay. O nosso relógio não para, que é pena para nós. Portanto, nós vamos ter agora 3 minutos e eu queria lhe fazer aqui, se tivesse de identificar um dos maiores desafios da formação profissional em Portugal, qual seria e o que deveria ser feito para o ultrapassar?
1: Ok. Eu acho que é uma flexibilidade no reconhecimento das competências. Eu acho que é uma das questões fundamentais. O sistema deveria ser muito mais ágil. Hoje temos um sistema muito rígido de reconhecimento de competências baseado em unidades de competência, baseados em horas de formação, e o sistema tem que ser muito mais ágil. Okay. Temos percursos de formativos demasiado extensos. Okay. Portanto, a questão que se fala muito são, por exemplo, as questões das microcredenciais. Ou seja, eu adquiro uma competência específica mais pequena e eu tenho essa competência reconhecida e depois vou construir tempo lego as minhas várias competências de acordo com essas várias micro-credenciais. Haver um reconhecimento, e hoje em dia é fácil eu aprender sozinho.
2: Claro. Portanto, cada vez mais isso.
1: E, portanto, eu tenho que haver uma forma ágil de eu poder reconhecer uma determinada competência que foi adquirida, independentemente da forma como foi feita, se foi formal ou informal. Portanto, eu acho que isso seria uma das questões importantes e já agora que isto fosse feito a nível europeu, claro, para de forma que possamos
2: global, todas,
1: é? Todas o reconhecimento seja igual em todo o espaço europeu. Porque isto dizermos que há livre circulação de trabalhadores é muito bonito,
2: pois.
1: Mas eu acho que às vezes costumo dizer a brincar que os futebolistas sim, circulam livremente, porque têm o reconhecimento de competências normalmente feito, não precisam, mas para um eletricista que queira estar a trabalhar em Portugal e depois queira ir trabalhar para a França ou para a Espanha...
2: Fica na dúvida.
1: Às vezes não é fácil. Pronto, esse é o fundamental. E reconhecermos a formação profissional também como um instrumento fundamental para o crescimento económico. Não basta dizer que as pessoas estamos a ter mais pessoas cada vez, e felizmente uma população cada vez mais com o mínimo do 12º ano, com o ensino secundário. É preciso, se calhar, também vermos as que terminam o ensino secundário, as que têm formação profissional, porque, no fundo, queramos quer não, se o seu objetivo for entrar no mercado de trabalho, estarão mais aptos para o fazer.
2: Claro. Então vamos mesmo à última pergunta, e a minha última pergunta é igual para todos, não é?
1: Então vamos embora.
2: Para terminar, e porque este programa é sobre Setúbal, pergunto-lhe que Setúbal gostaria de deixar às próximas gerações e que papel podem a formação profissional e a qualificação das pessoas desempenhar na construção deste futuro?
1: Bom, eu acho que a região de Setúbal, a Península de Setúbal em geral, tem um enorme potencial de evolução. Acho que reúne aqui umas condições únicas a nível nacional e às vezes, se calhar, até porque não a nível europeu, para se tornar uma das regiões mais prósperas do país. E para que isso aconteça, será fundamental ter uma população qualificada. Senão vamos estar a basear-nos mais uma vez numa economia de mão de obra não qualificada, baixos salários, valor pouco acrescentado para a economia local. Portanto, o papel da formação é fundamental. Hoje em dia, empresas que procuram fazer investimentos, sejam empresas já que cá estejam ou novos investimentos, uma das principais perguntas que nos fazem é se existe mão de obra qualificada na região. Já não é o benefício fiscal ou o subsídio. Isso pode ajudar e contribui. Mas se eu depois não tiver pessoas qualificadas na região...
2: Eu não consigo desenvolver
1: a minha atividade. Portanto, a qualificação tem. Agora, é importante haver uma estratégia que defina quais são essas áreas, quais são as áreas em que a Península se vai desenvolver e que se terá a desenvolver. Haver aqui um plano estratégico para o ensino e para a formação profissional, no sentido de prepararmos esse futuro para a região.
2: Então leva-me uma pequeninha pergunta
1: adicional.
2: E isso está a existir em tudo, câmaras, associações, grupos, ou seja, nós em Setúbal estamos a reunir todos?
1: Eu acho que sim. Acho que sim, a questão das NUTS, que foi muito falada, e o facto de nos estarmos a aproximar.
2: Tive aí o Nuno Maia, vai falar
1: certo?
2: Sobre
1: a questão da recente criação da comunidade intermunicipal.
2: Sim, o SIM também falámos.
1: Portanto, porque para, é fundamental, se não existir uma estratégia, não há fundos.
2: A ideia mesmo é essa.
1: Pronto, não, eu não estou a dizer que nos devemos mover só por fundos, obviamente que não, mas ajudam. como é óbvio, sobretudo numa fase de crescimento, né? de crescimento inicial, sem dúvida, sem dúvida. Portanto, mas agora é importante haver uma estratégia global para esta região, associada, se calhar, a outras, não, nós não vivemos nem ilhas, não é?
2: Claro.
1: Isto é uma península. Estamos muito próximo da capital e isso às vezes tem coisas boas, outras vezes tem coisas más. Mas, mais uma vez, a península reúne um conjunto de condições únicas que tem que ser potenciada com uma estratégia adequada.
2: Chegamos assim ao final de mais um programa Momentos da Rádio Azul sobre Setúbal, hoje com o nosso convidado João Carlos Costa, diretor-geral da ATEC, Academia de Formação. Esperamos que tenha sido do agrado dos nossos ouvintes e desejo que tenham uma continuação de uma boa semana. Faço só aqui um ligeiro parênteses, portanto este programa irá ficar agora parado por uns diazitos, porque vamos de férias. Obrigado, João.
1: Vale, boas férias.
2: Obrigado.
3: Conversas no Rádio. 23 graus.

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0: Boa tarde, seja bem-vindo, como sempre, aqui ao Setúbal à Panela, o programa de opinião, que estamos aqui sempre a opinar.
1: Livremente.
0: Livremente, é verdade, sem tachos, nem panelas, nem frigideiras, mas pronto, os tachos para alguns faz muita falta. Para nós, não. Felizmente, vivemos bem sem eles. Mais transparentes, sem dúvida.
1: E estamos aqui... para dizer, mas para a cheirada não precisamos ir ao mercado livremente.
0: Nada.
1: Aqui... A gente avança.
0: E estamos com...
1: Pedro Nunes.
2: Alberto Antunes.
0: E Ana Carla Gonçalves aqui a mexer a panela, já não com a colher de
1: mas
0: pau.
1: Mas queremos depois
0: porque...
1: cheirar de forma educada, não
0: sim.
1: É? E racional. Vá, com alguma emotividade, às vezes, quando a gente se sente ferido.
0: Sem dúvida.
1: Tipo, agora aquelas broncas em Almada.
0: Sim. Opa,
2: broncas em Almada, já lá vamos.
1: É incrível como deixam
0: ser as
2: mas já lá vamos, já lá vamos. Mas isso tem uma explicação. Mas antes disso, a polícia
1: é a racionalidade que eu falo.
2: É, a Polícia Municipal de Lisboa mandou apreender um cartaz, um outdoor do Chega. O outdoor dizia assim, Portugal a arder. No outro lado dizia, caos nos exames, Almada sem água. Depois tinha o Montenegro com umas coisas na boca e nos olhos e diz, onde é que está o governo? Portanto, este outdoor foi retirado, foi confiscado.
1: Dizem eu acho que o governo está em Lisboa, não é?
2: Dizem que o passeio...
0: Estacionado.
2: Dizem que a Polícia Municipal alega danos no passeio e apreendeu o teu cartaz do Chega. É pá. A Gandazara. Os gajos com um cartaz destes aqui e foi logo causado danos no passeio para ser retirado. Enfim.
1: Mas não houve ordem judicial? A polícia é quem achou que devia.
2: Foi.
1: Achou mas é a Polícia de Segurança Pública ou Municipal?
2: Não, Municipal. Polícia Municipal de Lisboa. Sim. Portanto, agora voltamos à água outra vez. Pedro, quantas casas...
1: Está-se a meter muita água.
2: Quantas casas é que nós conhecemos por aí, ao passar, não é? Ao passar na rua, vemos que a casa está abandonada, mas tem água e tem luz.
1: Certo.
2: Certo?
1: Sim.
2: Perguntamos nós, será que está a pagar a água que está a consumir? Será que está a pagar a luz que está a consumir? Eu tenho as minhas dúvidas, mas são dúvidas,
1: sim,
2: são minhas. Estou a pagar a
1: opinião. Pagam para os outros que não pagam.
2: Claro.
1: E depois é assim. Para as grandes empresas que também não pagam.
2: E depois, alguns do furo também selvagens, não estou aqui a branquear a situação que é grave e a branquear a Presidente da Câmara da Almada, longe disso. Porque as coisas não se fazem em Portugal sempre, atempadamente, nunca.
1: Andamos sempre só a correr atrás do prejuízo.
2: Sempre. Só depois, veja essa seleção, não é? Só depois de as coisas acontecerem é que dizem, podíamos ter evitado isto, assim, a ciência da conta. Pois, mas ninguém evitou.
1: Não planificamos.
2: Mas ninguém evitou. Agora vem dizer, e tal, consumiste muita água. Puta, mas sempre que chega àquelas alturas de verão, a costa teve sempre o excesso de população
1: humana. É como o Algarve.
2: É
1: então, se triplica o número da população, aumenta na proporção o consumo.
2: Agora,
1: ou mais, porque quando faz calor gasta-se mais água do que quando faz frio.
2: Agora, o que eu percebo disto tudo é que, de facto, deve haver muitas perdas de água. Deve haver condutas que estão a deixar para perder água. Não,
1: pode
2: haver malta
1: ser
2: que rouba água.
1: Condutas serem velhas e terem fuga.
2: Deve haver malta que rouba água também, tal, faz os visitos da ordem, tal. E a coisa deixa de estar controlada, não é? E isto dá este embrógulo todo, que agora a rapaziada da Almada está há 3 semanas, ninguém pode chegar ao pé dela com o cheiro, não consegue tomar banho. Toma. Ou então, no meio disto tudo, ainda aparece a Câmara do Seixal a dizer que a água é deles e que a Almada não paga a água, ou seja...
1: E devia pagar.
2: mas isto chegámos a um ponto que já não há nada para dizer.
1: É, a maioria dos furos está no Seixal.
2: Mas estavam os outros desgraçados à sede porque a água é do Seixal, não é da Almada. Quer dizer, a água é da malta toda, pá. A água não tem dono, a água quando sai do cano. É que paga a fatura? Se calhar é. Mas quer dizer, epá,
1: eu não penso assim. A água é um bem público. E não é de todos.
2: Claro.
1: Portanto, há organizações, aqui, por exemplo, temos serviço municipalizado, é que tem que fazer a gestão da água e tem que a fazer bem feita. Por exemplo, lá em baixo, em Faro, se salgaram o aquífero. Está a ver? Então aqui a gente vai correr o mesmo risco. Claro. Tem que haver o controle do consumo, por exemplo, tem que controlar os furos clandestinos, tem que controlar as grandes indústrias que gastam água sem controle, não é? Porque senão qualquer dia temos a surpresa também, ainda temos isto
2: a
1: torneira, ficamos sem
2: não
1: isso,
2: sai nada.
1: E depois, para bebermos água, mas se isso suceder, para bebermos água, lá tem que vir centrais de sanalização. Agora a Espanha já tem 600, nós cá em Portugal parece que estão e há
2: não, fazer, um lugar, fazer mais uma.
1: Mas Portugal inteiro só tem uma no Porto Santo. uma central de desalinização. Estamos muito adiantados, pelo visto.
2: Estamos, sim, senhor. Mas a contrapartida da energia solar, temos painéis aí a dar com pau. A gente sai de casa, leva um painel solar para a cabeça, levamos outro lá mais abaixo e tal, tal. E quero saber, é que estão tempo de vida, não é? Quando eles começarem a terminar, onde é que vão fazer o cemitério dos painéis solares? Mas certa conversa, lá chegaremos.
0: Pois é, verdade.
2: Lá chegaremos. E os carros movidos a eletricidade vai ser a mesma história. Mas baterias têm também um limite de vida.
0: Elas mas não são agora eternas. Não são...
2: E quando terminarem, vão ter
1: para isso, para as baterias, vão, com a economia circular, arranjar forma das baterias velhas serem matéria-prima para qualquer coisa.
2: Sim, sim, vão fazer esculturas.
1: Eu acredito nisso.
2: Vão fazer esculturas ali para as Caldas da Rainha. Vão começar a fazer esculturas.
0: Mas as baterias agora já são de... Não é lítio, é?
2: Não, são de sódio, mas quer dizer, epá, mas seja do que for, são baterias. Ok?
0: Epá, pois quer não, dizer, deixam de ser baterias.
1: Temos combustíveis, já há tendência para cada vez serem mais produzidos a partir de vegetais.
0: Sim. Sim.
1: E isso não destrói nada, porque é regenerável. Portanto, o solo onde se criam esses vegetais que vão produzir biocombustíveis. Portanto, vá, eu acho que com inteligência ainda vamos ter um grande país produtor de energia.
2: Ao Pedro, ainda eu estudava, andava eu na universidade, tinha um professor que estava a fazer uma tese de doutoramento a propósito da... O que é que ele estava a estudar? Estava a estudar o aproveitamento dos gases libertados pelo estrume das vacas.
0: Ah, pois
1: metano,
0: é.
1: Isso.
0: Exatamente.
2: A vaca fazia a sua bostinha, aquilo liberta gás, o gás agarrava nos gases e punha uma que entender a funcionar com aquele gás. Eram muitas vacas, não é? Portanto, o homem, esquece-se de limpar as botas, então quando chegava ao exame aquilo era uma coisa, era um cheiro dentro da sala, nesse dia tarde, mas eu já não dava conta porque já estava habituado, estava cheio de vacas, lá dava a massa toda já com vómitos, mas não se pode estar aqui, tal, tal. Mas quer dizer, estamos a falar aqui há 20 anos atrás, pai ou mais, se calhar mais, mas pronto, quer dizer, já havia esta preocupação também, quer dos painéis solares, começaram a surgir na altura também os primeiros outros.
1: Mas as vacas, se fosse um país, as vacas no mundo, eram o segundo país mais poluidor em emissões lá para a atmosfera.
2: Claro.
1: Agora há condições para controlar o metano.
0: Sim.
2: Exatamente, tem que dar outra comida às vacas, que é para elas não fazerem aquele.
1: É rotarem menos.
0: Não podem dar pão às vacas, não. Portanto,
1: mas,
0: glúten.
1: Mas as vacas são diferentes de nós, são ruminantes. Sabes, aquilo entra lá para o estômago e depois vem à boca, mastiga outra vez, volta
0: e
1: para trás.
0: São ruminantes, têm dois estômagos.
1: Sim.
0: Por isso é que se chamam...
1: Ruminantes.
0: Exatamente, sim, senhor.
2: Ó Pedro, haja Jesus, pá, haja Jesus. Já temos alguém que nos proteja na seleção.
1: JJ.
2: O homem que levou...
1: E fica só a ganhar um terço.
2: O homem que
1: ganhava na Arábia.
2: O Vitero de Súbal à primeira divisão. Aqui há uns anos atrás eu tive o prazer de estar aí nessa...
1: Não, eu acho que ele tem mais condições para...
2: Que...
1: Por os nossos bons... futebolistas, que têm nível mundial, a fazer melhor figura nestes campeonatos. Eu acho que, falhou muito o...
2: Na minha opinião, não foi a seleção que falhou, foi o treinador. Mas
1: o nosso treinador ou selecionador. E eu acho que ele, no jogo com a Espanha, jogou para ir aos penaltis. Éramos capazes de ter vantagem se fôssemos para os penaltis.
2: Sim,
1: só que a jogar com a Espanha é muito difícil chegar ao 0-0 depois.
2: Quem viu o jogo da Espanha com o Bélgica percebeu isso mesmo. Quer dizer, Portugal tinha à vontade, e o Marinho voltou outra vez a sair do banco para fazer o golo para que a seleção de Espanha passasse para a fase seguinte. Mas quer dizer, aquilo não encanta. Quer dizer, não. Mais ou menos, a gente já sabe que isto foi organizado, já estou como o gajo do Egito, isto foi organizado para a Argentina ganhar outra vez o Campeonato do Mundo, não é? Mas pronto.
1: Não, mas eles aí estão a querer levar um bocado a Argentina ao colo,
2: completamente.
1: Mas eu acho que não devia ser assim.
2: Pois, a gente
1: mas o Trump deu o pontapé de saída nessas questões.
2: Dessas suspeitas todas, não é?
1: De se meter lá com...
2: Então o nosso amigo Jorge Jesus lá está na seleção nacional... Diz que se preparou para ser selecionador nacional, diz que se dá bem com o Ronaldo e sabe como é que põe.
1: Como é que o render. Ele sabe, eu acho que ele tem capacidade de pedir mais aos jogadores do que este.
2: O Bruno Fernandes já fez nada, passou, ele é melhor estar
1: lá estava.
2: Pronto. E depois apontou o dedo ao Ronaldo.
1: Sim.
2: Então a Argentina não, tem uma
1: equipa a jogar o JJ, pôs o Ronaldo a render lá na.
2: Claro, bola certa. Sim. E agora há uma coisa engraçada. Ó Pedro, você já se apercebeu daquela. Bom, é a minha opinião, hein? Daquela treta, você paga 10 cêntimos por uma garrafa de plástico para depois ir reciclar. Antes fazia isso de borla, não é?
1: Sim.
2: Mas agora paga mais 10 cêntimos para fazer o que já fazia de borla e vai tentar receber. Ora bem, o que é que isto deu? Já estava à espera, não é? Em Lisboa, a malta para arranjar garrafas que a malta deita fora, começou a vazar os contatores para o chão à procura de garrafas
0: para a malta. Quer dizer,
2: há um pandemónio de lixo de todo lado.
0: Do Volta.
2: É tipo
0: decente.
2: Ou seja,
0: nas embalagens.
2: Voltam os contatores para catar lá.
1: Tem que haver uma lei a proibir isso e penalizar quem faça isso.
2: Mas claro que há toda a lista do chão agora. É para a gente perceber a mentalidade desta malta que realmente não consegue atingir estas coisas. Pá. Isto aqui assim, por 10 cêntimos viram um lixo de um lado ao outro, pá.
1: Sim.
2: Por 10 cêntimos. E agora a malta vamos lá tentar.
1: Mas
2: receber.
1: A medida é positiva de haver essa possibilidade.
2: É discutível, mas...
1: Agora também acho que tem que ir para embalagens que se possam usar mais do que uma vez.
2: Sim.
1: Portanto, a garrafa de vidro, acho que está a voltar. Por exemplo, muitos restaurantes já não têm garrafas de plástico.
2: Pois é, mas é que a malta já as pessoas em casa, normalmente, já faziam isso, já faziam a separação. A grande parte das pessoas. E não ganhavam nenhum com isso, não é?
0: Sim. Pois, exato.
2: Portanto, agora, tem que pagar para fazer a mesma coisa que faziam antes de pôr, não é?
0: Pagam e ainda continuam a pagar e a fazer e a trabalhar.
2: É preciso ter uma grande paciência para andar a catar latas para ir lá para depois devolver aquilo.
0: É verdade.
2: Eu pessoalmente não acredito muita gente nisto, não é? A gente vai juntando as latas, vai juntando as garrafas, e você chega lá, vai-te pôr aquilo no coisa, e no mesmo dia tem que receber o dinheiro ou o talão para gastar naquele dia. Pode receber o dinheiro. A lei exige que possa receber o dinheiro. Mas pronto, quer dizer, isto está aqui. Epá, é mais uma brincadeira. Na minha opinião.
1: Há de evoluir isso.
2: Epá, penso eu que isto não.
1: Mas na Alemanha, na década de 80. Eles já faziam coisas parecidas, por exemplo, com as latas de cerveja, a lata de alumínio.
2: Sim, sim, claro.
1: E, portanto, depois faziam bloquinhos daquilo, das latas. Sim. E eram quantidades tremendas.
0: Pois. E acho que as pessoas têm aderido bastante. Aderem tanto que depois querem mais, não é? E andam agora a vazar os contentores ao contrário e tudo à
1: procura. Não, a reciclagem é necessária para que não se esteja a precisar de mais petróleo para fazer garrafas. Portanto, eu acho que nesse aspecto o mundo está a evoluir, apesar do contrapeso lá do Trump, que é o anormal, que é negacionista em termos ambientais, em termos de alterações climáticas. Ele diz que não há. Ele diz que não há, mas depois diz que o Ártico está a perder o gelo, não é? E por isso...
0: Sim.
1: Os navios russos e chineses andam para lá e ele quer a Groenlândia para evitar que os russos lá andem.
2: Exatamente.
1: É que é um esperto.
2: Era alguém que andou lá ele, não é? Só que era bom, mas
1: agora voltou a dizer que a Groenlândia devia ser dos Estados Unidos.
2: Exatamente.
1: E ele quer fazer tudo para que saia dos Estados Unidos. E a Europa que chupa o dedo.
2: Nem mais. Enfim.
1: Grande aliado, pô.
2: Grande amigo, aliás, sabe.
1: E lá o artigo 5 serve para quê?
2: Não sabe, ninguém sabe.
1: A Dinamarca pode invocar o artigo 5 se os Estados Unidos se armarem espertos em termos de alguma invasão militar ou isso. Portanto,
0: sim.
1: A NATO tem que ir em socorro do membro da organização, claro, do Atlântico Norte.
2: Claro.
1: Vamos lá ver.
2: Bom, temos um assunto também que esta semana preocupou grande parte dos portugueses, que tem que ver com... Os idosos estão ou não estão desprotegidos contra o desbloqueamento ou o descongelamento das rendas.
0: Okay? Exato.
2: Vão ser precisos 2 meses. Em 2 meses, se não paga a renda, a pessoa pode ser colocada fora e por aí fora.
1: Mesmo os velhotes, né?
2: Toda a gente.
0: Eu ia avançar.
2: Sim, avança, pode voltar a avançar.
0: Eu ia avançar.
1: E isso também funciona na habitação social, não é?
2: Por todo lado.
0: Eu ia avançar aqui com as coisas de Setúbal, claro, não é? Como sempre. Com as obras.
1: As nossas coisas.
0: As obras infindáveis na travessa de Moçambique, porque já não é. Portanto,
1: já não
0: uma
1: é
0: avenida,
1: a avenida larga que era,
0: não é? Não, não é uma avenida, é uma travessa. E mal se consegue lá circular, porque realmente as obras são infindáveis.
1: Fica uma travessa da Rodrigues Manito, não é?
0: É uma travessa da Rodrigues Manito, da Avenida Dr. António Rodrigues Manito. Por acaso, ainda se está a manter, por acaso, não vamos ficar muito satisfeitos, dar muitos foguetes, porque também pode calhar esta avenida começar a ficar caótica, esburacada, devido a buracos provocados portanto, há os buracos naturais, né, que já se sabe, porque o desgaste do alcatrão e tudo mais, e depois há os buracos provocados, que é estas destruições que provocam na cidade e que nunca mais têm fim. E realmente aqui na Avenida Doutor António Rodrigues Manito, portanto, esta sexta-feira, portanto, ontem, portanto, já rebentaram por causa das ditas obras de uma rotunda que estão a fazer mesmo em frente aos bancos e à farmácia e tudo isso. Portanto, já conseguiram arrebentar com uma conduta de gás também e esteve fechada ao trânsito, portanto, porque não havia meio como passar ali, dada a perigosidade da mesma, não é? Também aqui na avenida que continua esburacada, avenida não, a Travessa de Moçambique, ou seja, o que acontece é que o comércio daí está daqui, está a ir completamente abaixo, as pessoas estão não estão a conseguir aguentar os seus negócios, quer a nível de cafés, de mercearias, de tudo o que está aqui à volta, papelarias, porque as pessoas, como não têm onde estacionar os carros, nem a circular a pé, porque está impossível, por vezes temos que ir para a estrada, que não tem estrada. Está
1: ainda
0: tudo,
1: hoje fiz isso, tive que ir para a estrada.
0: Exatamente, que não se consegue aqui circular, isto está um perigo muito grande, com passadeiras improvisadas noutros lados, onde as pessoas, e os carros também não respeitam, porque não percebem que aquilo é uma passadeira, portanto vêm as pessoas a beirarem-se da estrada para passar e pensam que é mais um que se quer mandar para a estrada, mas não, está ali uma passadeira pintada a amarelo, que mal se vê, e uma porcaria. Pronto, os negócios aqui estão muito mal, as pessoas não têm como parar as viaturas para abastecerem também os seus negócios, estão completamente cabelos em pé, se é que ainda os têm, e não conseguem, portanto, queixam-se permanentemente que isto já dura há muito tempo e que estão a perder os clientes, porque os clientes também não estão para isto e para andar no meio do pó, porque isto é só pó, e não tem
1: turistas
0: fim à vista.
1: Turistas por aqui nem vê-los, não é? Turistas,
0: não,
1: nada.
0: Os turistas cada vez mais longe. Dado a situação das praias, não é? Embora também tenham aberto já à limitação dos parques existentes na Praia da Figueirinha, à lotação dos parques, ou seja, os automóveis já poderão ir, mas até ali, só que a lotação não é muito grande, não é? E daí, portanto, é uma incógnita saber se consegue ou não chegar até ali. Também tive a ver com as condições de transporte de autocarro, onde disseram que ia haver reforços, não sei se há, se não, de mais meios de transporte até às praias. As pessoas estão-se a queixar, e vi aqui uma queixa também na rede social, onde a pessoa diz que as crianças e outras pessoas têm ido em pé e vindo em pé, porque não há forma de transportar as pessoas comodamente. E pronto, e para além disso penso.
1: Portanto, quer dizer que a afluência é superior à disponibilidade de lugares.
0: Sim, exatamente. Se calhar a afluência até não é muito grande e se calhar também não é muito reforço dos meios de transporte coletivo.
1: Sim,
0: não é? Então,
1: mas se não podem ir os privados, é normal que aumente o número,
0: sim,
1: de pessoas a querer ir em transporte público.
0: Agora,
1: portanto,
0: já podem ir alguns privados, não é? Podem ir até àquela lotação. Não sei se depois haverá um controle, parece que sim. Deve haver um controle aqui à saída de Setúbal para a praia, não é? Porque a pessoa não vai à sorte e chegar lá, bater com o nariz na porta, como se diz, e ter que voltar para trás, porque não havia sítio onde estacionar o carro.
1: Agora,
0: não é?
1: Até há meios eletrónicos para isso.
0: Sim, penso que sim.
1: Para saber se tem salvo-conduto para passar ou não.
0: Exatamente, eu penso que sim. Que...
1: Até para Troia, no barco, deviam,
0: sim,
1: fazer isso em vez de.
0: Sim,
1: agora,
0: sim,
1: estar na bicha,
0: sim,
1: saber.
0: Sim, sim.
1: Marcar a que horas, quando há muito tráfego, marcar,
0: sim,
1: a que horas é que tem.
0: Sim, aqui também
1: é que pode usar o bilhete que já haviam comprado, pronto.
0: Acerca aqui dos ferries, também estive a ver que estão aqui umas pessoas a queixarem-se que o ferry está a partir antes do horário. Ou seja, perderam dezenas de pessoas, perderam a hora de entrar no emprego, porque realmente, do lado de lá, de Troia, penso que foi em Troia, portanto, acho que foi de Setúbal, parece que foi a partir de Setúbal, exatamente, que não cumpriram o horário, os ferries, e, portanto, as pessoas ficaram, os ferries e talvez os catamarãs, não sei qual foi o transporte, sei que foi, portanto, um destes. E as pessoas ficaram sem chegar a horas aos seus empregos, porque realmente apareceu-me, partiu.
1: Não cumpriu o horário.
0: Não estava a estar aqui à espera do horário e fui-me embora, pronto. E quem quiser, olha, que viesse mais cedo e à sorte tinha apanhado o barco, mas pronto. Isto estão a acontecer cada vez mais coisas irreais em Setúbal, portanto...
1: Isso não é real, isso é real agora.
0: Sim, é real, mas irreais.
1: Uma realidade
0: do disparate que andam a fazer, não é? Disparates atrás de disparates.
1: Sim.
0: Portanto, ninguém conta com ninguém, ninguém quer saber de ninguém, e portanto isto está tudo caótico, completamente. Setúbal está caótico, está bem que há outras terras também estão caóticas por outras situações, não é? Mas nós também temos que estar virados para o nosso município, para Setúbal, para Azeitão, não é? Que é o nosso concelho. Porque só estão a acontecer
1: temos
0: disparados.
1: Temos que nos organizar melhor.
0: Pois, não sei. Nós, que não mandamos é nada, só estamos lá para dar o voto, e depois cada um que ganhou o voto, quem ganhou o voto, faz de nós gato e sapato. Faz o que quiser do município. Não pode ser, não é? Fomos nós que os elegemos, eu não pessoalmente. Pronto, muitas
2: vezes...
1: Elegemos para nos servirem.
0: Mas não elegia, portanto, o executivo que lá está agora, não é? Mas votei.
1: Numa democracia
0: mas
1: representativa,
0: votei, não é?
1: Estão lá para nos representar.
0: Mas parece
1: e
0: que
1: representar
0: foi
1: o nosso interesse.
0: A muitos saiu o tiro pela culatra, para quem também votou, não é? No executivo que lá está. Hoje, muita gente que eu já ouvi está arrependida e sente-se enganada, mas pronto, é mesmo assim. De qualquer forma, portanto, Setúbal está mesmo caótica e, portanto, não mexemos muito no tempo, é melhor não mexer, portanto, aqui também na Avenida Rodrigues Manito está sossegadinha por enquanto, não sei o que é que vai acontecer. Portanto, aquele parque que fizeram junto aqui ao Parque Urbano da Várzea, também atrás da Escola Barbosa do Bocage, antiga preparatória do Bocage, também aquilo nunca mais tem fim à vista, ou seja, continua gravilha e pó, poeiras, buracos por todo lado, não é? Com o que fizeram, que não se vê acabar, pronto. Não sei o que é que pretendem. Pretendem irritar os municípios.
1: Mas aquilo vai demorar dias, meses ou anos?
0: Não, eu acho que deve levar anos, porque não deve haver dinheiro. O dinheirinho escoa-se, a gente não sabe muito bem para onde, mas pronto. Não sabe, não temos capacidade. Não temos capacidade para analisar isso, mas há entidades próprias que têm capacidade para analisar, e é bom que urgentemente analisem para onde é que estão a ir os dinheiros, que realmente parece que não chegam, dos nossos impostos, de tudo o que pagamos, parece que nunca chegam para nada, não é? Não é só o PRR, mas também tem que haver dinheiros da Câmara Municipal para acabar as coisas. E realmente está tudo abandonadinho. Da Silva, pronto.
2: Não foi abandonado.
1: Mas a Câmara parece que tem dívidas, não se pode endividar muito mais, senão...
0: A Câmara tem dívidas, mas não fomos nós, diretamente municípios, que as fizemos. Foi as más gestões que fizeram as dívidas, não é? Porque quiseram gastar mais do que o pé delas. Gastaram para além daquilo que não havia nem ia haver. Pronto, e realmente isto é má gestão. Pronto, é o que se diz.
1: O governo, a nível nacional, está a comer o problema. Se aumenta
0: exatamente
1: muita despesa em vez
0: claro,
1: de haver.
0: Claro. Mas há despesas que eram muito poupadas. Percebe? Muito poupadas e desnecessárias. E é isso que eu digo. Percebe? Foram desnecessárias.
1: E nas famílias e as pessoas também não podem gastar
0: muitas,
1: mais do que aquilo que produzem.
0: Muitas despesas para exibicionismo.
1: Não endividam-se e podem entrar em
0: falência. Luxos e exibicionismo.
2: Exatamente.
0: É isso que eu digo. E então, Alberto,
2: luxo,
0: ias dizer...
2: Falámos de luxos agora.
0: Luxos e lixos.
2: Podemos ir à Avenida Moçambique. Podemos ir à Avenida Moçambique, onde
0: falei.
2: Há uma paragem de autocarro.
0: Ah, é
2: verdade.
0: Ah, é um luxo, é verdade.
2: Aquilo dá para parar ali o autocarro do Paris Saint-Germain.
0: É verdade, esquecemos desse pormenor.
2: Tem espaço para tudo, atenção. Mas
0: Avenida pronto. Não, desculpa, Travessa
2: Sim,
0: de
2: travessa.
0: Moçambique.
2: Entretanto, há muita rapaziada que já vai bons Beer Nights esta semana.
0: Então,
2: porquê? a Azai apreendeu mais de 20 mil litros de vinho espumante e acabou-se a brincadeira. Foram 20.923 litros de vinho tinto e branco e de espumante de qualidade engarrafado, DOC. Nos concelhos de Viseu, Trancoso e Oliveira do Bairro foram apreendidas ainda 69.500 caixas por violação das regras de rotulagem instauradas dos processos de contornação. Quer dizer, esta rapaziada andava à margem da lei, né, a tentar enganar uns e outros, até que foram caçados. E agora deixaram a malta toda na segura. A malta que já não tem água em Almada e deixa de
1: ter
2: este mundo já não tem graça nenhuma, pá. Este mundo já não tem graça nenhuma. Assim não há graça.
1: Começa a ter vinho molhado.
2: Isto é uma graça, isto é uma coisa do outro mundo. E do outro mundo também, já falaram nisso com certeza, desta questão do descongelamento das rendas. Espero bem que a gente estejamos todos enganados, não é? E que não vá acontecer nada. Mas conhecendo como a gente conhece, este tal fundo que vai ser criado para realmente amparar aqueles que vão para o olho da rua que não conseguiram pagar a renda de casa, isto, quando elas são descongeladas, as rendas antigas, isto deixa algumas preocupações, digo eu. Espero que a gente esteja todos enganados. Devemos estar todos enganados, mas pronto. O Pedro tem uma casa alugada por 200 euros, a não paga nem metade das portas, não é? Está bem, rapaz, já chega agora, ou passaste por 2 mil euros. E o gajo fala, mas eu só ganho aqui 500 euros. Epá, estão olhando amanhã agora, quer dizer, estamos aqui a brincar e coisa. Mas se calhar em alguns casos é o que vai acontecer. É o que vai acontecer. São muitos anos, a gente sabe que há pessoas
1: que. Mas só aumentam a renda. A gente sabe que as rendas antigas é quem tem menos de 65 anos.
2: Há pessoas que têm rendas absolutamente exorbitantes. E há
1: ou quem ganha mais de 600. E que ganha mais de 60 e tal mil euros ano.
2: Opa,
1: o agregado familiar.
2: O agregado familiar, estou com um país destes.
0: Pois.
2: Só se for a malta de Lisboa, que não mora lá. Uhum. Mora fora de Lisboa, só essa malta. Mas é com preocupação, de facto, que a gente vai assistindo isso. Também ficou marcado, temos que falar aqui também nisto, não é? Morreu a Bonnie Tyler, depois de muito ter sofrido também lá embaixo no Algarve.
0: Sim.
2: Acabou por falecer, realmente, uma das rainhas do pop dos anos 80 e 90.
0: Fantástico.
2: Onde muita malta bailou e todo lado à conta das músicas dela, escutou nos rádios e por aí fora.
1: E que se apaixonou por Portugal.
2: Exatamente.
1: Vivia em Albufeira.
2: Exatamente. Portanto, os sentimentos também que são enviados a esta rapaziada, à família. E depois...
1: Mas a culpa disso tudo também é do Trump, porque ora, essas graças todas
2: já faltava.
1: Eu neste momento, aí atrás, em um programa nosso, eu disse que estavam a ganhar os moderados americanos e os moderados do Irão. Agora parece que estão a ganhar moderação. Os extremistas da América, os falcões americanos e os falcões do Irão. Portanto, isto pode levar a uma recessão mundial. A nossa economia pode ficar de rastros a nível mundial.
0: Uhum.
1: Pode haver rupturas, portanto, o petróleo já está outra vez a subir.
2: Sim, sim, sim.
1: E isto pode estourar.
2: Então basta uma galinha apressada e o petróleo aumenta logo. Isso é, já sabe como é que é. Quem paga a fatura é sempre o mesmo. E o governo diz que ainda vai estudar o que é que vai fazer.
1: E está a Israel, o Netanyahu, a fazer pressão para que não haja acordo.
2: É isso que
1: mas agora lixou-se, portanto, não gostou, mas teve que engolir. O Trump cedeu a vender aviões F-35, portanto, à Turquia.
2: Uhum.
1: E Israel considera a Turquia um inimigo.
2: É isso.
1: Portanto,
2: até
1: em vez
2: você,
1: de
2: você
1: haver
2: viu,
1: três players...
2: Já que você está a falar nisso, estou bom...
1: Teocráter no Meio Oriente, também temos a Turquia.
2: Sim.
1: A querer mandar naquilo.
2: Sim, exatamente.
1: Já são quatro.
2: O que é que a Turquia fez? O que é que o Presidente da Turquia fez? Ofereceu uma pistola e seis balas a cada presidente.
1: Seis balas para darem a quem?
2: Se ele viesse cá, a gente oferecia tortas de azeitão. Mas o gajo vem cá, pronto,
1: mas pela lei das armas, o Montenegro teve que entregar
2: revólver. Exatamente, é revólver. Portanto, aquilo, se alguém for a tentar assaltar em casa, já sabe onde é que foi a arma. Isto é coisa do outro mundo. Se aquilo fosse cá, não havia dúvida nenhuma. Esses de azeitão e tortas de azeitão com fortura. E se viesse mesmo com azeitão, levava umas cheirinhas congeladas para ele assar quando quiser. Não é nada.
1: Uhum.
2: Não é? Notícias da restauração, Pedro. Já está a funcionar? Já está a bombar ou não?
1: A restauração...
2: Ou está parado?
1: Eu acho que a restauração está a sofrer bastante ainda. Portanto, no ano passado, por este período, portanto, faturavam melhor do que agora.

0: portanto, há menos atividade na restauração. E não é só menos atividade, também como aumentar o preço das coisas, portanto,
1: e acha que há mais concorrência?
0: Está mais difícil.
1: Não haverá também mais concorrência? Não haverá mais pessoas?
0: Eu não vejo que tenha aumentado muita concorrência. O que há a tendência é fácil, a oferta cada vez é mais qualificada. E eu acho bem que assim seja. Claro. E tende a ser mais competitiva. Portanto, a restauração em Setúbal é altamente competitiva. Quem é que consegue concorrer connosco? Por exemplo, mesmo do outro lado, em Troia, portanto, eu nunca
1: gostei
0: ir àquele lado para almoçar ou para jantar.
1: Isso é mesmo.
0: Sai de lado penado e mal servido.
1: Atravessar o sado é a gente sentir-se no Mónaco, não é? Já há quem diga, quer fazer da Arábida o Mónaco, não é?
0: Sim.
1: Agora também, se calhar, do outro lado já está o Mónaco, já instalado, com certeza.
0: É um principado.
1: É um principado que está ali, porque de
0: facto. Mas há muitos anos, em Melides, eu convivia com juízes que moravam lá.
1: Sim, mas
0: e eu falar com eles, eu defendi o desenvolvimento daquilo, até fui autarca lá.
1: Sim.
0: E eles diziam, não, a gente não quer que isso desenvolva. Também não querem que isso desenvolva, porquê? Então depois deixamos comer o peixinho ao preço que agora pagamos.
1: Exatamente, então, é só para.
2: Exatamente.
0: É tudo relativo.
1: Qualidade de vida, sustentabilidade.
0: Agora, esses juízes, de certeza que agora sentem-se apalpados quando vão ao restaurante.
2: Sim, completamente. Porque... fora só.

0: A oferta não aumentou muito, mas os preços aumentaram muito.
1: Sim, sem dúvida. Queria dizer aqui também, para quem ainda não sabe, que o novo Ministro da Administração Interna, Luís Neves, escolheu para fazer obras de remodelação em Dois Montes, portanto pertencentes à família, no Conselho de Odmira, o empreiteiro João dos Santos Carvalho, de Barcelos. O mesmo que já tinha contratado para obras na Polícia Judiciária quando era diretor nacional. A empresa de João Carvalho é Constru Barcelos, uma unipessoal criada há 11 anos e com menos de 30 empregados. Classificada por analistas de informação comercial como de elevado risco em termos de crédito e de litigância, devido a processos judiciais pendentes nas comarcas do Porto e de Braga, alguns dos quais por dívidas a fornecedores. O próprio empreiteiro, que é amigo pessoal de Luís Neves, foi investigado em 2017 pela Polícia Judiciária por alegados crimes de falsificação de documentos e insolvência, portanto ele sabe o que é que tem na mão. Ele sabe o que é que tem na mão. Insolvência.
0: Ele é meu patrício, ministro. E eu orgulho-me da capacidade que ele tem como diretor da judiciária. Era amigo, fui amigo de outro diretor da judiciária. Portanto, o meu maior amigo foi o diretor da judiciária, que foi o juiz que julgou o hotel.
1: Sim.
0: Adelino Salvado. E também sou amigo do Negrão, que também passou por lá.
1: Exato.
0: Portanto, tenho muitos amigos já que saíram com medo de Castelo Branco e tornaram-se inspetor judiciário. Até o Prensa de Carvalho também foi inspetor da judiciária. Também conheci o Prensa de Carvalho como estudante em Castelo Branco. Eu acho que, eu sinto-me um pouco incomodado com essa notícia, portanto acho que ele, em princípio, não vejo que ele tenha culpa no cartório, não suspeito dele, portanto eu aí defendo o ministro.
1: Então o próprio empreiteiro, que é amigo pessoal dele, de Luís Neves, foi investigado em 2017 pela Polícia Judiciária por alegados crimes de falsificação do documento e insolvência dolosa de uma outra empresa que detinha para exploração de pastelarias. Não tem nada a ver, são pastelarias. Apesar deste histórico, Luís Neves, que é licenciado em Direito, tem recorrido a João Carvalho para este lhe fazer obras nos seus montes alentejanos e não terá visto qualquer problema em lhe entregar vários contratos com o Estado para obras de norte a sul do país, incluindo nas sedes distritais da PJ, na Guarda e em Évora. Portanto, em 6 anos... De 20 a 25, de 2020 a 25, a Constru Barcelos faturou ao erário público cerca de 1,9 milhões de euros por vias das adjudicações da PJ.
0: Nem são grandes montantes.
1: Algumas das quais aconteceram sem concurso. O melhor ano foi o de 2024, com 750 mil euros a saírem dos cofres da judiciária para a conta do empreiteiro. De resto, mais nenhuma outra entidade do Estado alguma vez contratou a empresa de João dos Santos Carvalho. A primeira obra da Constru Barcelos, quando Luís Neves era diretor nacional, foi a remodelação do edifício sede da PJ na cidade da Guarda. Em vez de um só contrato com todas as intervenções já previstas, foram feitas 5 adjudicações em separado, a primeira em abril de 2020 e a última em dezembro de 2023. O próprio Luís Neves assinou pelo menos 2 dos 5 contratos. Seguiu-se a renovação da sede da judiciária em Évora, no entanto, ao contrário...
0: E em Setúbal, quando é que temos a judiciária com novas instalações?
1: Não sei, nunca mais saio dali.
0: Não importava que fosse saber fazê-las.
1: Olha, só as tantas, ainda vai ser contratado.
0: Eu tenho assistido, nos últimos meses, empresas do norte e do centro do país que vêm fazer... Lá de cima, aqui abaixo, portanto, há um indivíduo que quer mudar, por exemplo, os vidros de um restaurante. A ver, a melhor oferta é uma empresa, por exemplo, de Aveiro, que vem aqui concorrer com os locais.
2: E será que paga os funcionários?
0: Agora, eu acho que...
1: Se calhar não. É? Será que paga os funcionários?
0: Não, acho que eles são mais...
1: Não levam tanto à hora.
0: Tem mais capacidade de competir. Portanto, conseguem fazer o mesmo por menos dinheiro.
1: Portanto,
0: neste caso, eles estão a trabalhar com privados, não é? Agora, o privado escolhe um indivíduo lá mais do norte e não um daqui, porque o daqui... oferece condições menos vantajosas.
2: O de que almoço,
0: portanto, agora eu preferia que fossem empresas do Sul a se afirmarem, mas eu estou a ver que são ágeis do Norte que vêm aqui fazer certa empreitada.
1: As empresas do Sul deitam-se à sombra à espera da bananeira. Estão à espera que os bons...
0: São menos competitivas.
1: Sim, é, exato.
0: Não devia ser assim, mas há motivos para ser assim.
1: Vamos devagarinho. Ah, será que vamos? Será que não vamos?
0: Eu dou-vos um exemplo. Portanto, eu estive preso em prisão militar a ordem do hotel, não é?
1: Sim, sim.
0: E um dos meus companheiros de cela, portanto, era o dono dos Cabos à Vila,
1: sim,
0: tinha origem belga. E esse, de vez em quando, punha-se, vá, com um disco monocórdico, a dizer, pois, eu, vá, nunca favoreci, digamos, nunca... vá favorecer os indivíduos do Norte em detrimento dos comunistas do Sul.
1: Sim.
0: Eu, portanto, queria e dava também trabalho a indivíduos do Norte por eles serem mais ativos. Portanto, não era por os do Sul serem comunistas, também era a lenga-lenga dele. E depois eu dizia a ele, sei lá, você está aí com essas tretas todas, você é um homem rico ou não é um homem rico? E eu dizia, eu sou um homem rico.
1: Sou um rico homem.
0: Dizia ele, e eu dizia, então você está preso, é por ser um homem rico. Não é porque fez isto ou fez aquilo, pá, disse lá da treta. Mas o tipo esse estava habituado a comandar as tropas dele lá nas fábricas dele e nas empresas dele. E ele tinha que tomar comprimidos. Portanto, um tipo lá está preso, não tem o que fazer, jogava as cartas. E ele dizia-nos assim, vocês têm que me dizer às 4 da tarde que eu tenho que tomar 2 comprimidos. Passavam às 4, passavam às 5.
1: Pois.
0: Eles não diziam. E ele depois danado connosco.
1: Claro.
0: Porque a gente não lhe tinha dito que tinha que tomar comprimido. Houve quem chegasse ao pé e disse, ó, seu cara, ou você se porta a respeitar-nos, ou nós não queremos daqui. Ele,
1: claro,
0: está a ver, criou 3 problemas com os outros presos, que
1: sim,
0: deu baixa ao hospital militar, ao hospital da prisão,
1: sim,
0: lá ao
1: sim,
0: lado,
1: sim, que sim, sim.
0: Foi interessante. E também, na mesma altura, estava na minha cela o Rui Moreira, pai do Rui Moreira, que foi presidente da Câmara do Porto.
2: Bom, e agora estamos aqui com outra situação que acaba por ser interessante, porque Portugal contratou canadeiros para os incêndios, certo? Acontece é que os canadeiros só combatem fogos com menos de 38 graus Celsius.
0: Uhum.
2: Okay? Nós temos tido, infelizmente, a temperatura superior a esta.
0: Certo.
2: Quer dizer que os aviões não podem operar, e são os melhores.
0: Podem, certo,
2: e são os melhores, né? Tecnicamente, uhum, não podem. Portanto,
0: se não derretem também.
2: Isto, pá, como é que se vai descalçar esta bota? E, pá, não vai ser fácil, não é? Não vai ser fácil, porque eles, ao fim e ao cabo, não devem andar no ar. Com a temperatura deste 38 graus.
0: Na Alemanha, seja, com temperaturas superiores a 26 graus,
2: juízo,
0: não há escola. Mas se houver temperaturas de menos 20 ou menos 30 graus, há escola.
2: Claro.
0: Está a ver? Mas mais de 26 graus, já não há escola.
2: É uma coisa...
1: Queria dizer aqui também que... aqui em Setúbal também, a lei do ruído e no anterior executivo...
0: dos decibéis.
1: Liderado por André Martins, foi, portanto, aprovado a lei, mais uma lei de ruído em Setúbal.
0: Não é lei, não é lei.
1: Não era lei, eram umas normas impostas por causa da lei do ruído. Em Setúbal, por causa dos ruídos, portanto, dos carros de tudo que vem à noite, não é?
0: Sim,
1: incomodar
0: sim, sim,
1: as pessoas, dos carros que já não são transformados, porque tenho visto carros realmente desportivos, de gamas muito altas, por exemplo, na Avenida da Europa, não é? Portanto, ou seja, variante da Estrada dos Ciprestes, à noite, a altas horas, 2 da manhã, 3 da manhã, o que querem, fazem autênticas corridas e também motas. Motas de grande cilindrada. Portanto, falou-se e de grande ruído. E, portanto, isso continua. Não há qualquer fiscalização, não há policiamento. Continua a não haver, portanto, não há, portanto, isto é livre, é salvo-se quem puder. Por falar nisso, aqui nós não temos nem comparação nem nada que se assemelhe a uma zona turística como lá embaixo em Vila Moura, não é? Conselho de Loulé, freguesia de Faro, não é?
0: Não,
1: Distrito de Faro.
0: Quarteira.
1: Não, freguesia de Quarteira e Distrito de Faro, sim, é que é. E, portanto, agora houve uma Vila Moura.
2: Vila Moura, por exemplo.
1: Vila Moura, exatamente.
0: E freguesia de quarteira.
1: Foi, e freguesia de quarteira. E então, o que é que acontece? Agora, a Câmara, portanto, está então com preocupação por causa de ser uma zona altamente turística, não é? E que não se está a apresentar muito bem, já há bastantes anos, não é, que isto dura. Portanto, quer em termos de resíduos, de sujidade, de ruído, não é? Porque tem muito turista, sim senhor, mas as coisas têm que ter normas.
0: Mas há turistas que também,
1: portanto, as ruas...
0: dão cabo lá, eles têm que tomar,
1: sim,
0: medidas,
1: claro,
0: estão a
1: claro,
0: tomar medidas,
1: claro, claro,
0: para não haver os excessos do pessoal, por exemplo, bem na rua e andar para lá,
1: sim,
0: até troncos nus e não sei o quê, eles começam a querer disciplinar o próprio turista.
1: Exatamente.
0: E eu acho muito bem.
1: Mas as ruas estão...
0: E não poderem vender álcool na rua.
2: Na rua, exato.
0: Portanto...
1: As ruas estão muito porcas, estão, não é? Como se sabe, sempre, quer por causa dos restaurantes, quer também pelo próprio turista que à noite vai beber, vai fazer outras porcarias no meio da rua, e aquelas ruas ali à volta estão muito porcas mesmo, sempre. É uma vergonha, é mesmo uma grande vergonha.
0: Agora deixa-me só dizer
1: também
0: isto, Ana.
1: O ruído.
0: Em Albufeira,
1: sim.
0: Nos anos 60, tanto eu... tinha com 16, 17, 18 anos,
1: sim.
0: Era empresário de uma banda de
2: música.
0: Portanto, pessoal, éramos Cometas Negros, portanto, porque éramos estudantes e tocávamos. Ou eles tocavam, era empresário, às vezes tocava bateria, mas por poucas vezes. E, portanto, vivia aquele ambiente de Albufeira nos anos 60, que era extraordinário, muito melhor do que é hoje. E o indivíduo, havia o 7,5, havia o 1900 e havia a boate O Pescador, que era do Hotel Solimar, que tem lá o túnel para se ir para a praia.
1: Sim, sim.
0: Portanto, nós acabávamos, por exemplo, de tocar lá e íamos ao 7,5. Chegámos ao 7,5, pagávamos as bebidas, mas na altura a casa oferecia-nos charros.
1: Ai, há quantos anos foi isso?
0: Os charros eram gratuitos.
1: Eram gratuitos? Era oferta? Então, se era oferta, oferta, oferta, oferta.
0: Não,
1: oferta.
0: E eu procurei saber.
1: Ofereciam-nos.
0: Eu procurei saber. Vá-te, aquilo era legal. E na altura não havia lei.
1: Não havia nada.
0: Não havia legislação nenhuma a dizer que aquilo era ilegal.
2: Estavam todos os dados na boa.
0: Muitas vezes não sabe isso.
1: Pois. Então eu queria então.
0: E por isso o Algarve, nesse aspecto, até por causa dessas coisas, era muito atrativo para certas pessoas que vinham para ali, que ali sabiam que não tinha chatice.
1: Então,
0: mas noutras zonas da Europa já era, havia repressão ao uso de cannabis.
1: Então, eu passo aqui então a ler aqui sobre o que a Câmara Municipal de Loulé está a fazer.

0: a dinamização da atividade económica com o cumprimento das normas legais em matéria de ruído e a proteção do direito ao descanso e ao bem-estar de residentes e visitantes. Neste contexto, notificam-se Vossas Excelências para que, com efeitos a partir do dia 15 de julho de 2026, sejam adotadas as seguintes medidas de funcionamento: cessação da difusão musical em todas as áreas exteriores dos estabelecimentos, incluindo esplanadas, decks e demais espaços ao ar livre; manutenção de portas e janelas encerradas durante o funcionamento de equipamentos de difusão musical, de forma a evitar a propagação do ruído para o exterior, sempre que aquilo chega a ser um barulho infernal; remoção ou não utilização de colunas de som instaladas no exterior dos estabelecimentos; instalação e manutenção em funcionamento de limitador registador sonoro devidamente calibrado e com ligação remota aos serviços municipais.
1: Quando passa o decibel é autorizado.
0: O decibel, exatamente. Temos legalmente
1: isso. Tem informação.
0: Garantia de que os decks existentes ao longo da Marina de Vila Moura não constituam locais de difusão musical. Portanto, é aqui o que se propõe, a imposição
1: até
0: que está
1: aqui para
0: feita.
1: A nossa Marina, essas medidas vão ser aplicadas quando?
0: Qual Marina?
1: Não. Eu pergunto.
0: Que é uma...
1: Andamos atrasados no campeonato, devíamos estar com essas preocupações. Se tivessem a buscar a Marina, não temos?
0: Não temos Marina, mas temos bares na Avenida Luísa Todi. Temos, claro, que são de diversão noturna, também com espaço musical. E o que as pessoas também se queixam, porque aqui sim temos uma zona residencial.
1: Há mais tolerância ao ruído.
0: Mas aqui sim, é uma
1: mas
0: zona residencial.
1: Há pessoas que moram ali na Avenida, eu conheço alguns que moram lá. Porque eu tive instalações ali no aeroporto do Sérgio.
0: Sim.
1: E, portanto, há pessoas que se adaptaram e outros mudaram-se dali porque não se adaptaram.
0: Não aguentavam.
1: Não aguentavam.
0: Exatamente.
1: Com o barulho dos bares.
0: Mas é isso.
1: Agora,
0: que eu quero dizer.
1: Há outros sítios, mais perto do Rio até, onde não há habitação e, portanto, aí
0: sim,
1: poderia haver melhores condições de haver ruído até à uma ou duas da manhã, porque em princípio não incomoda.
0: Mas era isso mesmo que eu ia dizer, porque isto aqui é uma zona residencial, lá embaixo é uma zona turística, mas mesmo sendo turística...
1: Aqui é uma zona...
0: Residencial.
1: Aspecto, não, eu considero a Luísa Todi uma das zonas turísticas da nossa...
0: Sim,
1: região.
0: Mas mais residencial.
1: Portanto,
0: do que turística.
1: Não, há indivíduos que vêm aos bares de Setúbal, sobretudo ao fim de semana, de Lisboa, do Montijo, de Évora.
0: Tem
1: portanto,
0: certeza.
1: Aqui há uma certa atração que eu considero turística. Agora, podíamos ser mais atrativos ainda do que somos.
0: Não temos assim
1: e haver maior variedade de oferta.
0: Não temos grandes sítios em Setúbal de animação.
1: Por exemplo, mesmo em termos de discotecas, nós já tivemos melhor servidos em termos de discoteca do que temos hoje.
0: Não temos nada. O que é que temos?
1: Sim, hoje já deu.
0: Que discoteca é que tem em Setúbal? Qual é a discoteca que tem?
1: Mas na década de 70, eu se queria uma discoteca, ia ao Montijo, ou ia ao Salum, portanto, a Sesimbra.
0: Ou ia para Lisboa.
1: Nós aqui...
0: Sim, em Sesimbra tinha
1: Ostra,
0: uma, tinha.
1: Depois houve a Cubata, está a ver?
0: Ah, não, e a que fez história mesmo foi o Seagull.
1: Sim.
0: Na hipótese.
1: Não, o Seagull aí veio, mas depois...
0: Nós, aí sim, trazia muita gente.
1: Nós perdemos o Seagull, portanto nunca devia ter deixado de haver o Seagull.
0: Mas...
1: Marcou uma geração.
0: Pronto, mas ardeu. Como é que ardeu, não sabe.
1: Não, e as características do Seagull... Portanto, por exemplo, ali à Beira Rio, eu procurei fazer isso. Agora, a legislação para se abrir uma discoteca, e eu gostava de fazer uma coisa dimensionada, por cada dois lugares de discoteca é preciso fazer um parque de estacionamento, ter um parque de estacionamento. Portanto, hoje, pela nova legislação, gasta-se mais a fazer os parques de estacionamento para poder ter a licença de discoteca.
0: Sim, mas tivemos a Tropical e o Clubíssimo, tivemos outros bares, o Aldrabar,
1: a Tropicália foi obra minha,
0: eu é que iniciei.
1: Outros, não é? O Absurdo ainda continua.
0: Sim, mas
1: e o Absurdo
0: pronto,
1: até quer ir lá para a Beira Rio.
0: Sim.
1: Mas, por exemplo, a Tropicália...
0: Mas pronto, já não é a mesma coisa, porque haviam muitos que envolviam todos.
1: Mas a Tropicália morreu porque acabaram os overcrafts. Portanto,
0: sim,
1: eu fui o primeiro concessionário da Tropicália.
0: Foi na altura dos overcrafts, é?
1: Sim, e fazia aquilo, vá direcionando a oferta a quem vinha e ia do overcraft para a Troia.
0: Sim, sim, sim.
1: Portanto, o meu interesse era
0: sim,
1: esse, era
0: claro,
1: haver um ponto de apoio, porque nós do lado de cá não tínhamos sequer ponto de apoio para as pessoas se abrigarem se estivesse a chover, por exemplo.
0: Pois.
1: Está a ver? Portanto, não havia apoio nenhum.
0: Sim.
1: Portanto,

0: não havia agora, há minimamente um magar, vá, fluvial, para apanhar o catamarã, mas sim. Ali na altura do Rivercraft não havia nada, havia a ponte de cais deste lado e a ponte de cais do lado de lá. Nem do lado de lá, nem do lado de cá, havia um abrigo. Aqui, partia-se do princípio que os dias estavam sempre bons, mas às vezes não
1: mas
0: estavam.
1: Havia, mas olha, mas
0: eu apanhei
1: havia...
0: grandes molhadas, eu parei na molhada e ir apanhar o overpip para o outro lado.
1: Pois, mas eu digo-lhe, havia muito mais adesão das pessoas para vir a estes espaços noturnos. Os espaços noturnos tinham outra qualidade, quer a nível de pessoas, quer a nível do espaço em si.
0: Não, mas e, portanto, a sociedade não tinha nada era a ver, diferente. A
1: muito diferente, muito diferente. E, portanto, agora, eu, por exemplo, não tenho vontade nenhuma para ir para um bar para a Luísa Todi, porque sim, sim. Aquilo não me diz nada, as pessoas não dizem nada.
0: Aquilo diz é aos putos. E... os putos é que aquilo é dirigido aos putos.
1: Absolutamente, mas antes não. Havia putos sim, sim, sim. E havia graúdos. E as pessoas iam todas. Sim, sim. Iam todas e havia
0: mas eu, depois
1: uma,
0: de vir da guerra,
1: uma vontade
0: eu vinha,
1: de ir,
0: não é? Digamos, com sede de comunicar e de sair e de conviver. E, portanto, aqui em Setúbal era uma sociedade muito conservadora. Portanto, aqui o indivíduo rezava uma moça que alinhasse em si em sair. Portanto, sim. Ela, em princípio, queria sair com um rapaz para ver se ele casava com ela. Portanto, eu não vinha preparado para isso, eu queria uma relação mais livre. E em Sesimbra havia maior abertura porque havia muita gente de Lisboa e que, vá, não eram tão conservadores como, por exemplo, aqui as jovens de Setúbal. Entretanto, surpreendeu-me a relação que eu consegui ter com moças no Montijo. O Montijo, socialmente, era uma sociedade totalmente diferente de Setúbal. Era um meio fabril, sobretudo ligado lá a salsicharias e aquilo.
1: Pronto, cada uma nos seus sítios tem os seus costumes, os seus hábitos, as suas
0: liberdades. Não, as sociedades são diferentes.
1: A sua mentalidade, a sociedade é diferente, é completamente tudo diferente. E então, Alberto, ias avançar que...
2: Ao que parece, já podem circular os carros até à Figueirinha.
1: Já falei nisso.
2: Ah, já falaste.
1: Já falei nisso. Falei para tu ausentaste, foste uhum. Ali atrás a
2: fazer um serviço.
1: Pois, foste à Pedra da Anixa e foste ver se o mexilhão estava agarrado. Pronto.
0: Mas então... agora deixa-me só contar isto. Em Troia, portanto, eu dirigi a empresa de construção e eu até fiz um livro sim. Com base em inquéritos.
1: Sim.
0: E depois vi para esses inquéritos, vá, o grau de literacia que eles tinham. Que percentagem é que eram casados e havia muitos que eram solteiros e tinham filhos, está a ver? E eu procurei saber como é que era aquilo e eu, até para criar mais espírito de família e para eles terem direito à assistência médica e outras coisas, eu fui casamenteiro, eu levei muitos a se casarem quando eles não eram casados.
1: Mas era para a parte do Santo António, como é que era?
0: Não, vai, eu vi, opa, é estúpido vocês não se casarem,
1: António,
0: só têm vantagem em se casarem, por isso e por aquilo e pelo outro.
1: Não
0: portanto,
1: é Pedro
0: nunca fui
1: António,
0: conservador,
1: não é Pedro António.
0: Nunca fui conservador, mas aí achei que eles não estavam a defender bem os interesses de cada um, porque não se casarem, deviam casar-se. Mas isso revela também a maior abertura que havia num relacionamento entre homens e mulheres.
2: E temos praticamente a fechar a porta, não é?
1: Exatamente.
2: Só que eu não quero fechar a porta ainda, sem deixar ter aqui uma nota, para o incêndio de Almeria.
1: É verdade.
2: Há quem diga que muito parecido àquilo que aconteceu com o Dragão Grande, com pessoas a morrerem. Infelizmente.
0: Morreram dentro dos carros também. Dos carros,
1: sim, sim, sim, porque fugiram, tentaram fugir.
2: E ao que parece, tudo começou com um poste de eletricidade que caiu e que provocou o incêndio. Portanto, nós tivemos aqui em Setúbal também, infelizmente, aqui a semana passada, também um incêndio de grande dimensão, também ali para a zona do Faralhão, não é? Supostamente também com um carro que incendiou. E esta época de incêndios não dá tréguas, ou seja, exige que as pessoas tenham muito cuidado e também exige também que as pessoas tenham muito olho, porque incêndios começam às 3 da manhã, Pedro. 3 da manhã, não há sol, não há nada, há malteses, há aí malandros.
0: Mas há um mato seco.
2: Há malandros, não há malandros. Há sim. Malandros que andam aí a tentar estragar a vida das pessoas e essas pessoas não podem ficar em pontos. Porque não podemos
0: enquanto
2: ter
0: não derem valor económico à floresta e ao mato. Portanto, este problema não se resolve. Portanto, é preciso ordenar o país e criar condições para que haja exploração capaz.
2: Exatamente.
0: Por exemplo, os indivíduos da Porto Celo, eles têm matas impecáveis. Uhum. Está a ver? Porquê? Porque eles produzem madeira a um custo superior ao preço que eles pagam madeira aos outros. Está a ver? Os outros não têm condições para fazer o mesmo porque não
2: fechar...
0: vendem a madeira. Por exemplo, a Porto Celo, paga a madeira, pela madeira importada mais do dobro do que paga aos produtores nacionais.
1: Pois.
0: Está a ver? Portanto, não há. É um esmagamento do interesse do produtor da madeira.
1: Claro.
0: Portanto, agora, o meu avô era madeireiro, mas o meu avô, portanto, levou-me a mim e aos outros netos.
1: O meu era carpinteiro, era madeireiro.
0: Prometer que não ponhamos eucalipto, está a ver?
1: E, pois.
0: Portanto, ele vivia bem e a principal receita que ele tinha era ir fazendo o desbaste dos pinheiros.
1: Exato.
0: Cortava os grandes para os médios que serem.
1: Claro, claro.
0: E ele tinha umas 12 rações a quem podia vender a madeira.
1: Pois.
0: Um irmão dele, portanto, pôs os filhos e os netos por eucalipto, está a ver?
1: Pois, exato.
0: Ali naquela região, os fogos nos eucaliptais, por norma, dão-se de 5 em 5 anos. Agora, a madeira para crescer, para ser vendida, demora 8.
1: Pois, lá
0: portanto,
1: mais.
0: Eles arruinaram-se com a treta dos eucaliptos e depois também nos lixaram a nós, porque aquilo agora está tudo pelado.
1: Pois.
0: Porque havia condições de sustentabilidade da mata do pinheiro, mas para o eucalipto não há, que aquilo quando arde lança
1: pois.
0: A mais de um quilómetro
1: pois é.
0: A transmissão do fogo.
1: Pois é.
0: Portanto, não pode haver aquilo em um contínuo de eucalipto, não pode haver.
1: Pois.
0: E enquanto não resolverem isto,
2: enquanto não resolverem isto,
0: tem que ser o Estado, tem que ser o Estado
1: a
0: ter força para resolver isto.
1: Vamos esperar deitados. E para encerrar?
2: E para encerrar, Pedro, o Círio da Arrábida que marcou presença, bem perto também do seu estabelecimento comercial, certo? E mais um momento de cultura setubalense, onde os setubalenses puderam chegar à beira-rio e ver as embarcações agalanadas ali com a Nossa Senhora da Arrábida. Mais
0: sim.
2: Um momento. Não foi?
0: Isso. Então? Adoro sempre ver.
2: Ok.
1: Sim, senhor.
2: Aqui ficam as saudades e até dois dias.
1: E já sabe o que ouviu aqui no Ovo em mais lado nenhum e pode-nos ouvir também sexta-feira ao meio-dia.
0: E que a Nossa
1: domingo,
0: Senhora da Rábida nos valha.
1: É verdade. E domingo, às 15 horas, cá estaremos então consigo com este Setúbal à Panela, o programa de opinião. Fique bem, continue na nossa companhia. Tenha uma ótima semana. E até lá.

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2: Um jovem de 19 anos foi detido pela Polícia Judiciária por ter assaltado um supermercado em Setúbal e, com recurso a uma arma de fogo, e ter obrigado ainda a funcionar a entregar-lhe o dinheiro das caixas registadoras. É a suspeita prática dos crimes de roubo agravado e detenção de arma proibida. Segundo revela a PJ em comunicado, o crime ocorreu no início da tarde de terça-feira, 7 de julho, cerca das 12h30. O homem, juntamente com um cúmplice que ainda não foi identificado, entrou num supermercado e, sob ameaça de utilização da arma de fogo, obrigou uma das funcionárias a entregar-lhe dinheiro das caixas registadoras. Após os factos, os dois assaltantes colocaram-se em fuga, mas o suspeito detido acabou por ser interceptado momentos depois por elementos da PSP, que posteriormente comunicaram o caso à Polícia Judiciária. Pode ler-se ainda na nota. Depois da comunicação da Polícia de Segurança Pública, a PJ conseguiu recolher vários elementos probatórios e proceder à detenção fora de flagrante delito do suspeito. O arguído já foi presente a primeiro relatório judicial, estava com pena suspensa e tinha vários antecedentes criminais pela autoria de crimes da mesma natureza, tendo por isso sido sujeito à medida de coação de prisão preventiva. O inquérito ficou a cargo do DIAP, Departamento de Investigação e Ação Penal de Setúbal. A Polícia Judiciária, através do Departamento de Investigação Criminal de Setúbal, deteve um jovem de 21 anos, sob fortes indícios da prática dos crimes de dano com arma de fogo, detenção de arma proibida e tráfico de estupefacientes. O caso remonta à madrugada de 10 de abril, quando cerca das 2h30 da madrugada, em Sesimbra, o suspeito efetuou vários disparos de arma de fogo contra a fachada da residência de um homem com o qual mantinha um diferendo há cerca de 2 anos, refere a PJ em comunicado partilhado na sexta-feira. Depois do incidente, a PJ desenvolveu várias diligências, com parte da investigação, culminando numa busca domiciliária à residência do suspeito. Nessa circunstância, foram apreendidos vários elementos probatórios, entre os quais uma quantidade significativa de produtos estupefacientes destinados a serem traficados, o que determinou a sua detenção em flagrante delito. O arguido, que já tinha vários antecedentes criminais pela autoria de crimes da mesma natureza, foi, entretanto, presente a primeiro interrogatório judicial e sujeito à medida de coação de prisão preventiva. O DIAP, Departamento de Investigação e Ação Penal de Sesimbra, ficou encarregue do caso. Os comerciantes e moradores de Almada começam a ver água a regressar às torneiras após semanas de fortes constrangimentos no abastecimento público. A ligeira melhoria permite retomar progressivamente as rotinas de trabalho, mas a situação continua a exigir vigilância e motivou a intervenção das autoridades. O líquido essencial voltou a correr assim em várias zonas afetadas, permitindo a reabertura ou normalização de cafés, restaurantes e salões de cabeleireiro. A Provedoria de Justiça abriu um inquérito para averiguar as falhas graves do abastecimento que prejudicaram milhares de pessoas. Mantêm-se restrições e redução de pressão em mais de 15 localidades, como Charneca da Caparica, Aroeira e Fonte da Telha, especialmente no período noturno das 22 às 6 da manhã. A autarquia justifica a crise com o maior consumo de água nos últimos 75 anos, aliado a perdas físicas crónicas na redistribuição. O ministro da Educação, Fernando Alexandre, propôs ser ouvido no Parlamento a 21 de julho para prestar esclarecimentos sobre as falhas graves registadas na plataforma de correção digital dos exames nacionais. Esta data mereceu uma forte oposição dos partidos da esquerda, que exigem explicações imediatas. O Chega contesta firmemente o adiamento das explicações e insiste na realização de um debate de urgência no Parlamento já para a próxima semana. O partido recusa a esperar pelo dia 21 de julho e exige a responsabilização imediata do ministro Fernando Alexandre. André Ventura.
3: A resposta do Sr. Presidente da Assembleia da República, que não pode marcar um debate de urgência sobre o caos nos exames, porque não há plenários marcados, é uma contradição em si própria. É evidente que não há plenários marcados, mas por isso é que isto é de urgência. É para se debater de urgência. Não é quando houver plenários marcados. É uma insensatez e uma incapacidade de responder às pessoas brutal.
2: Também o secretário nacional do PS, André Mós Caldas, responsabilizou diretamente o primeiro-ministro Luís Montenegro pela crise nos exames nacionais, afirmando que a fixação das notas será uma avaliação do governo.
4: Não deixa de ser impressionante que a comunicação social agora só encontra o primeiro-ministro em flash interviews de jogos de futebol e em festivais. Mas, em todo o caso, o problema é muito profundo. É preciso verificar se não está relacionado com o desmantelamento das estruturas do Ministério da Educação que o ministro Fernando Alexandre empreendeu e se não há riscos colocados também no concurso nacional de acesso ao ensino superior e à abertura do ano letivo.
2: O ministro das Finanças, Joaquim Miranda Sarmentes, valorizou o impacto orçamental das administrações e assegurou que as famílias prejudicadas pelo caos nos exames nacionais podem e devem recorrer para pedir compensações ao Estado.
5: Qualquer pessoa que sinta que o Estado a prejudicou tem um procedimento administrativo para recorrer. Isso não tem nada de novidade.
2: A oposição insiste num debate de urgência já na próxima semana, numa altura em que continuam os problemas na plataforma de avaliações. No futebol, o plantel do Benfica já chegou ao Algarve para o estágio de pré-temporada. À entrada da unidade hoteleira, os encarnados tiveram muitos adeptos a saudar o plantel. Entre os eleitos do novo técnico, Marco Silva, já estiveram os três reforços, Gabriel Índio, Lenget e Kaminski. Os encarnados vão fazer dois jogos particulares no estádio Algarve, com o Flamengo hoje às 19h30 e com o Villarreal às 19h45 a 17 de julho. O Benfica inicia oficialmente a temporada a 23 de julho contra o Saint-Gallen na Suíça para a primeira mão da segunda pré-eliminatória de acesso à fase da Liga Europa.

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2: Um praticante de parapente de 65 anos de nacionalidade luxemburguesa sofreu ontem ferimentos graves ao cair na zona de Melides, no concelho de Grândola, e informou a Proteção Civil. A fonte do Comando Subregional de Emergência e Proteção Civil do Alentejo Litoral indicou à agência Lusa que o acidente com o parapente, para o qual foi dado o alerta às 15h22, ocorreu no Parque de Campismo da Galé, naquele concelho alentejano. Segundo a mesma fonte, a vítima foi transportada em estado considerado grave no helicóptero do Instituto Nacional de Emergência Médica para o Hospital do Litoral Alentejano, no concelho vizinho de Santiago do Cacém. Contactada pela agência Lusa, a fonte da GNR precisou que a vítima é um homem de 65 anos de nacionalidade luxemburguesa. As operações de socorro mobilizaram os bombeiros de Grândola, INEM e GNR, com um total de 15 operacionais apoiados por 4 veículos e um helicóptero. 93% dos furos de água de Almada estão localizados no concelho do Seixal. Das 32 captações geridas pelo SEMAS de Almada, 28 furos encontram-se fisicamente em território seixalense, sobretudo na freguesia de Corroios, o que gerou um conflito político e judicial entre as duas autarquias vizinhas no pico desta crise de abastecimento. O autarca do Seixal diz que a maior parte da água de Almada é assim captada no seu concelho. Paulo Silva, Presidente da Câmara Municipal do Seixal.
3: 28 dos 32 furos que fornecem a Almada estão no concelho do Seixal e a Almada nunca se preocupou em fazer furos no seu território para abastecimento da sua população. Pelo contrário, foi desenvolvendo no concelho do Seixal toda a sua infraestrutura de captação e de fornecimento de água.
2: O autarca do Seixal, Paulo Silva, acusa a Almada de dever cerca de 2 milhões de euros pelas infraestruturas, criticou ainda a Almada por alegadamente não fazer manutenção e ter deixado colapsar dezenas de furos, proibindo a abertura de novas captações no seu concelho, e decidiu fechar a torneira e proibiu o saneamento de novos furos.
3: Estes furos estão a passar o seu tempo de vida útil, começaram alguns a colapsar e a Almada vem-nos pedir autorização para nós darmos a autorização para fazerem novos furos e a Câmara Municipal do Seixal não deu essa autorização, mas isto já ocorreu há um ano e meio e a Almada não fez qualquer diligência junto da Câmara Municipal do Seixal para ultrapassar essa situação.
2: O Seixal proibiu novos furos e admite elevados prejuízos, acusa a Câmara de Almada de não fazer manutenção e de ter deixado de colapsar então dezenas de furos.
3: Tem que haver algum ressarcimento porque somos prejudicados com esta situação de haver esta captação. Por exemplo, a nossa freguesia mais populosa, Corroios, e nós não conseguimos fazer mais furos na freguesia de Corroios para abastecer a população de Corroios por causa dos furos que existem e que abastecem a Almada.
2: Paulo Silva está disposto a ajudar e a disponibilizar furos que estão disponíveis neste momento.
3: Estávamos a construir um novo furo para reforçar a nossa capacidade e dei instruções para acelerarmos a obra que está concluída e se a Almada que está com essa dificuldade precisar, estamos disponíveis para ceder um furo.
2: Para travar a crise, a Agência Portuguesa do Ambiente, a APA, mediou um acordo onde o Seixal aceitou ceder temporariamente um furo de captação para injetar água na rede de Almada. Adicionalmente, está já a ser executado, em conta-relógio, um novo furo em Almada para garantir a autonomia do concelho. Mesquita Machado.
4: Nós estamos aí online, é mesmo missão online, a tramitar todo o processo, para sermos muito rápidos para, no fundo, criar condições para que os furos possam prosperar.
2: Entretanto, as famílias afetadas já foram aconselhadas pela Associação Portuguesa para a Defesa do Consumidor, a DECO, a reunir com urgência todos os comprovativos de despesas, como voos ou hotéis cancelados, para apresentar uma exposição formal. Um incêndio em Espanha faz mais de uma dezena de mortos, há vítimas encontradas dentro de carros. As chamas obrigaram à retirada de cerca de 1000 pessoas e deixaram o rastro de destruição em Los Gallardos, no sul de Espanha. Há ainda pelo menos 23 desaparecidos e as autoridades investigam se a queda de um cabo elétrico esteve ou não na origem do incêndio. No futebol, Pedro Manuel é o novo treinador do Vasco da Gama. O técnico português, de 51 anos, assinou até dezembro de 2027 pelo clube brasileiro e irá ser apresentado esta segunda-feira no Rio de Janeiro. Pedro Manuel orientou nas últimas duas épocas o Al-Fayha da Arábia Saudita, depois de também ter comandado os sauditas do Al-Khalied e do Al-Nassr. Na sua carreira, comandou também o Al-Ain, o Almeria, o Apollon de Limassol, o Estoril, Aroca e a Académica.

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2: O acidente na Ponte Vasco da Gama fez 6 feridos e envolveu pelo menos 5 viaturas ligeiras, confirmou na sexta-feira a Proteção Civil. Contactada pela Lusa, uma fonte do INEM especificou que se tratam de 6 feridos ligeiros, sendo que 2 deles foram transportados para o Hospital do Barreiro, 2 para o Hospital de São José, em Lisboa, e outros 2 para o Hospital Beatriz Ângelo, em Louros. A circulação chegou a estar cortada no sentido norte-sul e no local estiveram vários meios de socorro até a situação ser resolvida, o que aconteceu cerca de 2 horas depois do choque em cadeia. A Autoridade de Segurança Alimentar e Económica, a ASAI, apreendeu cerca de 21 mil litros de vinho espumante no decorrer de uma operação de fiscalização nos concelhos de Viseu, Trancoso e Oliveira do Bairro. Como o balanço da operação, dizem, foram apreendidos aproximadamente 20.923 litros de vinho tinto e branco e de espumante de qualidade engarrafado, DOC, pronto para ser introduzido no consumo, indica a ASAI numa nota de imprensa. E ainda 69.550 caixas por violação das regras de rotulagem, nomeadamente no que o concerne à indicação da proveniência, às menções obrigatórias e ainda por falta de licenciamento para o exercício da atividade. Dizem que em consequência foram instaurados os 2 processos de contornação, acrescenta. Na mesma nota de imprensa enviada na sexta-feira à agência Lusa, a ASAI informa que a operação de fiscalização foi desenvolvida na última semana e direcionada à verificação do cumprimento das regras na comercialização de produtos vitivinícolas. 3 homens encapuçados e com luvas assaltaram na tarde de sexta-feira uma loja situada no centro comercial Maringá, em Leiria, roubando cerca de 3.500 euros. O assalto ocorreu por volta das 15 horas, apenas do dia, e numa altura em que o centro comercial registava grande afluência de clientes. Os suspeitos entraram no estabelecimento, armados, e conseguiram apoderar-se do dinheiro existente na caixa registadora. Toda a ação criminosa ficou registada pelas câmaras de videovigilância, CCTV, do estabelecimento, imagens que poderão ser determinantes para a identificação dos autores. Após o assalto, os 3 suspeitos colocaram-se em fuga numa viatura. No entanto, durante a fuga, acabaram por se envolver num acidente, abatendo noutro automóvel antes de prosseguirem a fuga. As autoridades estiveram no local e recolheram diversos vestígios, encontrando-se a investigar o caso. As imagens de videovigilância e outros elementos de prova estão agora a ser analisados para identificar e localizar os autores do assalto. A investigação está a cargo da Polícia Judiciária por estarem envolvidas armas de fogo. No futebol, na apresentação como novo selecionador nacional, Jorge Jesus mencionou em 2 ocasiões que 12 dos 27 jogadores que foram convocados para o Mundial 2026 trabalharam com ele. Desta lista, há jogadores da primeira e segunda passagens pelo Benfica, do período do Sporting e também do Al Hilal e do Al Nassr, embora todos com diferentes graus de preponderância. Jorge Jesus revela que está preparado para o cargo de selecionador nacional, salientando que treinar uma seleção não é tão diferente de treinar um clube.
3: Há muita tendência de dizer que um treinador de seleção ou um selecionador é diferente de um treinador de equipa. Não é verdade. Não é verdade, a única verdade que tem é que não tem tantos dias de trabalho como tem num clube. Mas o método de cada um, e o futebol, a gente todos ouve falar a mesma coisa há muitos anos, não é uma ciência exata, mas é uma ciência de cada um, senão éramos todos iguais. E portanto, eu vou-me adaptando às circunstâncias, preparei-me para este dia, preparei-me desportivamente para poder ser selecionador da nossa seleção, estou preparado para isso e portanto, respondendo diretamente à sua pergunta ou à tua pergunta, nada para mim vai ser muito diferenciado do que é trabalhar numa seleção e o que é trabalhar num clube.
2: Questionado sobre o papel de Cristiano Ronaldo na seleção nacional, Jorge Jesus salienta que o capitão das esquinas é um símbolo do futebol português, garantindo que a sua utilização nunca será um problema para Portugal.
3: É verdade que eu estou há 5, 6 anos fora deste ambiente de trabalhar com vocês. Respondendo à pergunta, não, ainda não falei com o Cris. O Cris nunca vai ser um problema para a seleção, não é para a seleção nem para mim. Aquilo que o Cris é como jogador e a polémica que houve à volta dele, cada um, como é óbvio, pensa da maneira como quiser. O Cris, quando se tiver que tomar alguma decisão, eu vou falar com o Cris, mas não vou falar só com o Cris, eu vou falar com o Cris e vou falar com todos individualmente. Portanto, o Cris, não vou falar com o Cris por ser o Cris. O Cris é um símbolo do futebol português. O Cris é um símbolo da seleção. O Cris é um símbolo de Portugal. E isso vai ficar sempre na história. E eu tive um grande prazer de trabalhar com ele este último ano. Fácil de trabalhar com ele. Fácil de trabalhar com ele. Desde que eu perceba qual é até onde ele pode chegar e o que eu perceba também onde é que eu posso chegar. Treinador e jogador relação. E a partir daqui as coisas serão fáceis, mas será sempre ele. Isso é uma conversa que vamos ter os dois. O que é que ele quer fazer para o futuro da carreira dele? Sei que ele quer continuar a jogar no Al-Nassr, porque, como vocês sabem, tive um ano com ele. Ele sempre me disse, eu vou acabar a minha carreira no Al-Nassr. Agora o Cris, como todos, a partir do momento que esteja a jogar e que tenha condições para ser selecionado, eu farei dentro de um limite e dentro de umas condições que eu achar que são as melhores para a seleção. Vai ser assim.
2: Jorge Jesus refere que Cristiano Ronaldo nunca questionou as suas decisões enquanto treinador, recorrendo ao número de vezes que substituiu o capitão das esquinas no Al-Nassr.
3: O ano passado o Al-Nassr fez 50 jogos. Ele fez 31. O ano passado, no campeonato, eu substituí 16 vezes. Portanto, nunca nos confundimos o que é ele jogador e que sou eu treinador, as decisões daquilo que eu tenho que tomar.
2: Recordo-se que o primeiro jogo oficial de Jorge Jesus como selecionador nacional de Portugal será contra o País de Gales, dia 24 de setembro de 2026, no estádio José de Alvalade, em Lisboa, para a fase de grupos da Liga das Nações da UEFA.

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2: A Câmara Municipal de Setúbal manifestou-se confiante de que a população vai continuar a ter livre acesso às praias da Arrábida, apesar das tentativas de privatização através de ações judiciais movidas pelos proprietários da herdade da comenda. A posição do município está expressa no painel publicitário de grandes dimensões colocado na Avenida dos Ciprestes, em que a Câmara Municipal de Setúbal assume que as praias são públicas e são para continuar a ser. A vice-presidente do município, Maria do Carmo Tiago, confirmou à Lusa que a autarquia, tal como a Agência Portuguesa do Ambiente e o próprio Ministério Público, confia na justiça e na continuidade do livre acesso das populações às praias. Dizem que estamos tranquilos porque, como a Agência Portuguesa do Ambiente e o próprio Ministério Público já esclareceu, na titularidade do domínio público, neste caso marítimo, não existem praias privadas, nem acessos privados às praias, frisou a vice-presidente da Câmara de Setúbal. Maria do Carmo Tiago lembrou ainda que o município não tem participação direta nos processos judiciais a correr no Tribunal de Setúbal, que envolvem o Estado e uma entidade privada, mas que, em face do interesse público, acompanha de perto em termos jurídicos e políticos. O descontentamento pelas restrições no acesso às praias e, principalmente, o receio de que as reivindicações do Palácio da Comenda sejam atendidas tem motivado muitos protestos junto à Câmara Municipal, nas redes sociais, marchas em defesa da Arrábida, uma já realizada e outra agendada para dia 19 de julho. No mesmo sentido, o Movimento de Cidadãos recolheu mais de 1.700 assinaturas para uma petição pela reposição da legalidade na herdade da comenda, que defende a declaração de utilidade pública e a expropriação urgente da herdade da comenda. Um homem de 49 anos foi detido pela Polícia Judiciária por suspeita da prática dos crimes de violência doméstica e violação agravados. Depois de ir buscar a companheira de 39 anos ao trabalho no Seixal, agrediu-a violentamente, sujeitou-a a humilhações sob ameaça de uma faca e violou-a. O crime remonta a 30 de junho e, segundo conta a PJ em comunicado, pelas 23 horas, depois de ter ido buscar a vítima ao respectivo local de trabalho, o suspeito conduziu-a para uma zona de mato isolada localizada na Amora, local onde a agrediu violentamente. Ainda nesse local, e sob a ameaça de utilização de uma faca, sujeitou-a a várias situações humilhantes. Acrescentam. Depois das agressões, o suspeito conduziu a mulher até à casa da família, local onde já tinha agredido várias vezes noutras ocasiões, inclusive à frente dos filhos, em comum, onde sujeitou a diversas práticas sexuais contra a sua vontade, pode ler-se ainda na nota. Foi presente ao primeiro relatório judicial e ficou sujeito à medida de coação de prisão preventiva. O inquérito ficou a cargo do DIAP, Departamento de Investigação e Ação Penal, do Seixal. A onda de calor que atingiu Portugal na última semana parece ter chegado ao fim. Depois de máximas superiores a 40 graus em diversas regiões do norte a sul de Portugal, os termómetros vão começar a descer a partir deste fim de semana. A aproximação de uma massa de ar frio promete terminar com as temperaturas altas e vai trazer aguaceiros e trovoadas no norte e centro de Portugal, nomeadamente nos distritos de Bragança e Vila Real.
3: Do regime para um vento quadrante mais oeste, portanto a trazer uma massa de ar atlântica bem mais fresca e úmida e, portanto, com redução das condições de umidade relativa baixa generalizada e com um aumento da nebulosidade. Portanto, nos próximos dias, o litoral oeste, aliás, já nestes dias se tem feito notar, a nebulosidade, especialmente no período matinal no litoral oeste, e vai continuar este padrão ao longo dos próximos dias e poderá haver alguma precipitação.
2: Quanto aos termómetros, Bragança, Castelo Branco, Porto Alegre, Faro, Coimbra, Viseu e Santarém deverão ser os distritos onde as temperaturas vão descer. O Ministério Público abriu um inquérito para apurar as causas da morte de um homem que aguardava na sala de espera das urgências do Hospital de Porto Alegre para ser atendido, disse na sexta-feira fonte judicial. A mesma fonte explicou à agência Lusa que o Ministério Público determinou uma autópsia médico-legal, estando a aguardar os resultados para averiguar as causas da morte e se há responsabilidades ou não de terceiros neste caso. Pode ser uma morte natural, acidental, ou pode ter outras causas. A autópsia agora é que vai determinar o sentido do inquérito e das diligências, acrescentou. O processo, segundo a mesma fonte, corre termo no Tribunal de Porto Alegre. No desporto, Portugal conquistou medalha de prata em K4 500 metros da Taça do Mundo de Canoagem disputada no Parque Jean Drapeau, em Montreal, no Canadá. O quarteto formado por Gustavo Gonçalves, João Ribeiro, Messias Batista e Pedro Casinha completou a prova em 1 minuto, 22 segundos e 23 centésimos. apenas 13 centésimos atrás da marcação da Hungria vencedora com 1 minuto 22 segundos 10 centésimos e à frente da Austrália terceira. Já Beatriz Fernandes e Inês Penetra terminaram a final do C2 500 metros no nono e último lugar com 2 minutos 10 segundos 70 centésimos, uma corrida dominada pela dupla ucraniana vencedora à frente das embarcações da China e de Espanha, segunda e terceira classificadas, respectivamente. Fernando Pimenta confirmou o favoritismo ao vencer a primeira meia do K1 mil metros, garantindo a presença na final à marcada para sábado. O canoísta limiano, medalha de bronze em Tóquio 2020 e prata em Londres 2012, em K2000, juntamente com Emanuel Silva, impôs-se com 3 minutos 47 segundos 51 centésimos, superando o argentino Agostinho Vernice, que gastou mais 73 centésimos no segundo, e o eslovaco Samuel Balassi, que terminou a 1,07 segundos. Por seu lado, Bruno Brasileiro terminou em sexto lugar, sendo relegado para a final B. A mesma sorte teve Beatriz Fernandes em 100 500 metros, com a quarta posição na segunda meia-final, com o tempo de 2 minutos 24,59 centésimos. No início do dia, Norberto Mourão garantiu a passagem à final da prova em VL2 200 metros de paracanoagem ao vencer a meia-final em 59 segundos e 2 centésimos, à frente do italiano Mário Scostrea e do canadiano Mathieu Saint-Pierre. As taças do mundo juntaram-se ao Mundial e aos campeonatos continentais no novo sistema de apuramento olímpico para Los Angeles 2028, através do ranking. Está encontrada mais uma semifinalista do Campeonato do Mundo 2026, com o encontro entre a Espanha e a Bélgica a terminar com um triunfo ibérico numa partida a contar para os quartos de final da competição com o resultado 2-1. O herói voltou a ser o mesmo do encontro Portugal-Espanha, já que Merino voltou a ser decisivo ao entrar aos 86 minutos e em menos de 2 minutos depois acabou por resolver com mais um gol perto do fim. Mas o jogo começou com um domínio espanhol e até à primeira pausa para a hidratação continuou a carregar em cima do acelerador, com Thibaut Courtois a ir salvando os belgas face a tantos remates que iam sendo bombardeados para a baliza dos Diabos Vermelhos. Ora, com os ajustes de Luís de la Fuente a resultar na perfeição, já que o golo surgiu logo depois dos 30 minutos de jogo, Dani Olmo atirou para mais uma defesa de Courtois, mas acabou por ser insuficiente para travar a recarga, já que Fabián Ruiz estava no lugar certo, à hora certa, para empurrar para o fundo das redes. Este foi o momento com dedicatório especial, já que o jogador do Paris Saint-Germain fez o festejo típico ao colocar a bola debaixo da camisa, como quem está prestes a ser pai. No entanto, este golo apenas fez com que a Bélgica acordasse para a partida, com o objetivo claro, fazer o que ainda não tinha sido feito e marcar um golo à Espanha neste Mundial 2026. Ora, Charles levou isso à letra e deu uma cabeçada no registro defensivo espanhol com um golo aos 41 minutos, depois de um cruzamento perfeito de Timothy Castagne, que tirou a folha branca deste Mundial a Unai Simón. O intervalo chegou com mais alguns minutos de equilíbrio, já que nada mais se mexeu no marcador, mas depois do regresso aos balneários, tudo ficou ainda menos mexido, com poucas oportunidades de parte a parte e uma batalha a meio campo que estava prestes a fazer furor a nível tático, mas sem emoções para a bancada, que ia ficando cada vez mais em stress devido à igualdade que aparentava fazer o jogo ir para prolongamento. Mas tal como aconteceu no Portugal-Espanha, apareceu um gol tardio do herói deste Mundial 2026, dos Nestos Hermanos. Michael Merino voltou a marcar perto do fim, apenas 2 minutos depois de saltar do banco de suplentes para dar a vitória espanhola e carimbar o passaporte para as meias finais para o conjunto de Luís de la Fuente. Na próxima partida, irão encontrar a França, numa semifinal totalmente europeia, com um jogo que promete ser escaldante entre as duas melhores nações deste torneio até o momento. O Instituto Português do Mar e da Atmosfera prevê para este domingo períodos de céu muito nublado, com períodos de chuva fraca no litoral norte e centro, vento fraco a moderado do quadrante oeste, com a possibilidade de formação de neblina ou nevoeiro matinal, descida de temperatura, em especial da máxima das regiões norte e centro.
4: 22 graus.

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2: Um praticante de parapente de 65 anos de nacionalidade luxemburguesa sofreu ontem ferimentos graves ao cair na zona de Melides, no concelho de Grândola, e informou a Proteção Civil. A fonte do Comando Subregional de Emergência e Proteção Civil do Alentejo Litoral indicou à agência Lusa que o acidente com o parapente, para o qual foi dado o alerta às 15h22, ocorreu no Parque de Campismo da Galé, naquele concelho alentejano. Segundo a mesma fonte, a vítima foi transportada em estado considerado grave num helicóptero do Instituto Nacional de Emergência Médica para o Hospital do Litoral Alentejano, no concelho vizinho de Santiago do Cacém. Contactada pela agência Lusa, a fonte da GNR precisou que a vítima é um homem de 65 anos de nacionalidade luxemburguesa. As operações de socorro mobilizaram os bombeiros de Grândola, INEM e GNR, com um total de 15 operacionais apoiados por 4 veículos e um helicóptero. 93% dos furos de água de Almada estão localizados no concelho do Seixal. Das 32 captações geridas pelo SEMAS de Almada, 28 furos encontram-se fisicamente em território seixalense, sobretudo na freguesia de Corroios, o que gerou um conflito político e judicial entre as duas autarquias vizinhas no pico desta crise de abastecimento. O autarca do Seixal diz que a maior parte da água de Almada é assim captada no seu concelho. Paulo Silva, Presidente da Câmara Municipal do Seixal.
3: 28 dos 32 furos que fornecem a Almada estão no concelho do Seixal e a Almada nunca se preocupou em fazer furos no seu território para abastecimento da sua população. Pelo contrário, foi desenvolvendo no concelho do Seixal toda a sua infraestrutura de captação e de fornecimento de água.
2: O autarca do Seixal, Paulo Silva, acusa a Almada de dever cerca de 2 milhões de euros pelas infraestruturas, criticou ainda a Almada por alegadamente não fazer manutenção e ter deixado colapsar dezenas de furos, proibindo a abertura de novas captações no seu concelho, e decidiu fechar a torneira e proibiu o saneamento de novos furos.
3: Estes furos estão a passar o seu tempo de vida útil, começaram alguns a colapsar e a Almada vem-nos pedir autorização para nós darmos essa autorização para fazerem novos furos, e a Câmara Municipal do Seixal não deu essa autorização, mas isto já ocorreu há um ano e meio e a Almada não fez qualquer diligência junto da Câmara Municipal do Seixal para ultrapassar essa situação.
2: O Seixal proibiu novos furos e admite elevados prejuízos, acusa a Câmara de Almada de não fazer manutenção e de ter deixado colapsar então dezenas de furos.
3: Tem que haver algum ressarcimento, porque somos prejudicados com esta situação de haver esta captação, que, por exemplo, é a nossa freguesia mais populosa, Corroios, e nós não conseguimos fazer mais furos na freguesia de Corroios para abastecer a população de Corroios por causa dos furos que existem e que abastecem a Almada.
2: Paulo Silva está disposto a ajudar e a disponibilizar furos que estão disponíveis neste momento.
3: Estávamos a construir um novo furo para reforçar a nossa capacidade e dei instruções para acelerarmos a obra, que está concluída, e se a Almada, que está com essa dificuldade, precisar, estamos disponíveis para ceder um furo.
2: Para travar a crise, a Agência Portuguesa do Ambiente, a APA, mediou um acordo onde o Seixal aceitou ceder temporariamente um furo de captação para injetar água na rede de Almada. Adicionalmente, está já a ser executado, em conta-relógio, um novo furo em Almada para garantir a autonomia do concelho. Mesquita Machado.
4: Nós estamos em online, é mesmo missão online, a tramitar todo o processo, para sermos muito rápidos para, no fundo, criar condições para que os furos possam prosseguir.
2: Entretanto, as famílias afetadas já foram aconselhadas pela Associação Portuguesa para a Defesa do Consumidor, a DECO, a reunir com urgência todos os comprovativos de despesas, como voos ou hotéis cancelados, para apresentar uma exposição formal. Um incêndio em Espanha faz mais de uma dezena de mortos, há vítimas encontradas dentro de carros. As chamas obrigaram à retirada de cerca de 1000 pessoas e deixaram um rastro de destruição em Los Gallardos, no sul de Espanha. Há ainda pelo menos 23 desaparecidos e as autoridades investigam se a queda de um cabo elétrico esteve ou não na origem do incêndio. No futebol, Pedro Manuel é o novo treinador do Vasco da Gama. O técnico português, de 51 anos, assinou até dezembro de 2027 pelo clube brasileiro e irá ser apresentado esta segunda-feira no Rio de Janeiro. Pedro Manuel orientou nas últimas duas épocas o Al-Fayed da Arábia Saudita, depois de também ter comandado os sauditas do Al-Khalied e do Al-Nassr. Na sua carreira, comandou também o Al-Ain, o Almeria, o Apollon de Limassol, o Estoril, Aroca e a Académica.

Há noites e noites. Aos sábados, entre as 20 e as 22, à noite de estrelas. Seja muito bem-vindo. Venha daí comigo até às 22. Boa noite, bom fim de semana.

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2: Um acidente na Ponte Vasco da Gama fez 6 feridos e envolveu pelo menos 5 viaturas ligeiras, confirmou na sexta-feira a Proteção Civil. Contactada pela Lusa, uma fonte do INEM especificou que se tratam de 6 feridos ligeiros, sendo que 2 deles foram transportados para o Hospital do Barreiro, 2 para o Hospital de São José, em Lisboa, e outros 2 para o Hospital Beatriz Ângelo, em Louros. A circulação chegou a estar cortada no sentido norte-sul e no local estiveram vários meios de socorro até a situação ser resolvida, o que aconteceu cerca de 2 horas depois do choque em cadeia. A Autoridade de Segurança Alimentar e Económica, a ASAI, apreendeu cerca de 21 mil litros de vinho espumante no decorrer de uma operação de fiscalização nos concelhos de Viseu, Trancoso e Oliveira do Bairro. Como o balanço da operação, dizem, foram apreendidos aproximadamente 20.923 litros de vinho tinto e branco e de espumante de qualidade engarrafado, DOC, pronto para ser introduzido no consumo, indica a ASAI numa nota de imprensa. E ainda 69.550 caixas por violação das regras de rotulagem, nomeadamente no que concerne à indicação da proveniência, às menções obrigatórias e ainda por falta de licenciamento para o exercício da atividade. Dizem que, em consequência, foram instaurados 2 processos de contornação, acrescenta. Na mesma nota de imprensa enviada na sexta-feira à agência Lusa, a ASAI informa que a operação de fiscalização foi desenvolvida na última semana e direcionada à verificação do cumprimento das regras na comercialização de produtos vitivinícolas. 3 homens encapuçados e com luvas assaltaram na tarde de sexta-feira uma loja situada no centro comercial Maringá, em Leiria, roubando cerca de 3.500 euros. O assalto ocorreu por volta das 15 horas, em plenos do dia, e numa altura em que o centro comercial registava grande afluência de clientes. Os suspeitos entraram no estabelecimento, armados, e conseguiram apoderar-se do dinheiro existente na caixa registadora. Toda a ação criminosa ficou registada pelas câmaras de videovigilância, CCTV, do estabelecimento, imagens que poderão ser determinantes para a identificação dos autores. Após o assalto, os 3 suspeitos colocaram-se em fuga numa viatura. No entanto, durante a fuga, acabaram por se envolver num acidente, batendo noutro automóvel antes de prosseguirem a fuga. As autoridades estiveram no local e recolheram diversos vestígios, encontrando-se a investigar o caso. As imagens de videovigilância e outros elementos de prova estão agora a ser analisados para identificar e localizar os autores do assalto. A investigação está a cargo da Polícia Judiciária, por estar envolvidas armas de fogo. No futebol, na apresentação como novo selecionador nacional, Jorge Jesus mencionou em 2 ocasiões que 12 dos 27 jogadores que foram convocados para o Mundial 2026 trabalharam com ele. Desta lista, há jogadores da primeira e segunda passagens pelo Benfica, do período do Sporting e também do Al Hilal e do Al Nassr, embora todos com diferentes graus de preponderância. Jorge Jesus revela que está preparado para o cargo de selecionador nacional, salientando que treinar uma seleção não é tão diferente de treinar um clube.
3: Há muita tendência de dizer que um treinador de seleção ou um selecionador é diferente de um treinador de equipa. Não é verdade. Não é verdade. A única verdade que tem é que não tem tantos dias de trabalho como tem num clube. Mas o método de cada um, e o futebol, a gente todos ouve falar a mesma coisa há muitos anos, não é uma ciência exata, mas é uma ciência de cada um. Senão éramos todos iguais. E, portanto, eu vou-me adaptando às circunstâncias. Preparei-me para este dia. Preparei-me desportivamente para poder ser selecionador da nossa seleção. Estou preparado para isso. E portanto, respondendo diretamente à sua pergunta ou à tua pergunta, nada para mim vai ser muito diferenciado do que é trabalhar numa seleção e o que é trabalhar num clube.
2: Questionado sobre o papel de Cristiano Ronaldo na seleção nacional, Jorge Jesus salienta que o capitão das esquinas é um símbolo do futebol português, garantindo que a sua utilização nunca será um problema para Portugal.
3: É verdade que eu estou há 5, 6 anos fora deste ambiente de trabalhar com vocês. Respondendo à pergunta, ainda não falei com o Cris. O Cris nunca vai ser um problema para a seleção, não é para a seleção nem para mim. Aquilo que o Cris é como jogador e a polémica que houve à volta dele, cada um, como é óbvio, pensa da maneira como quiser. O Cris, quando se tiver que tomar alguma decisão, eu vou falar com o Cris, mas não vou falar só com o Cris, eu vou falar com o Cris e vou falar com todos individualmente. Portanto, o Cris, não vou falar com o Cris por ser o Cris. O Cris é um símbolo do futebol português. O Cris é um símbolo da seleção. O Cris é um símbolo de Portugal. E isso vai ficar sempre na história. E eu tive um grande prazer de trabalhar com ele este último ano. Fácil de trabalhar com ele. Fácil de trabalhar com ele. Desde que eu perceba qual é até onde ele pode chegar e o que eu perceba também onde é que eu posso chegar. Treinador e jogador relação. E a partir daqui as coisas serão fáceis, mas será sempre ele. Isso é uma conversa que vamos ter os dois. O que é que ele quer fazer para o futuro da carreira dele? Sei que ele quer continuar a jogar no Al-Nassr, porque, como vocês sabem, tive um ano com ele. Ele sempre me disse, eu vou acabar a minha carreira no Al-Nassr. Agora o Cris, como todos, a partir do momento que esteja a jogar e que tenha condições para ser selecionado, eu farei dentro de um limite e dentro de umas condições que eu achar que são as melhores para a seleção. Vai ser assim.
2: Jorge Jesus refere que Cristiano Ronaldo nunca questionou as suas decisões enquanto treinador, recorrendo ao número de vezes que substituiu o capitão das esquinas no Al-Nassr.
3: O ano passado o Al-Nassr fez 50 jogos. Ele fez 31. O ano passado, no campeonato, eu substituí 16 vezes. Portanto, nunca nos confundimos o que é ele jogador e que sou eu treinador, as decisões daquilo que eu tenho que tomar.
2: Recordo-se que o primeiro jogo oficial de Jorge Jesus como selecionador nacional de Portugal será contra o País de Gales, dia 24 de setembro de 2026, no estádio José de Alvalade, em Lisboa, para a fase de grupos da Liga das Nações da UEFA. O Instituto Português do Mar e da Atmosfera prevê para este domingo períodos de céu muito nublado, com períodos de chuva fraca no litoral norte e centro, vento fraco a moderado do quadrante oeste, com a possibilidade de formação de neblina ou nevoeiro matinal, descida de temperatura, em especial da máxima das regiões norte e centro.
1: 21 graus.

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1: Mais uma vez, muito boa noite. Está a começar a segunda hora da Noite de Estrelas. Onde quer que esteja, votos de um ótimo fim de semana com a Rádio Azul. Eu sou o Ricardo Rezende. Venha daí comigo até às 22.

minutos finais da emissão de hoje da Noite de Estrelas. Resta-me desejar-lhe a continuação de uma muito boa noite. Voltaremos de hoje a 8 dias.

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2: A Câmara Municipal de Setúbal manifestou-se confiante de que a população vai continuar a ter livre acesso às praias da Arrábida, apesar das tentativas de privatização através de ações judiciais movidas pelos proprietários da herdada comenda. A posição do município está expressa no painel publicitário de grandes dimensões colocado na Avenida dos Ciprestes, em que a Câmara Municipal de Setúbal assume que as praias são públicas e são para continuar a ser. A vice-presidente do município, Maria do Carmo Tiago, confirmou à Lusa que a autarquia, tal como a Agência Portuguesa do Ambiente e o próprio Ministério Público, confia na justiça e na continuidade do livre acesso das populações às praias. Dizem que estamos tranquilos porque, como a Agência Portuguesa do Ambiente e o próprio Ministério Público já esclareceu, na titularidade do domínio público, neste caso marítimo, não existem praias privadas, nem acessos privados às praias, frisou a vice-presidente da Câmara de Setúbal. Maria do Carmo Tiago lembrou ainda que o município não tem participação direta nos processos judiciais a correr no Tribunal de Setúbal, que envolvem o Estado e uma entidade privada, mas que, em face do interesse público, acompanha de perto em termos jurídicos e políticos. O descontentamento pelas restrições no acesso às praias e, principalmente, o receio de que as reivindicações do Palácio da Comenda sejam atendidas tem motivado muitos protestos junto à Câmara Municipal, nas redes sociais, marchas em defesa da Arrábida, uma já realizada e outra agendada para dia 19 de julho. No mesmo sentido, o Movimento de Cidadãos recolheu mais de 1.700 assinaturas para uma petição pela reposição da legalidade na herdada comenda que defende a declaração de utilidade pública e a expropriação urgente da herdade da comenda. Um homem de 49 anos foi detido pela Polícia Judiciária por suspeita da prática dos crimes de violência doméstica e violação agravados. Depois de ir buscar a companheira de 39 anos ao trabalho no Seixal, agrediu-a violentamente, sujeitou-a a humilhações sob ameaça de uma faca e violou-a. O crime remonta a 30 de junho e, segundo conta a PJ em comunicado, pelas 23 horas, depois de ter ido buscar a vítima ao respectivo local de trabalho, o suspeito conduziu-a para uma zona de mato isolada localizada na Amora, local onde a agrediu violentamente. Ainda nesse local, sob a ameaça de utilização de uma faca, sujeitou-a a várias situações humilhantes. Acrescentam, depois das agressões, o suspeito conduziu a mulher até à casa da família, local onde já tinha agredido várias vezes noutras ocasiões, inclusive à frente dos filhos, em comum, onde sujeitou a diversas práticas sexuais contra a sua vontade, pode ler-se ainda na nota. Foi presente ao primeiro relatório judicial e ficou sujeito à medida de coação de prisão preventiva. O inquérito ficou a cargo do DIAP, Departamento de Investigação e Ação Penal, do Seixal. A onda de calor que atingiu Portugal na última semana parece ter chegado ao fim. Depois de máximas superiores a 40 graus em diversas regiões do norte a sul de Portugal, os termómetros vão começar a descer a partir deste fim de semana. A aproximação de uma massa de ar frio promete terminar com as temperaturas altas e vai trazer aguaceiros e trovoadas no norte e centro de Portugal, nomeadamente nos distritos de Bragança e Vila Real.
3: Turgim para um vento quadrante mais oeste, portanto a trazer uma massa de ar atlântica bem mais fresca e úmida e, portanto, com redução das condições de, digamos, de umidade relativa baixa generalizada e com um aumento da nebulosidade. Portanto, nos próximos dias, o litoral oeste, aliás, já nestes dias se tem feito notar a nebulosidade, especialmente no período matinal no litoral oeste, e vai continuar este padrão ao longo dos próximos dias e poderá haver alguma precipitação.
2: Quanto aos termómetros, Bragança, Castelo Branco, Porto Alegre, Faro, Coimbra, Viseu e Santarém deverão ser os distritos onde as temperaturas vão descer. O Ministério Público abriu um inquérito para apurar as causas da morte de um homem que aguardava na sala de espera das urgências do Hospital de Porto Alegre para ser atendido, disse na sexta-feira, fonte judicial. A mesma fonte explicou à agência Lusa que o Ministério Público determinou uma autópsia médico-legal, estando a aguardar os resultados para averiguar as causas da morte e se há responsabilidades ou não de terceiros neste caso. Pode ser uma morte natural, acidental, ou pode ter outras causas. A autópsia agora é que vai determinar o sentido do inquérito e das diligências, acrescentou. O processo, segundo a mesma fonte, corre termo no Tribunal de Porto Alegre. O desporto. Portugal conquistou medalha de prata em K4 500 metros da Taça do Mundo de Canoagem disputada no Parque Jean Drapeau, em Montreal, no Canadá. O quarteto formado por Gustavo Gonçalves, João Ribeiro, Messias Batista e Pedro Casinha completou a prova em 1 minuto, 22 segundos e 23 centésimos. apenas 13 centésimos atrás da marcação da Hungria vencedora, com 1 minuto 22 segundos 10 centésimos, e à frente da Austrália terceira. Já Beatriz Fernandes e Inês Penetra terminaram a final do C2 500 metros no nono e último lugar, com 2 minutos 10 segundos 70 centésimos, uma corrida dominada pela dupla ucraniana vencedora, à frente das embarcações da China e de Espanha, segunda e terceira classificadas, respectivamente. Fernando Pimenta confirmou o favoritismo ao vencer a primeira meia do K1 mil metros, garantindo a presença na final à marcada para sábado. O canoísta limiano, medalha de bronze em Tóquio 2020 e prata em Londres 2012, em K2000, juntamente com Emanuel Silva, impôs-se com 3 minutos 47 segundos 51 centésimos, superando o argentino Agostinho Vernice, que gastou mais 73 centésimos no segundo, e o eslovaco Samuel Balassi, que terminou a 1,07 segundos. Por seu lado, Bruno Brasileiro terminou em sexto lugar, sendo relegado para a final B. A mesma sorte teve Beatriz Fernandes, em 5 500 metros, com a quarta posição na segunda meia-final, com o tempo de 2 minutos 24,59 centésimos. No início do dia, Norberto Mourão garantiu a passagem à final da prova em VL2 200 metros de paracanoagem ao vencer a meia-final em 59 segundos e 2 centésimos, à frente do italiano Mario Scostrea e do canadiano Mathieu Saint-Pierre. As taças do mundo juntaram-se ao Mundial e aos campeonatos continentais no novo sistema de apuramento olímpico para Los Angeles 2028, através do ranking. Está encontrada mais uma semifinalista do Campeonato do Mundo 2026, com o encontro entre a Espanha e a Bélgica a terminar com um triunfo ibérico numa partida a contar para os quartos de final da competição, com o resultado 2-1. O herói voltou a ser o mesmo do encontro Portugal-Espanha, já que Merino voltou a ser decisivo ao entrar aos 86 minutos e em menos de 2 minutos depois acabou por resolver com mais um gol perto do fim. Mas o jogo começou com um domínio espanhol e até à primeira pausa para a hidratação continuou a carregar em cima do acelerador, com Thibaut Courtois a ir salvando os belgas face a tantos remates que iam sendo bombardeados para a baliza dos Diabos Vermelhos. Ora, com os ajustes de Luís de la Fuente a resultar na perfeição, já que o golo surgiu logo depois dos 30 minutos de jogo, Dani Olmo tirou para mais uma defesa de Courtois, mas acabou por ser insuficiente para travar a recarga, já que Fabián Ruiz estava no lugar certo, à hora certa, para empurrar para o fundo das redes. Este foi o momento com dedicatório especial, já que o jogador do Paris Saint-Germain fez o festejo típico ao colocar a bola debaixo da camisa, como quem está prestes a ser pai. No entanto, este golo apenas fez com que a Bélgica acordasse para a partida, com o objetivo claro, fazer o que ainda não tinha sido feito e marcar um golo à Espanha neste Mundial 2026. Ora, Charles levou isso à letra e deu uma cabeçada no registro defensivo espanhol com um golo aos 41 minutos, depois de um cruzamento perfeito de Timothy Castagne, que tirou a folha branca deste Mundial a Unai Simón. O intervalo chegou com mais alguns minutos de equilíbrio, já que nada mais se mexeu no marcador, mas depois do regresso aos balneários, tudo ficou ainda menos mexido, com poucas oportunidades de parte a parte e uma batalha a meio campo que estava prestes a fazer furor a nível tático, mas sem emoções para a bancada, que ia ficando cada vez mais em stress devido à igualdade que aparentava fazer o jogo ir para prolongamento. Mas tal como aconteceu no Portugal-Espanha, apareceu um gol tardio do herói deste Mundial 2026, dos Nuestros Hermanos. Michael Merino voltou a marcar perto do fim, apenas 2 minutos depois de saltar do banco de suplentes, para dar a vitória espanhola e carimbar o passaporte para as meias finais para o conjunto de Luís de la Fuente. Na próxima partida, irão encontrar a França, numa semifinal totalmente europeia, com um jogo que promete ser escaldante entre as duas melhores nações deste torneio até o momento.

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Seja muito bem-vindo ao início do Som Ambiente, emissão da Rádio Azul, a cargo de João Paulo Rezende. Deixe-se ficar, bom fim de semana.

O mês de junho foi o mais quente de que há registro na Europa Ocidental e o segundo mais quente do mundo, tendo em conta as temperaturas registadas em terra e no mar. A informação foi divulgada pelos serviços Copérnicos, que assinala que a onda de calor de junho bateu recordes mensais históricos de temperatura em vários países europeus e contribuiu para graves impactos na saúde, incluindo mortes relacionadas com o calor. Além de grande parte da Europa Ocidental, grandes zonas da Europa Central e Oriental e o Sul do Reino Unido registaram condições mais secas do que a média, associadas à persistência de altas pressões e ondas de calor, o que aumentou o risco de seca em partes da Europa do Leste e contribuiu para a ocorrência de incêndios florestais, particularmente na Península Ibérica.

O Boletim Eletricidade Renovável de junho de 2026, elaborado pela Associação Portuguesa de Energias Renováveis, revela que no primeiro semestre deste ano, as fontes renováveis garantiram 75,6% da eletricidade produzida em Portugal continental. Durante este período, foram registadas 692 horas não consecutivas em que a produção renovável foi suficiente para assegurar a totalidade do consumo de eletricidade, o equivalente a cerca de 29 dias completos. No mercado elétrico, o preço médio do MIBEL em Portugal fixou-se em 48,80 euros megawatt-hora no acumulado do semestre, posicionando o país entre os mercados com eletricidade mais competitiva na Europa, num contexto que registra uma descida média de 22,9% face ao preço homólogo de 2025.

A entidade reguladora dos serviços energéticos, ERSE, foi eleita para a presidência do Conselho Europeu de Reguladores de Energia, segundo informou a própria entidade reguladora. A eleição decorreu a 8 de julho e coloca o presidente do Conselho de Administração da ERSE, Pedro Verdelho, à frente da associação que reúne as autoridades reguladoras da energia de 38 países europeus. O mandato terá a duração de 2 anos e meio e começa a 1 de agosto.

O Governo aprovou um decreto-lei que aumenta de 7 para 10% o limite máximo de incorporação de biodiesel no gasóleo, mantendo disponível combustível compatível com veículos mais antigos. O diploma, aprovado em Conselho de Ministros, transpõe parcialmente a Diretiva Europeia das Energias Renováveis e atualiza as regras aplicáveis à qualidade dos combustíveis e à incorporação de biocombustíveis. O Governo assegura, contudo, que continuará a ser disponibilizado gasóleo com teor máximo de 7% daquele biocombustível para garantir a compatibilidade com veículos mais antigos.

Portugal vai avaliar a possibilidade de criar uma ligação elétrica com Marrocos e voltou a pedir à União Europeia mais apoio para reforçar as interligações elétricas entre a Península Ibérica e França. As posições foram transmitidas pela Ministra do Ambiente e Energia, em Paris, no final de uma reunião sobre as ligações energéticas no sudoeste da Europa. De acordo com a Lusa, a ministra adiantou que irá reunir, dentro de alguns dias, em Lisboa, com a ministra da Energia marroquina para avaliar essa possibilidade, sublinhando que será feita uma análise de custo-benefício para perceber as vantagens de uma eventual interligação.

É desta forma que terminamos o programa desta semana. Está tudo dito, mas de hoje a 8 dias, seguramente voltaremos a olhar para o ambiente de uma forma diferente. Foi um gosto estar consigo. Continuação de bom fim de semana. Fique bem.

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2: A vice-presidente da Câmara Municipal de Setúbal, Maria do Carmo Tiago, na cerimónia de entrega de prémios da edição 2026, ganha pelo Grupo Desportivo Independente, sublinhou a importância das marchas populares para a cultura popular de Setúbal. A cerimónia, realizada no Forte de Albarquel, distinguiu o Grupo Desportivo Independente como grande vencedor da edição 2026, repetindo a vitória do ano passado e conquistando igualmente os prémios de coreografia, cenografia, figurinos e letra. O Núcleo dos Amigos do Bairro Santos Nicolau alcançou o segundo lugar da classificação geral e arrecadou ainda aos prémios de coreografia e figurinos, enquanto a União Desportiva e Recreativa das Pontes ficou na terceira posição, tendo sido distinguida com os prémios de coreografia e cenografia. Depois do Grupo Desportivo Independente, do Núcleo dos Amigos do Bairro Santos Nicolau e da União Desportiva e Recreativa das Pontes, na classificação geral seguiram-se os do 4 ao 7º lugar um Núcleo Recreativo e Desportivo e Luz da Praça, a ATAS, Academia Cultural de Teatro e Artes de Setúbal, a ARPIS, Associação de Reformados Pensionistas e Idosos de São Sebastião, e o Grupo Desportivo Setubalense, os 13. O Prémio Madrinha das Madrinhas foi atribuído a Sara Margarida, madrinha da Marcha do Grupo Desportivo Independente, enquanto que o Prémio Desfile distinguiu a Marcha do Núcleo dos Amigos do Bairro Santos Nicolau e a ATAS, Academia Cultural de Teatro e Artes de Setúbal, que recebeu o Prémio de Música. O secretário-geral do Partido Socialista voltou a admitir uma comissão de inquérito ao caso dos exames nacionais e afirmou mesmo que Luís Montenegro está a trabalhar para ser um dos piores primeiros-ministros desde o 25 de Abril.
3: Eu estou a chamar o primeiro-ministro para explicar como é que vai garantir a fiabilidade do processo. Os professores não estão à venda. Um primeiro-ministro que esteve no Mundial de Futebol, quando o país estava em situação de alerta, ou seja, quando a vida das pessoas está em risco. O primeiro-ministro regressa de futebol e temos as famílias a viver momentos de profunda angústia. E vemo-lo a responder uma matéria desta natureza. Num festival de música mostra tudo sobre a insensibilidade de alguém que, do meu ponto de vista, está a trabalhar para ser um dos piores primeiros-ministros desde o 25 de Abril até hoje.
2: Neste sentido, aquilo que foi dito, José Luís Carneiro pediu responsabilidades ao Primeiro-Ministro, sustentando que não pode continuar a desvalorizar aquilo que considera ser um assunto muito grave para milhares de portugueses. A Autoridade de Segurança Alimentar e Económica, a ASAI, apreendeu cerca de 21 mil litros de vinho espumante no decorrer de uma operação de fiscalização nos concelhos de Viseu, Trancoso e Oliveira do Bairro. Como o balanço da operação, dizem, foram apreendidos aproximadamente 20.923 litros de vinho tinto e branco e de espumante de qualidade engarrafado, DOC, pronto para ser introduzido no consumo, indica a ASAI numa nota de imprensa. E ainda 69.550 caixas por violação das regras de rotulagem, nomeadamente no que o concerne à indicação da proveniência, às menções obrigatórias e ainda por falta de licenciamento para o exercício da atividade. Dizem que, em consequência, foram instaurados os dois processos de contornação. Acrescenta, na mesma nota de imprensa enviada na sexta-feira à agência Lusa, a ASAI informa que a operação de fiscalização foi desenvolvida na última semana e direcionada à verificação do cumprimento das regras na comercialização de produtos vitivinícolas. Três homens encapuçados e com luvas assaltaram na tarde de sexta-feira uma loja situada no centro comercial Maringá, em Leiria, roubando cerca de 3.500 euros. O assalto ocorreu por volta das 15 horas, em plenos do dia, e numa altura em que o centro comercial registava grande afluência de clientes. Os suspeitos entraram no estabelecimento, armados, e conseguiram apoderar-se do dinheiro existente na caixa registadora. Toda a ação criminosa ficou registada pelas câmaras de videovigilância, CCTV, do estabelecimento, imagens que poderão ser determinantes para a identificação dos autores. Após o assalto, os três suspeitos colocaram-se em fuga numa viatura. No entanto, durante a fuga, acabaram por se envolver num acidente, abatendo noutro automóvel antes de prosseguirem a fuga. As autoridades estiveram no local e recolheram diversos vestígios, encontrando-se a investigar o caso. As imagens de videovigilância e outros elementos de prova estão agora a ser analisados para identificar e localizar os autores do assalto. A investigação está a cargo da Polícia Judiciária, por estar envolvidas armas de fogo. No futebol, o Benfica perdeu por 2-1 contra o Flamengo no primeiro jogo da pré-temporada à porta aberta realizado no torneio do Algarve. Os encarnados defrontaram uma equipa que está a meio da temporada, já com mais de 30 jogos oficiais, e tentaram equilibrar a partida. Num jogo intenso, especialmente por parte da equipa brasileira, que jogou duro em vários momentos, houve até confusão entre bancos, com o Leonardo Jardim bastante exaltado a determinado momento. A partida teve gols anulados e bolas nos ferros. pelo Benfica, marcou Pavlidis de grande tonalidade. Pelo Flamengo, apontaram Samuel Lino, a Gil Vicente e o Alassian, as duas vezes antecipando-se ao capitão António Silva. Nota na equipa de Marco Silva para as três reforços, Lenget, Gabriel Índio e Kaminski, e vários jovens. O guarda-redes Sturlin foi o único a cumprir os 90 minutos. O Benfica volta a jogar contra o Villarreal, terceiro classificado do último campeonato espanhol, no próximo dia 17 de julho, a partir das 19h45. Morten Ullmann garante estar a viver um sonho. O internacional dinamarquês de 27 anos é o mais recente reforço do Atlético de Madrid, num negócio oficializado no sábado que rende 40 milhões de euros fixos ao Sporting, mais 5 para objetivos, e não esconde estar muito entusiasmado com o salto para a equipa espanhola. Morten Ullmann admitiu estar surpreendido com a dimensão do estádio do Atlético de Madrid e afirmou estar ansioso pela estreia perante os adeptos colchoneros. Ao fim de três épocas, Ullmann deixa assim o Sporting para se mudar para a Espanha e vestir a camisola do Atlético de Madrid. Contratado ao Leche no verão de 2023 por menos de 20 milhões de euros, o Sporting consegue lucrar com a saída de Ullmann, mas também desportivamente a passagem do Nórdico foi um sucesso. Dois títulos de campeão nacional e uma taça de Portugal, o média natural de Kastrup despede-se do Sporting após 141 jogos disputados, 10 gols marcados e 12 assistências. O Instituto Português do Mar e da Atmosfera prevê para este domingo períodos de céu muito nublado, com períodos de chuva fraca no litoral norte e centro, vento fraco a moderado do quadrante oeste, com a possibilidade de formação de neblina com nevoeiro matinal, descida de temperatura, em especial da máxima das regiões norte e centro.
1: 20 graus.

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2: A vice-presidente da Câmara Municipal de Setúbal, Maria do Carmo Tiago, na cerimónia de entrega de prémios da edição 2026, ganha pelo Grupo Desportivo Independente, sublinhou a importância das marchas populares para a cultura popular de Setúbal. A cerimónia, realizada no Forte de Albarquel, distinguiu o Grupo Desportivo Independente como grande vencedor da edição 2026, repetindo a vitória do ano passado e conquistando igualmente os prémios de coreografia, cenografia, figurinos e letra. O Núcleo dos Amigos do Bairro Santos Nicolau alcançou o segundo lugar da classificação geral e arrecadou ainda os prémios de coreografia e figurinos, enquanto a União Desportiva Recreativa das Pontes ficou na terceira posição, tendo sido distinguida com os prémios de coreografia e cenografia. Depois do Grupo Desportivo Independente, do Núcleo dos Amigos do Bairro Santos Nicolau e da União Desportiva Recreativa das Pontes, na classificação geral seguiram-se os do 4 ao 7º lugar, um Núcleo Recreativo e Desportivo Ilhos da Praça, a ATAS, Academia Cultural de Teatro e Artes de Setúbal, a ARPIS, Associação de Reformados Pensionistas e Idosos de São Sebastião, e o Grupo Desportivo Setubalense, os 13. O prémio Madrinha das Madrinhas foi atribuído a Sara Margarida, madrinha da marcha do Grupo Desportivo Independente, enquanto que o prémio Desfile distinguiu a marcha do Núcleo dos Amigos do Bairro Santos Nicolau e a ATAS, a Academia Cultural de Teatro e Artes de Setúbal, que recebeu o prémio de Música. O secretário-geral do Partido Socialista voltou a admitir uma comissão de inquérito ao caso dos exames nacionais e afirmou mesmo que Luís Montenegro está a trabalhar para ser um dos piores primeiros-ministros desde o 25 de Abril.
3: Eu estou a chamar o primeiro-ministro para explicar como é que vai garantir a fiabilidade do processo. Os professores não estão à venda. Um primeiro-ministro que esteve no Mundial de Futebol, quando o país estava em situação de alerta, ou seja, quando a vida das pessoas está em risco. O primeiro-ministro regressa de futebol e temos as famílias a viver momentos de profunda angústia. E vemo-lo a responder uma matéria desta natureza. Num festival de música, mostra tudo sobre a insensibilidade de alguém que, do meu ponto de vista, está a trabalhar para ser um dos piores primeiros-ministros desde o 25 de Abril até hoje.
2: Neste sentido, aquilo que foi dito, José Luís Carneiro pediu responsabilidades ao primeiro-ministro, sustentando que não pode continuar a desvalorizar aquilo que considera ser um assunto muito grave para milhares de portugueses. A Autoridade de Segurança Alimentar e Económica, a ASAI, apreendeu cerca de 21 mil litros de vinho espumante no decorrer de uma operação de fiscalização nos concelhos de Viseu, Trancoso e Oliveira do Bairro. Como o balanço da operação, dizem, foram apreendidos aproximadamente 20.923 litros de vinho tinto e branco e de espumante de qualidade engarrafado, DOC, pronto para ser introduzido no consumo, indica a ASAI numa nota de imprensa. E ainda 69.550 caixas por violação das regras de rotulagem, nomeadamente no que concerne à indicação da proveniência, às menções obrigatórias e ainda por falta de licenciamento para o exercício da atividade. Dizem que em consequência foram instaurados os dois processos de contornação, acrescenta. Na mesma nota de imprensa enviada na sexta-feira à agência Lusa, a ASAI informa que a operação de fiscalização foi desenvolvida na última semana e direcionada à verificação do cumprimento das regras na comercialização de produtos vitivinícolas. Três homens encapuçados e com luvas assaltaram na tarde de sexta-feira uma loja situada no centro comercial Maringá, em Leiria, roubando cerca de 3.500 euros. O assalto ocorreu por volta das 15 horas, em pleno do dia, e numa altura em que o centro comercial registava grande afluência de clientes. Os suspeitos entraram no estabelecimento armados e conseguiram apoderar-se do dinheiro existente na caixa registadora. Toda a ação criminosa ficou registada pelas câmaras de videovigilância, CCTV, do estabelecimento, imagens que poderão ser determinantes para a identificação dos autores. Após o assalto, os três suspeitos colocaram-se em fuga numa viatura. No entanto, durante a fuga, acabaram por se envolver num acidente abatendo noutro automóvel antes de prosseguirem a fuga. As autoridades estiveram no local e recolheram diversos vestígios, encontrando-se a investigar o caso. As imagens de videovigilância e outros elementos de prova estão agora a ser analisados para identificar e localizar os autores do assalto. A investigação está a cargo da Polícia Judiciária por estar envolvidas armas de fogo. No futebol, o Benfica perdeu por 2-1 contra o Flamengo no primeiro jogo da pré-temporada à porta aberta realizado no torneio do Algarve. Os encarnados defrontaram uma equipa que está a meio da temporada, já com mais de 30 jogos oficiais, e tentaram equilibrar a partida. Num jogo intenso, especialmente por parte da equipa brasileira, que jogou duro em vários momentos, houve até confusão entre bancos, com o Leonardo Jardim bastante exaltado a determinado momento. A partida teve gols anulados e bolas nos ferros. Pelo Benfica, marcou Pavlidis de grande penalidade. Pelo Flamengo, apontaram Samuel Lino, a Gil Vicente e o Alassiane, as duas vezes antecipantes ao capitão António Silva. Nota na equipa de Marco Silva para as três reforços, Lengert, Gabriel Índio e Kaminski, e vários jovens. O guarda-redes Sturlin foi o único a cumprir os 90 minutos. O Benfica volta a jogar contra o Villarreal, terceiro classificado do último campeonato espanhol, no próximo dia 17 de julho, a partir das 19h45. Morten Ullmann garante estar a viver um sonho. O internacional dinamarquês de 27 anos é o mais recente reforço do Atlético de Madrid, num negócio oficializado no sábado que rende 40 milhões de euros fixos ao Sporting, mais 5 para objetivos, e não esconde estar muito entusiasmado com o salto para a equipa espanhola. Morten Ullmann admitiu estar surpreendido com a dimensão do estádio do Atlético de Madrid e afirmou estar ansioso pela estreia perante os adeptos colchoneros. Ao fim de 3 épocas, Ullmann deixa assim o Sporting para se mudar para a Espanha e vestir a camisola do Atlético de Madrid. Contratado ao Lecce no verão de 2023 por menos de 20 milhões de euros, o Sporting consegue lucrar com a saída de Ullmann, mas também desportivamente a passagem do Nórdico foi um sucesso. 2 títulos de campeão nacional e uma taça Portugal, o média natural de Kastrup despede-se do Sporting após 141 jogos disputados, 10 gols marcados e 12 assistências. O Instituto Português do Mar e da Atmosfera prevê para este domingo períodos de céu muito nublado, com períodos de chuva fraca no litoral norte e centro, vento fraco a moderado do quadrante oeste, com a possibilidade de formação de neblina com nevoeiro matinal, descida de temperatura, em especial da máxima das regiões norte e centro. 20 graus.

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4: Connosco temos hoje os Companhia Algazarra, uns gajos muito simpáticos e muito fixes. Venha daí, seja bem-vindo à festa.
2: Olá, bem-vindos a todos. São 6 pessoas. Não sei com os vossos nomes, peço imensa desculpa. Francisco Amorim, Luís Barrocas, Paulo Aguinar, Carlos Fernandes, Rui Machado e André Fuseiro. Ok. Olhem, meus amigos, ainda bem que vêm à nossa rádio e a perguntar: porque o lado humorístico nas vossas canções e músicas?
5: O nosso lado humorístico também nasce para fazer a festa, digamos, mais leve e mais desinibidora, no sentido em que as pessoas, estando mais alegres e felizes, conseguem soltar mais e dançar mais e participar mais do que sendo uma energia assim um pouco mais pesada. Então o lado humorístico é assim importante para essa leveza e expansão da música e da nossa arte em si. Nada.
6: Ora bem, eu queria fazer a segunda pergunta. Como banda que são, a que fontes artísticas foram vocês, os senhores, buscar a vossa inspiração?
7: Vem um pouco de... Vamos ver um bocado a vários estilos de música e várias zonas do mundo, nomeadamente a música do leste da Europa, dos Balcãs. Existe essa influência. Existe influência de géneros de música como o ska, assim, música com ritmo mais acelerado, e é por aí um pouco aquilo que chamamos de world music, que é música que vai buscar um pouco de outras culturas, também da música